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1: Vai cantar bonito assim lá longe. Zezé de Camargo e Luciano.
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dupla paixão, ou paixão dupla, como queiram, né? Minha gente amiga, muito bom dia Goiás, bom dia Brasil. E a hora certinha, agora são 4:03, eu disse, repito, 4:03, ou seja, ainda madrugada boa e abençoada.

Alô, Goiás! Alô, alô, Brasil! Bom dia! Família Sertanejo, hora certa agora, são 4 horas mais 7 minutos, né? 4 e 7, ainda madrugada, segunda-feira, 23 de junho, ano de 2026. Pimentinha, a partir de agora, vai te fazer companhia até as 8 horas da manhã, em mais uma edição do nosso programa Café com Leite, sempre louvando, agradecendo e bendizendo que é o nosso Senhor Deus Todo-Poderoso e seu Filho Jesus, hoje e por toda a eternidade, seja dado toda honra e toda glória. Olha, nosso WhatsApp à inteira disposição da família sertaneja de Goiás e desse lindo e imenso Brasil, tá? Bom dia, bom dia, bom dia, bom dia, bom dia, dona de casa, pai de família, juventude e criançada. Em casa.

casa, no trabalho, viajando, descansando, recebam sempre o nosso abraço, o nosso bom dia e nosso muito obrigado pelo rádio ligado, tá? Como eu disse, vou repetindo, vou te fazer companhia até as 8 horas da manhã. Hora daquele cafezinho, né? Já tá preparando o cafezinho aí? Tô aqui no aguardo daquele delicioso da Tia Lourdes, né? Então vamos lá, vamos despertar para mais um dia, para mais uma semana. 4 horas, 8 minutos, trio Parada Dura, Parede Meia. Daqui a pouco já tem recado no WhatsApp que eu vejo que chega por aqui.

Hora certa, minha gente amiga, bom dia. 4:11, tem Lourenço e Lorival, Canto Chorando. Olha a hora, levantar, meu povo, 4:11. Boa segunda, hein? Hoje, 22 de junho.

0: Dê amor para quem te ama. Milionário, saudoso, inesquecível, Zé Rico, 4 horas 21 minutos. Bom dia.
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0: 4:24 agora, bom dia, 4:24, hora daquele cafezinho bem quente pra dar uma despertada boa, né? Vamos saber quem está conosco aqui? Isso aqui parece que é o meu amigo Chico Vetraza, né?
1: Bom dia, Pimentinha. Aí, Pimentinha, passei um bom dia antecipado pra você. Pimentinha?
0: Sim.
1: Manda um bom dia pro Lé, Sinfone Filho, é cabra unido com nós.
0: Certo.
1: Ei, Pimentinha, que coisa boa. Ouvir você e nesse programa maravilhoso que nos traz alegria todo dia. E daqui uns dias você vai trazer duas alegrias, uma no rádio e outra de ser o nosso deputado estadual.
0: Câmbio. Aê, Chico da Vetraza, meu abraço a você, a toda a família, os amigos aí, o Lé, doutor Cifrone, o filho, né? Tô em Xangai, vida que segue. Chico da Vetraza e família, São Miguel do Araguaia. Obrigado, amigo. Bom dia, boa semana pra nós. Matheus, o amigo do transporte escolar de Cristalina, bom dia.
2: Bom dia, Pimentinha. Que essa semana seja uma semana abençoada para nós. Que Deus abençoe a semana de todos, né? Seja uma semana agradável. Um forte abraço, Pimentinha. Fui, ótima segunda-feira.
0: Valeu demais, amigo. Jorge Tavares, bom dia.
3: Bom dia, meu amigo Pimentinha. Bom dia para todos os ouvintes. Café com leite da madrugada. Você é adorado, nosso amigo Pimentinha. Bom dia para o Antônio Marcos Campalé, Goiás. Bom dia para o professor Marcos Cristalino. Tenham todos um bom segunda-feira abençoado e uma semana de saúde, bênção e paz para todos nós. Um bom dia a todos. 0-100 para não esquecer ninguém. Aqui é o Jorge Tavares com Bartolomeu.
0: Valeu, grande amigo Jorge. Josivaldo São Miguel do Araguaia. Bom dia, amigo.
4: Bom dia, Pimentinha. Bom dia, meu amigo. Firme e forte, graças a Deus. Estamos aqui na fazenda de Espintado. Alan, hoje é minha semana de tropa. Estou mandando um áudio mais cedo, Pimentinha. Já vou ter que pular a sede e arrastar a sede. Falou, Pimentinha. Boa segunda-feira, felicidade, saúde, curador. Deus abençoe nossa vida, Pimentinha. Tchau e obrigado, moçada. Mas todo mundo aí, filme, foi me batendo. Bora arranhar segunda-feira.
0: Valeu demais, amigo. Bom dia. Ô, Geraldo, Crixaense, gente boa, bom dia.
5: Bom dia, Pimentinha. Bom, graças a Deus. Manda uma música aí do Chico aí, Paraná, Canarim, Prisioneiro. Pra todo mundo que estiver ouvindo, pra vocês da rádio aí. E pro meu amigo Edmo lá da padaria dos Café e a equipe da padaria Dallas também. E pra tia Lourdes aí, cafezinho bom demais. Começando a recuperar da gripe. Geraldo Cristiano, tchau, obrigado.
0: Tchau, obrigado, amigo. Bom dia, boas melhoras aí, tá? 4:27, Valdivino, bom dia.
6: Bom dia, Pimenta. Bom dia, ouvinte da Serra Dourada. Uma feira abençoada pra todo mundo. Ei, Pimenta, só mais essa semana, hein, meu irmão?
0: Verdade.
6: Tá bom. Você vai. Essa nova. Os outros 9 empreitadas suas, nós estamos juntos e misturados.

0: Amém.
1: Até o culto, fé em Deus, tá? Falou, meu irmão.
0: Obrigado, Valdivino. Um abraço a você, todos de Campo Alegre, de Goiás e toda a região. Sempre uma honra, tá, amigo? Derli e Edna, Edna e Derli, bom dia no entroncamento da Lagoa Santa. É a parada obrigatória para aquele cafezinho delicioso, não é isso? Obrigado, Edna. Obrigado, Derli. Bom dia, Baixinha.
2: Bom dia, primeirinha. Que a Baixinha do Setor Lava Azul está passeio. Mandando para nossa turma, se arrumar para trabalhar no BSA. Deus abençoe que todos tenham outra segunda-feira, uma semana abençoada por Deus. Tchau, obrigado.
0: Tchau, obrigado. Eu que agradeço sempre. Ela, muito simpática. Sempre uma honra estar ao lado dessa mulher. Cheia de energia positiva. Nos encontramos no último sábado à noite na festa de São João, entre duas pontes. Que festa linda, que festa maravilhosa na cidade de Crixás. E foi uma honra, viu, Miranda? Bom dia, amiga.
3: Dia, meu amigo Pimenta. É um prazer, uma honra te passar nessa manhã na Rádio Serra Dourada para te dar um bom dia, meu amigo. Pimentinha, você não vai deixar passar minha música, não, Pimentinha. Amanhã depois, Pimentinha, de César e Paulinho, ofereço para a população de Crixá, região e fazenda, nossa amiga Valdete, nosso amigo Boca, Zé Bira, demais que fala na Miranda. Ei, Pimentinha.
0: Valeu demais, Miranda, muito obrigado, viu? Zé Mário do PA, presidente Lula, hoje no sítio Vinhas do Senhor, muito bem, muito bem. Um abraço a você, a toda a família, obrigado a todos do PA, presidente Lula, né, Zé Mário? Valeu, amigo, obrigado a você, a Rosa, o Gael e todos, viu? Zé Bonitinho, bom dia, amigo, como é que você tá?
4: Bom dia, meu amigo Luiz Carlos Pimenta, o Miado do Brasil. Estaremos por cá na escuta. Manda um alô aí pro Rodaí Rei do Milho, pro Tom Xangai, pra Varteno, pra Renatinho Caçambeiro, pra Coelho, pra Júlio, pra Duas Marias, estarei por cá. E o Uruguai se lascou, Pimenta. Boa sorte a você, meu amigo Luiz Carlos Pimenta, na sua nova empreitada, porque essa é a última semana da Pimentinha aí, não é?
0: Verdade.
4: Dia 30, Pimentinha sai.
0: É isso aí, Zé Bonitinho. Muito obrigado, a minha gratidão, tá? Felicidade, obrigado mesmo. 4:30, Maria Marques, bom dia.
5: Bom dia, Pimentinha. Boa segunda-feira, abençoada pra você, sua família, o pai, mais a esposa, Zé Bonitinho, Renato, Carequinha. O Peixinho, a Luz, a Dinê, o Eni Redlas, o Valdene. E Jesus abençoa todo mundo. Fica todo mundo com Deus. Vem ver um cafezinho.
0: Tô aqui aguardando o cafezinho da Tia Lourdes, viu, Maria Marques? Obrigado, amiga. Aparecida de Chaveslândia, obrigado também. Bom dia para você também, Aparecida e todos de Chaveslândia. Leomar Pires, do Distrito Federal. Bom dia a você, Leomar e família. Roberto Santos de Lusiânia, grande amigo e companheiro das madrugadas. Bom dia a todos de Lusiânia. Obrigado, Roberto. Grande Dercy, bom dia, amigo.
6: Alô, Pimenta, bom dia. Bom, Pimenta. Bom. Aí, eu falei pra você que era Brasil, é nós mesmo.
0: É nós, é nós.
6: Ótima semana pra você. Tchau, obrigado. Fica com Deus.
0: Amém. Fica com ele também. Depois de amanhã tem de novo. Depois de amanhã tem de novo às 7 da noite. Horário bom, hein?
7: Brasil!
0: É verdade, é verdade. 4:31, eu volto já.
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0: Miranda, não chora não, menina. 4:32. César e Paulinho, amanhã ou depois? Serra Dourada, despertando Goiás, despertando.

0: Breno, Matão e Monteiro, Arrependida. 11 minutos faltando para 5.
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0: Bora, mimosa! É, depois de um cafezinho delicioso feito com amor e carinho pela Tia Lourdes, estamos de volta para desejar sempre aquele bom dia especial para você que está aí ligado, ligado aqui na Rede Serra Dourada, né? Muito obrigado, bom café da manhã, tá todo mundo servido? Um cafezinho vai bem, obrigado, não vai? Hã? Ah, se vai, né? Para iniciar o dia, para dar uma esquentada nas turbinas e vamos juntos, tá? Até as 8 horas da manhã, a Pimentinha vai te fazendo companhia, tá certo? Então, Rei do Milho, Vandeir. Ei, Vandeir, bom dia para você, para toda a família. Aí não para, não. Aí é guerreiro mesmo, viu? Você sabe que é sempre uma honra estar perto desse amigo. Nos encontramos aí na festa lá de São João, em Crixás. Rei do Milho, que festa, hein, irmão? Que coisa linda que esse pessoal de Crixás, vocês aí, realizam, né? Parabéns, parabéns para os festeiros. Depois nós vamos agilizar e falar em todo mundo, né, amigo? Mas que coisa linda de se ver. População unida, né? Que festa linda. Realmente eu fiquei maravilhado, viu? Bom dia, Rei do Milho. Um abraço. 10 para 5.
2: Bom dia, meu mano Pimentinha. Bom dia para todos os companheiros nossos da madrugada aí. Valdene, Tony Xangaia, Tia Nazaré, a Tia Alice, Tudivaldo, lá na Lagoa do Lago, São Miguel do Araguaia, o Peixinho, Renatinho Caçambeira, uma turma grande aí, Pimentinha, a gente não lembra o nome. Gratidão, Pimentinha, pela sua amizade. A gente que tivemos junto aí no último sábado, aí lá na festa de São João. E nós estamos juntos, nego, né, velho. Quem tem café pronto é nós.
0: Valeu demais, amigo. Bom dia, muito obrigado, viu, Vandeir? A honra é toda minha, viu? Gibrail, da querida cidade de Minaçu, mandou foi um vídeo hoje, Gibrail. Bom dia. Aí, ó. Deixa eu ver, beleza? Se ele fala.
3: Chegue com nós. Olha aí, Pimentinha, pra nós fazer um churrasquinho no domingo à tarde, ó.
0: Olha aí.
3: Beleza?
0: Aí, rapaz, aí sim, aí sim. Gibrail, um abraço a você, a toda querida e abençoada cidade de Minaçu, muito obrigado. Alessandra, bom dia Alessandra, o esposo Edinaldo, os filhos Julie e Lucas Gabriel na Fazenda Cedro, sempre uma alegria ter vocês aqui, tá? Obrigado mesmo. O Zelão, o Zé Antônio, todo mundo bem aí em Itapaci? Espero que sim, tá? Zelão, bom dia. Zé Antônio Palmeirense, bom dia. Bom dia, querida e abençoada cidade de Itapaci. Marcinha Pinheiro, bom dia, Marcinha. Como é que está você, amiga? Tudo bem? Para quem que vai ser o bom dia hoje? Para o Antônio Marques de Campo Alegre de Goiás, para o Renatinho Caçambeiro, o Marcelo da Panificadora Essência do Trigo e todos na sintonia da Serra Dourada. Obrigado, Marcinha Pinheiro. Leva o nosso abraço também a todos do Colégio Ágora, viu? Valtécio é o popular tetezinho da cidade de Crixás. Senti falta do amigo lá, mas mandei o abraço a você, a sua mamãe, Dona Chiquinha, nossa amiga, através do seu irmão Branco Segurança, que estava por lá. Todos os amigos seguranças fazendo um trabalho muito bonito lá na festa de São João, viu? Um abraço a vocês aí, Valtécio. Deus abençoa sempre, tá? Teco Teco, rei da cocada, diga lá, amigo, bom dia.
4: Bom dia, meu amigo DPTA. Como é que tá aí, tudo bom?
0: Tudo.
4: Tamo aqui na luta fazendo aquela cocadinha caseira, hein? Manda aquele alô especial para minha esposa, para a Tiquinha, a Deuselita, Maria Max, Renatinha Caçambeiro, Denilson Lancaster, Eldis Queiroz, a Maria, o Zé Costa da Fazenda Beia, nosso amigo Antônio Guarda, o Ceguetão. E se puder, manda aquele modão para nós, chonado do Amado Batista. Tchau, obrigado.
0: Tchau, obrigado. Eu que agradeço. Léo Cida, bom dia, bom dia, bom dia. Artuzinho também, né, Léo?
5: Bom dia, Pimenta. Aqui é o Léo de novo, começando mais uma tirada do leite. Eu e a Cida, o Artuzinho tá ajeitando para ir para a escola.

0: E aqui nós estamos na fazenda Jatobá.
1: Bom dia.
0: Valeu, obrigado.
2: Valeu demais. Bom dia, bom dia, bom dia, bom dia. Eusébio, Santa Terezinha de Goiás. Que honra, bom dia.
3: Bom dia, bom dia, meu amigo Pimentinha, meu futuro deputado. Como é que você tá?
2: Tudo bem?
3: Eusébio de Santa Terezinha, passando aqui em Pilar, em Goiás, em direção ao senador Canedo. Um bom dia, abençoada semana a todos os seus ouvintes.
2: Boa viagem pra você. Vai vir aqui pertinho de nós, hein, rapaz? Aqui no Senador Canedo. Deus abençoe você por essas estradas da vida aí, viu, irmão? Ô, Rafaelzinho, bom dia pra você, tá? Um abraço do Pimentinha pra mamãe Simone, pra irmã Barba, pros filhos, pros sobrinhos e sobrinhas. Aquele bom dia a toda a família. Ti Pedro, Ti Ismália, Dona Mariquinha, né? Todos também do Isidoro. Um abraço pra você, viu, Rafael? Quer dizer que o Marco Antônio tava brabo ontem. Aquele companheiro eu vou te contar. Ei, Marco Antônio. É o Marcão, né? Um abraço a ele também, né, Rafael? E toda a equipe da panificadora União aí de Itapaci. Nosso abraço a todos. Professora Idalícia, direto do Oriente. Tudo bem, professora Idalícia? Meu abraço, viu? Bom dia, muito obrigado. Elivaldo, é o famoso Elivaldo Hélio de Cocos, na Bahia. Obrigado, amigo. Bom dia, bom dia, bom dia, bom dia, bom dia. Tudo de bom pra você, tá? Felicidade. É o amigo Hélio de Cocos, na Bahia. Obrigado, viu? Gosta muito do momento de reflexão, segundo ele, né? Obrigado, viu, amigo? Bom dia, bom dia, bom dia. Chiquinho, bom dia.
4: Olá, meu amigo Luiz Carlos Meta. Bom dia pra vocês, Dona Dava, na Rua 17, Goianinha, Rio do Leste, Joaquim Preto, Carlinho da Mata e Paulinho Transporte Escolar. Paulo da Rodoviária, Roberto da Casa de Carne Bastinhas, envolvendo a carne de Guanabara, Jair da Araguaia, Jair Rancho Fundo, Clênio Luiz na Floresta e João Batista no Povoado JK. Chiquinha União diz, e valeu, valeu, meu brother.
2: E valeu, valeu, meu brother. Aquele abração pra você. Bom dia, bom dia, bom dia, bom dia, bom dia. Quem mais aqui? Lúcia de Porangatu. Obrigado, amiga Lúcia. Hoje ela escreveu dizendo bom dia. Valeu demais. Hoje ela não quis falar, não. Obrigado, tá, amiga? Bom dia. Quem vai dar o recado aí? Bom dia.
5: Bom dia, meu amigo Pimentinha. Estamos por cá, percorrendo Goiás aqui. Estamos por cá, escutando sua programação. Manda um alô aí pra nós aí, pra todos os caminhoneiros que estiver na escuta e todos os ouvintes da rádio. Especialmente também pro nosso amigo Gleibinho, que não pode deixar de mandar lá para aquele homem.
2: É verdade, é verdade.
5: Aquele ali é seu fã número um, viu?
2: Igualmente.
5: Manda um abraço aí para nós aqui, beleza?
2: Beleza.
5: Só contar nós aí de Vini Donizete. Ah, leia esquecendo, mas acabei lembrando. Meu grande e futuro deputado, Pimentinha.
2: Que
5: tô
2: que
5: contigo,
2: é isso?
5: Não abro mão, meu amigo. Dependendo de mim, do Gleibinho, você já era eleito. Nem era pra ser candidato.
2: Oh, Deus.
5: É, tô te falando. Um grande abraço aí.
2: Obrigado, viu? Deus abençoa grandemente, Danilo. É o amigo Danilo da cidade de Caiapônia. Quanta honra, viu? Um abraço pra você, pra toda a família. Que bom ouvir esses áudios assim. É, realmente nos dá muita força, né? Estou aqui já me preparando para despedir a última semana do Pimentinha com vocês. Mas a gente vai voltar com fé em Deus no dia 5 de outubro, né, gente? É isso aí, por eu ser pré-candidato a deputado estadual. Mas a gente, com fé em Deus, vai se encontrar aí nesse estado de Goiás. Eu não tenho dúvida quanto a isso, né? Vamos lá, então. Vamos tentar, né, mais uma vez, porque segundo, a palavra diz, desistir é para os fracos, né, não vou desistir não, vou sim em busca de algo que possa fazer a diferença, com fé em Deus, né? Então um abraço a todos vocês, é a última semana do Pimentinha, tá? E aí a gente vai se despedindo e retornando no dia 5 de outubro. Eu quero aqui, mais uma vez, mandar um abraço especial, tá? Mas muito especial, ao Solemi Lima e à Maria do Carmo. Gente, é algo, assim, fascinante a forma que as pessoas nos tratam, né? A forma que as pessoas chegam até a gente, que fica aqui nas manhãs, nas madrugadas, e não tem noção de onde a rádio está chegando o sinal, aí na sua casa, às vezes você está tão longe da

cidade, tá na zona rural, lá naquele cantinho, mas tem como a sua companhia do início do dia aqui a Rede Serra Dourada, o nosso café com leite, o nosso bate-papo, essa família que tem crescido imensamente de uma forma bonita demais, o crescimento dos amigos aqui dessa madrugada, né? Então nós aqui já nos tornamos uma família. E sempre encontrar alguém da família é bom. E foi o que aconteceu no último sábado, lá em Crixás, lá nas duas, entre pontes que fala, né? É, nas duas pontes, município de Crixás. Soleni, Maria do Carmo, eu quero agradecer vocês em bom e alto som e dizer que eu estou fascinado com o que vocês fizeram. Não só pro Pimentinha, não. A festa foi, é em louvor a São João. Creio eu que mais de 3 a 4 mil pessoas presentes ali. Que coisa linda de se ver. Enfrentaram realmente poeira e mais poeira para chegarem lá na fazenda. Não é isso? Realmente, assim, a gente fica fascinado. Mais de 11 metros de altura, fogueira. E vou dizer, comida à vontade, nem fila tinha para servir tanto de comida. Fui lá para abraçar as cozinheiras, os amigos que estavam ajudando também as cozinheiras. Comidas típicas, quadrilha, música ao vivo, muita alegria. Que coisa linda, que coisa linda. E detalhe, gente, nem um pingo de problema, mas também pudera, né? É festa, é alegria, é São João, é festa tradicional. Então, mais uma vez, obrigado Soleni, obrigado Maria do Carmo. E na próxima edição, com fé em Deus, tá? Deus permitindo, São João permitindo, nós vamos estar juntos mais uma vez no ano seguinte. Depois vocês me contam onde vai ser, porque eles passam a coroa para frente. Agora já vai ser noutro local, noutra fazenda. Com certeza vai ser mais um espetáculo à parte aí para a cidade de Crixás. Pontualmente 5 horas da manhã. Me leva, meu amor, me leva. 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Vambora com as Irmãs Freitas. Digital pulou para 5 horas, 1 minuto agora. Bom dia.

Meu amigo irmão Júnior, obrigado eu, Júnior. Faça uma boa viagem de Itapaci rumo a Minaçu, amigo. A gratidão é sempre minha, Júnior. Bom dia, muito obrigado, amigo. 5 horas, 3 minutos. Gilberto e Gilmar.

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1: A música sertaneja vai pedindo passagem, sim. 5:09, Irmãs Galvão, aquele fogo de paixão. Bom dia, gente. Bom café da manhã.

Olá, bom dia, bom dia. 5:12 agora. Teodoro Sampaio, ela vai voltar. Depois dessa, vamos voltar no WhatsApp com seu bom dia, seu recado.

0: Canelinha Amarela cantou, Pimentinha informou. Hora certa, minha gente, agora 5:16. 5:16, né? Vamos lá então saber quem está conosco, né? Madrugada já foi, agora é manhã de segunda-feira, hoje 22 de junho, hein? É, tá voando o tempo. Quem tá voando alto também, meu amigo Marcão, famoso Marco Antônio, rumo à nossa capital, deixando aquele bom dia pros familiares, amigos itapacinos, clientes, colaboradores, né? E fornecedores da Panificadora União. Marcão, obrigado sempre pela amizade, pelo carinho. Bom dia, boa viagem, seja bem-vindo à nossa capital goiana, viu, Marcão? Obrigado por tudo. Bom dia, Maria Dalva.
1: Bom dia, Dalva de Montevidéu. Manda um alô aí pra mim aqui. Todo dia, toda madrugada eu tô na escuta, 4 horas da madrugada, eu já ligo meu rádio, viu? Deus te abençoe você na sua caminhada, viu?
0: Amém.
1: Deputado, se Deus quiser, em nome de Jesus. É a Dalva de Montevidéu, viu?
0: Obrigado.
1: Um alô aqui pra nós de Montevidéu, certo?
0: Obrigado de coração, viu, amiga? Bom dia e bom dia. Júnior, diz aí, bom dia, amigo.
2: Bom dia, meu amigo Pimenta. Por cá, Júnior. Bom demais. Estamos aqui ouvindo a Serra Dourada, igual eu te falei ontem.
0: Certo.
2: Seguindo viagem para Minas Sul, de Itapaci para Minas Sul. Tudo de bom para você, um abraço. Foi muito bom receber você na festa de São João nosso lá do Riachão, no município
0: amém.
2: De Brasil.
0: Amém, amém.
2: Bora, bora, seguir viagem, vou trabalhar a semana em Minas Sul. É a correria da vida.
0: Um
2: abraço, tudo de bom. Foi muito prazeroso para todos, satisfatório receber você, meu amigo. Tamo junto. Espero que você tenha gostado.
0: Demais, viu, Júnior? Obrigado, obrigado a você, obrigado a todos mais uma vez. Linda, linda e abençoada a festona de São João em Crixás, né, amigo? Seonária, bom dia. Bom dia, Renato. Bom café da manhã para vocês. Muito obrigado. Região de Tumbiara aí, bom dia. Adailton na cidade de Itapaci, obrigado de coração, Adailton, bom dia. Abraão de Valparaíso de Goiás, obrigado, amigo, bom dia, Abraão e todos de Valparaíso e região. DJ Felipe na querida cidade de Itapaci, meu abraço, DJ Felipe e família. Paulo Roberto de Crixás, semana abençoada a você também, familiares e amigos, viu, Paulo Roberto? Rei do Berrante Peixinho, olha a hora, campeão, 5:18, bom dia.
3: Bom dia, Coisinha.

0: Renato. Boa segunda-feira. Manda um abraço para todos os nossos amigos da madrugada aí, Pimenta. Renatinho, Valdene, Coelho a Coelho, Maria Marques, Lúcia, Milho Verde, Careca, Renato, Denilson Lancaça. Um especial para você, meu deputado. Boa semana, um abraço e com Deus.
1: Obrigado, Peixinho. Obrigado, obrigado de coração, amigo. É o rei do berrante. Recuperando também essa época, esse tempo seco, né, gente? Muita poeira realmente ataca muito as cordas vocais, viu? O que temos que fazer, né? Porque eu sei que vocês sabem às vezes, né? Mas é bom a gente dar uma dica também, porque comunicador vira e mexe tem que estar em fonólogo, né? Dando um trato na garganta e tudo, porque a gente fala muito. Mas então, o remédio principal, meus irmãos, é a água, viu? Água, não deixa de estar hidratando a sua garganta a todo instante. De preferência, deixa sempre uma garrafinha cheia de água do seu lado, todo momento tomando um golinho da água. Não tem nada melhor para a garganta, né? Do que uma água boa, tranquilo. Falou um pouquinho, toma um golinho. Vai hidratando ela e é daí por diante, viu? Valtécio, obrigado mais uma vez, bom dia em Crixás. Mari de Cristalina, bom dia para você também, Mari. Ela manda abraço carinhoso para Zenilde Matos e família do PA Presidente Lula. Obrigado, viu, Mari? Bom dia, Joaquim.
2: Dia, meu amigo. Depois da manhã é nóis de novo.
1: De novo, de novo.
2: Tô firme aqui, trouxendo o nosso Brasil.
1: Muito bem.
2: Se Deus quiser, nós vamos chegar lá.
1: Amém.
2: Tchau, obrigado. Fica com Deus, Pimentinha.
1: Fica com Deus também, Joaquim. É isso aí, tamo juntos, viu? Nizão no Bar dos Violeiros, em Itajá. Obrigado a você, Nizão, e toda a família. Marcos Antônio, Padaria União, né? Recebe bom dia do Hélio, o amigo rei do Tuico da Barra União. Obrigado, viu, Hélio? Ele manda bom dia pro Marco Antônio, todos da Planificadora União. João Barriga, Gustavo Bolinha, Guilherme Iron, Pretinho do Dunga, Jefferson, Emerson, Gilmar, Nenê, Marão, Marcinho e a mamãe Tereza e a tia Maria Helena. Valeu, grande amigo Hélio e família, bom dia, bom dia. Maria Divina, bom dia para você. Ela manda abraço pro sogro Divino e o esposo Everton, vencendo mais um plantão, o Everton, né? Equipe do SAMU. Meu abraço a vocês. Ô Everton, obrigado, viu? Bom descanso a você aí, toda a equipe aí em Itapaci, né? E um abraço ao Divino também, que é o sogrão da Maria Divina. Maria Divina, repasso meu abraço aí a todos da pedreira de Itapaci. É tanto na ida como na volta, no sábado e no domingo ontem, a gente percebe aí a responsabilidade do pessoal da pedreira de Itapaci, aguando aí, jogando a água, né, caminhão-pipa, desde o momento que os caminhões da pedreira saem para entrar na GO, né, aí já aguam tudo aí o asfalto para evitar aquele poeirão do pó de brita e tudo. Fiquei muito feliz em ver a atitude de vocês aí, viu? Estão de parabéns, fazem a diferença, porque realmente, senão a poeira sobe mesmo aí em Itapaci, né? Mas tem essa coerência de aguar aí parte da GO em Itapaci, nas proximidades da pedreira de Itapaci. Também quero parabenizar a todos aí da Vale Verde, né? Estava tudo aguadinho, bacana, nossos irmãos carreteiros aí, os caminhoneiros. Passei ontem lá, eles dando um trato aí nos caminhãozão, tudo carregado, esperando para descarregar na Vale Verde aí, mas tudo aguadinho no sábado, ontem também. Isso é respeito às pessoas, né, gente? Muito bom. Eu creio que breve, né, a pessoal aí da Vale Verde, principalmente, acredito que vale muito a pena fazer aí um concreto, ou melhor, um asfalto aí na porta da Vale Verde, né? Acredito que breve isso deve acontecer e vale a pena unir aí os poderes para fazerem isso, né? Que aí evita mais ainda, nem precisa tanto aguar quando fizer aí um asfalto aí no estacionamento externo aí, onde ficam os irmãos caminhoneiros e carreteiros aí, né? Então um abraço a vocês, viu? Bom dia. O Nenê e Pedro, Pedro e Nenê na Mega Watt Serviços Elétricos de Luiz Alves, meu abraço a vocês. Renato do Ovo, grande amigo, boa.

0: semana para você também, para todos aí de Lusiânia, em torno do Brasil, em tudo, né, Renato? Todos seus clientes aí, Renato do Ovo, abraço do seu mano Pimentinha, viu? Não esqueci não, viu, da sua promessa, para chamar seu mano lá, para dar uma descida lá na nossa Trindade, viu? Tô esperando os amigos. Dona Cida, bom dia, seu Nilson, bom dia. E bom dia a você, Jane, que sempre manda esse bom dia a eles, né? Bom dia para você também, para toda a família em São Simão aí, tá? Meu xará Luiz de Uberlândia, ao lado da esposa Sueli. Meu abraço a você, meu xará. Bom dia, Sueli. Bom dia também lá em Uberlândia, né? Bom dia pro Marcos na Paraíba, Fazenda Jotier. Um abraço a vocês aí, obrigado, viu, Marcos? Zé Bira, bom dia.
1: Bom dia, Pimentinha. Aqui Zé Bira de Minas Nova, aqui de Joia, passando já para o seu ótimo dia. Você e todos ouvindo da Serra Dourada. Quero ser meu bom dia, Bucas Advita, nossa amiga Miranda, a nossa amiga Elizabeth, nossa amiga Valdeta, Zé Bonitinho Cardoso, todos que estão na escuta do programa. Eu desejo um bom dia abençoado por Deus e ofereço a próxima música a todos.
0: Valeu! 5h24. Pediram Divino e Donizete, o rei da cama.

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1: Compadre, conta aí pra nós.
2: Dois goianos foi servir o exército. Não fala que é parente nós, não, né?
1: Não é nós, não, né?
2: Chegou lá, foi ser entrevistado pelo sargento com aquela botão. Falou, qual é o seu nome? Falou, é Tonho. Negativo, de agora em diante, seu nome é Antônio. E o que você tá fazendo aqui? Uai, tô dando um tempo. Foi negativo, rapaz. Você tá aqui pra servir a pátria. E o que que é aquilo? Apontando pra bandeira do Brasil. Foi a bandeira. Foi negativo. De agora em diante é a sua mãe, rapaz. E o outro escutando tudo certinho. Uai, não vou dar besteira não, né? Falou, qual é o seu nome? Falou, é Pedro. Você tá fazendo aqui? Servindo a pátria. E o que é aquilo? Apontou pra bandeira. Foi a minha tia, mãe de Toninho.
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É, mimosa, berra e berra bonito, né? Canela Amarela não fica atrás, cantando bonito demais. 5:33, já vamos voltando aqui no nosso WhatsApp, tá? Valéria, bom dia pra você, na Ilha do Bananal. A Valéria, olha que bacana, manda bom dia aos filhos Matheus, Lucas e Adassa, ao lado do esposo Zezinho Carajá. Bom dia também pra mamãe Cidinha, que tá lá bebendo um cafezinho e pitando. É, muito bem. Então, bom dia, Valéria, para você, para toda essa família. Especial para mamãe Cidinha aí, né? Valeu demais. Zezinho, uma

0: Abraço, Zezinho Carajá, toda a família, viu, Valéria? Minha gratidão, meu muito obrigado. Nilva, minha amiga, companheira das antigas, é da cidade de São Simão. Espero que estejam todos bem aí, viu, Nilva? Boa semana a todos. Adnê, bom dia para você também. Bom dia, ela manda bom dia especial pro Goianinho Rei do Laço, Joaí da Araguarina, Valdemir, Coelho, Chiquinho, Maria Marques e Lúcia em Porangatu. Valeu! Elisa Cerqueira de Valparaíso de Goiás, muito obrigado a você. Valeu pela força, Elisa. Deus abençoa muito, viu? A minha gratidão. Rogério Souza de Açailândia, no Maranhão. Bom dia para você também, Rogério. Sempre uma honra estar perto desse amigo através das ondas da Serra Dourada, viu? Ô, Valda, como é que está você? Espero que tudo bem, viu? A Valda sempre manda bom dia para o Odilon e para a Lurdinha, na cidade de São Miguel do Araguaia. Na Fazenda Planalto, bom dia sempre da Valda, é para o Neto, para o Manim, para o Renato e para o senhor Adelino Nogueira. E lá na Tataíra, na Fazenda Sussuarana, para o seu nego Rafael, Rafael e seu nego. Obrigado, Valda, ótima semana para nós, a todos de São Miguel do Araguaia, aquele abraço, inclusive, ela que é professora, ela que é taxista. Bom dia, Paola.
1: Pimentinha, bom dia, aqui é a professora Paola e também taxista de São Miguel do Araguaia. Gratidão por mais uma manhã maravilhosa, abençoada nessa segunda-feira, dia 22 de junho. Que Deus abençoe a todos, manda um alusão para o Anselmo, para o Tênis, Tom Xangai, Renatinho, Eugênio, Chiquinho e todos que estiverem te ouvindo nesse momento. E que Deus abençoe o seu projeto e seja um dos nossos deputados leal naquele lugar. Que Deus abençoe nosso dia, nossa segunda-feira, nossa manhã e nossos projetos. Fica na paz de Deus. Amém, Jesus.
0: Amém, Paola. Minha gratidão, meu bom dia muito especial a vocês, viu? Todos os taxistas e educadores, né? Professores, professoras, diretores, coordenadores, as merendeiras, bom dia, bom dia, bom dia, bom dia, tá? Bom dia também aqui o Maguinho, direto de Orizona. Tudo bem aí, Maguinho? Um abraço a você e todos da minha linda e abençoada cidade de Orizona, né? Muito obrigado de coração a vocês. O professor Marcos de Cristalina, como é que está, professor Marcos? Tudo bem, a família e todos? Júlio César e a mamãe Sinésia em Itarumã. Meu abraço, Júlio César. Bom dia, Sinésia. Bom dia também o Novim, ao lado da esposa Juliana, os filhos Sávio Murilo, Samuel Fernando e Davi Lucas. É Fazenda Camponesa. Obrigado, Novim. Obrigado, Juliana. Bom dia. Ailton Mototaxista é São Miguel do Araguaia. Bom dia, bom dia, bom dia, grande Ailton. Helenita, chega aqui, dá o seu bom dia.
2: Bom dia, Pimentinha. Helenita de Itapacinho. Toca pra mim aí qualquer uma das músicas de Paulo e Paulinho. Ofereço para meu esposo, Dedi Alves Duarte.
0: Valeu demais, bom dia pra você, pro Dedi, pra toda essa família abençoada por Deus, tá? Jales, chega aqui, Porangatu chama, bom dia.
3: Bom dia, Luiz Carlos Pimenta, bom dia a todos. Uma boa segunda-feira pra todos, valeu.
0: Valeu demais, Jales, e nossa linda e querida Porangatu, bom dia. Antônio Marques de Campo Alegre de Goiás, o bom dia especial dele, boa segunda-feira pra Marcinha Pinheiro, Mônica Alves, professor Marcos e Jorge Tavares, né? Bom dia a todos, então. O Weber Júnior, ele é de Campo Alegre, de Goiás. Meu abraço a você, Weber Júnior e família. Eric Itapaci chama, bom dia.
4: Bom dia, meu amigo Pimentinha. Aqui é o Bolinho do Mel da Fazenda Barro Ninha, município Itapaci. Manda um alô pro meu amigão Hélio, o Irão Soldado, Barriga, Cissão. Meu padrinho Lucas Bus lá na fazenda Corvo do Oriente. E para todos os ouvintes da madrugada, falou, meu amigo.
0: Valeu, meu amigo. Aquele abraço a todos aí, meu amigo. Só alegria. 5 horas 37 minutos. Daqui a pouco eu volto com mais recado no nosso WhatsApp. Os meninos de Franca, Gian e Giovanni, nos braços da desilusão. Bom café da manhã, boa segunda. Bom

0: Serra Dourada, 5 horas 41 minutos. Os meninos de Franca, Gian e Giovanna, essa canção é linda, né? Nos braços da desilusão. Olha a hora, 19 minutos faltando para 6. Bom dia, chegando os cowboys da viola de Paulo e Paulino. É, pediram, então vamos ouvir. Madrugada calada e fria, cidade vazia, tudo é solidão. Segura aí, meu xará Luiz tá por aqui também. Cara, gente boa, daqui a pouco a gente ouve o bom dia dele.
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0: 19 para 6, é de Paulo, é Paulino, é Serra Dourada, é Pimentinha com você no Café com Leite até as 8 da manhã. É saudade gostosa. Já passou uma madrugada junto com a lua de companhia? Quem nunca passou, né?

A música sertaneja pede passagem. Não beba mais não. Dulce Liema, 16 minutos para 5, bom dia. Não significa não beba mais não se responder. Não, só do mesmo tanto, Pimentinha. Para com isso, ó. Moral.

0: Mato Grosso e Matias Ima. 5 horas 54 minutos. Bom dia, tá na hora.
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1: Serra Dourada e a hora certa são 5 horas mais 54 minutos. Manhã de segunda-feira, 22 de junho, ano de 2026. Dona de casa, pai de família, juventude, criançada, bom dia. E que Deus venha abençoar, iluminar, proteger e derramar bênçãos sobre todos os lares, o seu ambiente de trabalho. Você que viaja, que Deus te abençoe, muita segurança nas estradas. E onde quer que você esteja, ouvindo Serra Dourada, o nosso momento de reflexão que chega para trazer sempre a expectativa de ser o melhor dia já vivido por todos nós. Que esta semana pode sim trazer para nós muita paz, muita reflexão de tudo que nós passamos em mais uma semana que se findou, mais um fim de semana que se foi. E esse é o meu desejo, que Deus venha sempre abençoar e dizer que a Ele, seu Filho Jesus, hoje por toda a eternidade, seja sim dado toda a honra e toda a glória. Meus irmãos, confiança. Confiança é a semente que você planta no solo fértil da sua jornada. Confiança é acreditar que mesmo diante da incerteza, o seu esforço e dedicação estão construindo um futuro sólido. Cada passo que você dá, cada decisão que você toma, é simplesmente uma prova da sua coragem, do seu potencial e do seu merecimento. A maturidade que você adquire ao longo do caminho, somada ao que aprende, é a sua intuição. Mostra que você está evoluindo. E nisto há uma força maior guiando tudo. E portanto eu digo, meus irmãos, confiar em Deus, mesmo sem entender de imediato, é compreender que há um propósito invisível em cada situação. Portanto, não tente controlar o resultado. Apenas confie e deixe a vida fluir. Ao mentalizar coisas boas, você ativa o poder de atração, tornando-se um irmão ou irmã para o positivo. Mas mais do que acreditar, é essencial sentir-se merecedor dessas bênçãos. Lembre-se sempre de que tudo já é antes de ser. O que você deseja já está em processo de realização. O tempo está apenas ajustando os detalhes e alinhar sua meta com foco, porque o foco com a rotina e a rotina com propósito é o segredo para vencer. Quando tudo está em harmonia e você sabe onde mira, mantenha a visão clara e age com constância, o sucesso se torna inevitável. Confie no caminho, siga firme e entenda que a vitória começa dentro de você. Se você tem força, tem fé e perseverança, não tem como errar. Não desista dos seus objetivos. Siga em frente, coloca teus sonhos e desejos nas mãos de Deus, porque Deus ouve e responde, meus irmãos. Não sei como é que foi o seu fim de semana, mas eu te digo algo que Deus manda dizer a você nessa manhã. Aquietai o seu coração, porque está tudo sob controle. Diga sempre amém e receba sempre essas palavras com muito amor e de coração aberto. Que você, ao lado do seu bem maior, que é a sua família, receba sempre as bênçãos de Deus. Amém? Rede Serra Dourada, programa Café com Leite, são 5 horas 58 minutos. Bom dia.

0: Do momento de reflexão, a menina Aline Barros, carpinteiro de Deus. Na Serra Dourada, a hora certa, minha gente amiga, são 6:02, intervalo é rapidinho, eu volto já já com o seu recado e o seu bom dia na Serra Dourada.
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0: 7 minutos, é manhã boa, manhã abençoada, segunda-feira, dois patinhos na lagoa do mês de junho, ano de 2026, né?
1: Vixe!
0: Já falei, dois patinhos na lagoa, 22, gente. Ora, 22 de junho, ano de 2026, muito bom dia. Onde quer que esteja aí nessa manhã de segunda-feira, a última semana praticamente deste mês de junho, né? Mês de junho termina na terça-feira que vem, dia 30, né? Que é o dia que o Pimentinha vai comemorar, se Deus permitir, né? 5.8. Né, meu xará Luiz? 58 aninhos. A semana que vem, e eu infelizmente não poderei estar aqui com vocês por determinação do Tribunal Regional Eleitoral, por eu ser pré-candidato a deputado estadual, né? Então tá aí, mas a gente volta com fé em Deus no dia 5 de outubro. Combinado? Tá? Por aqui vai estar, creio eu, segundo a diretoria, Cadu Alves, né? Mas aquele abraço a todos, bom dia, e a gente, se Deus permitir, a gente se encontra aí nesse estadão de Goiás afora aí, né, gente? Obrigado sempre, viu? Pelo carinho e pela amizade. Eu recebo aqui no nosso estúdio meu xará, que é o Luiz, né? Que é o companheiro, é comunicador também, é técnico, o cara que viaja aí nesse estado de Goiás, colocando a voz no rádio Serra Dourada, a imagem na TV Serra Dourada, SBT. Meu xará Luiz, bom dia, amigo. E seja sempre, sempre, sempre muito bem-vindo aqui na Rede Serra Dourada, porque ter um amigo como meu xará Luiz aqui para nós é sempre motivo de muita alegria e satisfação. Um cara que é bacana, cara que é família e é amigo, né? E ouvir você sempre é um sucesso, é bom demais. Bom dia, xará.

0: Bom dia, Luiz Carlos Pimenta. É um prazer estarmos aqui hoje e dando esse abraço a todos os ouvintes. E foi de propósito eu vir aqui hoje, porque lembrar que você fará aniversário na próxima semana, né? E eu não poderia deixar de vir aqui dar um abraço pessoalmente, desde já.
1: Amém.
0: Porque na semana que vem não nos encontraremos aqui, mas é esse o meu desejo. Muitos 58 vindo aí.
1: Amém.
0: Que você tenha sucesso e que seus objetivos sejam alcançados. É o que nós pedimos a Deus, porque o homem que coloca Deus em primeiro lugar em sua vida, com certeza é um grande vitorioso. E eu vejo isso em você, eu me admiro muito com a sua religiosidade, com o seu temor a Deus, e isso é muito, muito gratificante pra gente. Um abraço a você, um abraço a todos os ouvintes, que você siga nessa companhia agradável, encerrando essa semana, né? Mas a programação continua e logo, logo teremos ele de volta a partir do dia 5 de outubro com as vitórias com fé em Deus alcançada.
1: Amém, xará. Fico muito agradecido pela sua visita. Espero que você acabou de dizer aí que quando um ser humano, um homem, né, ele coloca Deus à frente de seus projetos, creio sempre que vai dar certo e tudo é sobre a vontade de Deus. E é o mesmo que eu desejo a você, que Deus venha sempre te abençoar, Deus venha sempre te iluminar, te dando aí essa inteligência que você tem para comunicar, para trabalhar dentro da comunicação. Então, para mim, é uma honra e que Deus te abençoe. E muito mais, muito obrigado pela visita e pelas palavras.
0: Eu que agradeço e pedimos aí a proteção divina para todos nós. É o que nós almejamos, um desafio após o outro, mas de cabeça erguida, sempre levando essa alegria ao povo, esse conforto, a paz que todos nós precisamos. Vivemos num mundo de muita violência, de muitas dificuldades, mas precisamos acreditar de que Deus sempre nos proporciona dias melhores. Depende de cada um de nós.
1: E é verdade, meu irmão. Obrigado pela visita. Faça sempre isso. Eu te agradeço de coração. E sempre uma honra ter a sua companhia aqui na Serra Dourada, viu? Para mim é motivo de alegria. Deus abençoe nós e bom dia.
0: Bom dia, um abraço a você e um abraço a todos os ouvintes.
1: Muito bem, esse é meu xará, Luiz. E ela até parece com Pimentinha, né? Interessante é isso, né? Se ele ficar aqui no meu lugar, trabalhando aqui, se for aqui de vídeo, vai lá, o Pimentinha não saiu não pra pré-campanha dele, não? Deixou o Pimentinha lá? É meu sósio, cara, gente, vocês acreditam ou não? Quem achar o Pimentinha bonitinho, ele é bonitinho. Se achar o Pimentinha feinho, o homem é feinho, viu? 6:12, valeu, xará! E vamos trabalhar, olha, bom dia pra Maria Lúcia e o esposo Vicente da Tirada do Leite do sítio Santa Rita, PA 3 Barras em Cristalina. Obrigado, viu, gente? Meu xará de sobrenome Pimenta, lá em São Miguel do Araguaia, Pimenta. Bom dia, bom dia, bom dia, amigo. O Bruno Ramos, Bruninho, gratidão sempre. Nossa linda e querida Minaçu, bom dia, bom dia. Marcilon de Santa Maria, no Distrito Federal, bom dia pra você. E ele deixa um bom dia especial pra nossa companheira Grazi Tavares, tá deixado o seu recado. Daqui a pouco, às 8 horas, é ela no Manhã Show, viu? Obrigado, Marcilon. Samuel de Cocalzinho de Goiás, bom dia, bom dia, bom dia pro paizão Tuico. É Tunico, alô Tunico. Bom dia, bom dia, bom dia, bom dia, Samuel e todos de Cocalzinho. A Luzinete não anda no meu fuzil porque anda de Chevette. É a Luzinete ao lado do esposo Marquinho, família Veloso. Alô Marquinho Veloso, alô Luzinete Veloso, fazendo a posse em Orizona. Bom dia, bom dia, bom dia. Valdeir é o motora do caminhão da coleta em Itapaci. Grande amigo Valdeir, bom dia para você, os companheiros de trabalho Nélio de Som e também o Manteiga. Não deixe o Manteiga no asfalto não que derrete, porque o sol tá quente e barbaridade, viu? Bené Canaã de Valparaíso de Goiás, grande amigo Bené, aquele abraço do Pimentinha e bom dia. Zé dos Reis e a turma boa do Alto Posto JK em Cristalina, lá tem um salgado delicioso, feito com carinho pelo Jeová, Sávio, Paulo, Renato, Mailena e Jânio, Alto Posto JK. Cimei, passei aí ontem e não acreditei. O supermercado Floresta estava fechado.
2: Vixe!
1: Aí eu lembrei, né? Tá tendo uma lei aí que parece obriga a fechar os mercados aos domingos por volta de 11 horas da manhã. Eu não tô sabendo, parece que foi

0: revogado ou não foi? Então não tem como eu questionar, nós temos que entrar aqui para saber como é que está essa lei, se foi revogada ou não, mas até então era para fechar os mercados aos domingos, me parece, não sei se 11 ou meio-dia. Mas eu passei aí, já era mais tarde, né? Mas um abraço para você, Simei, para Fátima e o filho Otávio e todos do Supermercado Floresta, na linda, querida e abençoada cidade de Itapaci. Obrigado, gente. Zé dos Reis, bom dia mais uma vez, obrigado, viu? Quem agora? 6 horas 14 minutos na passarela mais sertaneja do Brasil. Eu convido eles, os filhos de Pirinópolis, os meninos que no início da carreira tiveram que comer ovo cru.
1: Vixe!
0: É! Zezé de Camargo e Luciano, sem medo de ser feliz. 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Olha a hora, 6:15 agora, segunda-feira boa, hora de despertar com um cafezinho. Maria Vitória já está

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1: E a hora certa, 6h29, na Serra Dourada, Manhã Show de segunda a sábado, é com ela, Grazi Tavares, né? Que logo a mais, daqui a pouquinho às 8, ela chega com seu talento e a sua irreverência. Peão Carreiro e Zé Paulo seguindo seus passos, bom dia.

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1: Na número 1 do Brasil, 6 horas 36 minutos. Bom dia.

0: Ai, Pimentinha, você tá lindo hoje.
1: Bom dia!
2: Bom dia!
1: Bom dia!
0: Bom dia!
2: 6 horas 37 minutos, é manhã boa de segunda-feira, 22 de junho. Mary Victoria já está por ali, feliz da vida, né? Imprimindo tudo. Vocês que sempre mandam pra cá nome completo, cidade que reside. Hã? Depois da manhã tem seleção brasileira de novo em campo, mas eu quero saber o seguinte: na sua opinião, qual a seleção que vai levar a Copa, a taça? Hã? Qual seleção vai ser a campeã do mundo este ano de 2026, hein? Manda pra cá, seu nome já tá beleza, tudo ok? É, cidade que você reside. Só escreve o nome da seleção que você acredita, certinho? Eu já escrevi aqui Brasil, mas eu não concorro à camiseta não, viu? É, vontade eu tenho. Mas nosso diretor tá amarrando a camiseta oficial, hein? Ai, Danilo.
0: Vixe!
2: É, exatamente. Cadê o Cirilo? Hein, Grazi? Tá aí com o companheiro Cirilo? Bom dia, bom dia, bom dia, amigo Cirilo. É, o companheiro inseparável da Grazi Tavares. O maridão, feliz da vida. Casal de jovens, né? Isso aí, Deus abençoa muito vocês. Meu amigo Cirilo. Bom dia, viu, amigo? Deus abençoa. Boa semana pra nós, né? No nosso WhatsApp aqui eu recebo o bom dia da Vanusa ao lado do esposo Antônio César, o famoso Toninho, e da mamãe da Vanusa, que é a Eva, direto de Paraúna. Obrigado a vocês todos aí de Paraúna e região. Vânia Alves, ela é de Corumbá de Goiás. Obrigado, Vânia, sempre muito simpática. Meus agradecimentos. Divino, bom dia para você. Bom dia, dona Leonora e seu Inácio também.
3: Oi, bom dia, Pimentinha.
2: Bom dia.
3: Divino Humberto, do Big Max de Bonópolis.
2: Sim.
3: Passando aqui para lhe desejar um bom dia para você, sua equipe.
2: Obrigado.
3: Todo o pessoal aí que te ouve. E hoje, em especial, um abraço para minha mãe, hoje comemorando seus 84 anos. Ela que mora em São Miguel do Araguaia.
2: Certo.
3: Então, que Deus abençoe a vida dela. E sempre meu pai também lá, né?
2: Certo.
3: Ontem não pudemos estar hoje lá, mas ontem estivemos lá, os filhos,

0: amigos, irmãos dela, netos. Foi um belo almoço, graças a Deus. Então, hoje, parabéns, minha mãe, pelos seus 84 anos. E parabéns aí a todos que estão fazendo aniversário hoje. E boa sorte para você, Pimentinha, nessa nova jornada que você pretende.
1: Amém.
0: Seguir na política. Que Deus abençoe seus passos.
1: Obrigado, amigo divino, a todos aí de Bonópolis. Meus agradecimentos. Está pertinho de nós aqui, Bonópolis, né? E em São Miguel do Araguaia, ontem foi um dia especial, então, para dona Leonora, né? Dona Leonora, o que eu desejo à senhora é que Deus continue dando à senhora saúde, tá? E vida longa. Seja feita é sempre a vontade de Deus em nossas vidas, né? Contar os anos nem vai resolver. Importante é a gente estar de bem com a vida, de bem com Deus, né, dona Leonora? Parabéns para a senhora e um bom dia especial para o seu Inácio aí, seu companheiro de décadas, né? Juntos a felicidade reina. É isso aí. Bom dia, seu Inácio. Parabéns, feliz aniversário para a senhora, viu, dona Leonora? E parabéns pela bela iniciativa desse áudio, viu, divino? Um abraço a você e sua família. Zé Humberto é caçambeiro, lá em Prata, Minas Gerais, né? Zé Humberto, ele roda ali, Tuiutaba e região. O vídeo que é de cidade do Prata. Daqui a pouquinho, já vou pegar esse vídeo também e já vou postar ele, que eu adoro receber esses vídeos de vocês, ouvintes da Serra Dourada, viu? Obrigado a todos que fazem vídeo aí, mandam pro Pimentinha. O Luiz Piqui é de São Simão, segundo ele, Brasil campeão. Valeu, xará Luiz e todos de São Simão. Adalberto Castro, de São Simão, bom dia para você. Tá lá em Catalão, mandando bom dia para a esposa, sempre do lado, muito bem. Depois manda o nome da esposa para nós aqui, tá? Um abraço a vocês e muito obrigado. Feliz semana para todos. A Núbia de Chaveslândia, feliz e abençoada semana para todos nós, Pimentinha. Tô ligadinha. Obrigado, Núbia, toda a sua família e amigos aí de Chaveslândia, Minas Gerais. A Cacilda, Maria Cacilda, Setor Cristal, São Miguel do Araguaia, bom dia também, obrigado. João Paulo de Cerita, lá no Pernambuco, obrigado a você, João Paulo. Também manda bom dia para o Regis do Umari. Certinho, Regis, então, bom dia. Bom dia também, Gleibe, o guincheiro apaixonado de Caiapônia. Obrigado, Gleibe, um abraço para você. Que negócio é esse buquê de rosas aí na mão desse pica-pau? Não, não é pra mim não, viu, bonitão? Cria jeito, Gleibe. Vamos trabalhar hoje, é segunda-feira, viu? Obrigado. Bom dia também aqui pra Nubiana, lá de Montevidil. Oi, Nubiana, obrigado a você e todos de Montevidil, tá? A Lurdinha de Caiapônia, quem vai ganhar é a Alemanha. Tá certo então, Lurdinha. Não vamos torcer pra Alemanha não, viu, amiga? É, vamos só acreditar então. Você acha que é, né? Mas quem tem que ganhar é o nosso Brasil, não tá fácil, né, Lurdinha? Mas brincadeira, o importante é que você opinou, é o seu palpite, né, isso aí. Dionis lá de Pilar de Goiás, Fazenda São Vicente. Ô Dionis, um abraço a você, para todos aí de Pilar de Goiás. Meu abraço, meu bom dia. O Edson é de Unaí, Minas Gerais. Ô Edson, obrigado, bom dia. A Dominga, ela é de São Miguel do Araguaia. Ela manda bom dia para Maria Alice, pro Luciano também, para Paola, sogra, Cida, também um esposo Bode e todos na sintonia, meu muito obrigado, viu, Dominga? Valeu demais. Chumbeiro é o rei do Mocotó, ele é da cidade lá de Minaçu. Um abraço, Chumbeiro e família. Cinderlei, fiquei apaixonado nesse vídeo que você fez para mim, viu? Obrigado, amigo Cinderlei, trabalhando porque o agro não para e o supermercado Martins também não para, né, Cinderlei? Então tá certo. Bom dia para você, para todos aí de Rio Verde e também Montevidil e região. Augusto de Caldas Novas. O Augusto, muito obrigado, amigo. Bom dia para você, para a família e todos aí de Caldas Novas. Pessoal de Rio Quente, toda a região, Morrinhos, Pires do Rio e muito mais, né? Vanderli de São Miguel do Araguaia, meu abraço. Bom dia, Vanderli. Bom dia para Antonina. Tudo bem, amiga? Um abraço para você, para toda a sua família, tá? Muito obrigado pelo carinho de sempre e suas palavras que sempre engrandece o nosso começo de dia, viu? Valéria do Caminhão da Coleta. Ô Valéria, obrigado por essas palavras, viu, amiga? Estamos juntos sempre com fé em Deus, tá? Abraço a todos aí de Itapaci e região. O Zezinho mecânico, né? Lá de Cristalina, forte abraço a você.

você, Zezinho Mecânico e todos aí de Cristalina, né? Milionário, saudoso, inesquecível, Zé Rico, a pé na estrada. 16 minutos faltando para 7 horas da manhã de segunda-feira, 22 de junho. Muito bom dia, bom café da manhã para todos nós.

Música sertaneja, verdadeiramente sertaneja. É aqui na Serra Dourada, no Café com Leite. Chino pra lá, Geno pra cá, troféu de dor, 13 minutos pra 7, bom dia.

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0: Serra Dourada, recordação linda com Christian e Ralph, indiscutivelmente, né? As vozes mais afinadas desse planeta Terra no sertanejo, né, gente? Não tenha dúvida. Saudoso Christian ao lado do mano Ralph, piscina essa aí de 1984, hein?
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0: E vamos nós no nosso WhatsApp, 62 é o nosso DDD, nosso número é o 984-80-84-53. Bom dia, Wesley Teixeira, manda abraço para Gisele, né? Então, bom dia, Gisele, um abraço para você, tá? Wesley, obrigado de coração aí, um bom dia, boa semana a todos, viu? José Davi e Vânia Tavares, bom dia para vocês também. Obrigado, José Davi, obrigado, Vânia Tavares e toda a família cristalinense, tá? Ô, Gustavo, como é que está esse grande amigo? Que sol bonito é esse aí, hein, senhor? Deixa eu ver aqui, parece que eu conheço aí essa... Onde você me mandou essa foto? Eu não sei, mas parece demais a... Não sei se está na Pedreira de Itapaci, né, Gustavo? Ou lá no Pilar, naquela mineradora lá, né? Então, um abraço a vocês aí. Bom dia, obrigado, Gustavo. Cleonice, como é que está você? Está tudo bem? Bom dia, muito obrigado pelas suas palavras. É a Cleonice de Chaveslândia. Bom dia para vocês todos aí, tá? A Sofia, a Valentina... Bom dia para elas também. Sim, demais, vai. A Sofia Valentina. Nos conhecemos, né, no estúdio da Serra Dourada, na comemoração do aniversário da Serra Dourada e de São Simão. Um abraço a todos vocês. Obrigado, tá? Bom dia. Quem mais aqui conosco? Ah, mandou um bom dia também para a Grazi e para o Sandro, né? O Sandro é nosso comunicador do Tocando Sucessos, 14h, né? Lá em São Simão. Grande comunicador e amigo, o Sandro, né? Bom dia também aqui o Francimário, ao lado da esposa Nair, em São Simão, Pimentinha Brasil, que vai ser campeão. E tá concorrendo ao Francimário, tá? A camiseta oficial da seleção brasileira, mas também, gente, tem para outro ouvinte, tem 70 figurinhas junto com o álbum, tá? Um ouvinte ganha a camiseta oficial no sorteio, sexta-feira que vem, 12h, e o outro ouvinte ganha de presente um álbum com 70 figurinhas. Olha que espetáculo, hein? Show demais, né, gente? Bom dia. Obrigado a vocês que estão mandando bom dia para nós e já junto colocando o seu palpite. Na sua opinião, qual seleção que vai levar a Copa do Mundo esse ano, hein? Na sua opinião. Qual seleção? Fica à vontade, manda aí o nome da seleção que você acredita e boa sorte, viu? Vai pro sorteio, tá? Cleuda Barbosa de Crixaso. Cleuda, bom dia, um abraço para você, a família crixaense. Mais uma vez eu quero aqui agradecer o carinho de vocês de Crixaso. Algo extraordinário com o Pimentinha, que coisa linda. Só tenho palavras aqui de agradecimentos, viu? Se eu for falar nome de todos aqui, nós passa o dia aqui, ainda vai ser pouco, né? Creio eu que mais de 3 mil pessoas estavam presentes aí na grande festa de São João em Crixás, né? Onde eu estive presente também e quero mais uma vez agradecer vocês, tá? Que receptividade, em especial

Real, os festeiros Soleni Lima e Maria do Carmo. Foi linda a festa de vocês, foi abençoada, festa de São João, né? Lá na casa da Maria do Carmo, nas duas pontes, município de Crixás. E realmente, foi o que estava escrito, viver alegria, tradição e a fé de São João. Comida à vontade, comidas típicas, quadrilha, música ao vivo e muita alegria. E povo bonito, povo acolhedor. A gente só via pessoal se abraçando, reencontrando os amigos, gente de outras cidades, de outro estado, de outras cidades que eu disse, né, gente? Foi lindo, foi lindo. Que encontro abençoado esta festa de São João, viu? Um abraço especial também aqui. Eu já vejo o bom dia do Simprão. Cara, sem palavras para te agradecer, você e sua família, viu, Robson? Pela receptividade sempre, tá? Você é extraordinário, essa família sua também, meu muito obrigado, viu? Edinho da Serralheria, companheiraço também, obrigado, viu, Edinho? Um abraço a você também, a família. Falei ontem com o Capador, com a Dona Santa, né? Só não falei com o Goico. Tive que ligar lá para falar um pouco com o Capador, que eu saí bem cedo, né? Tô devendo uma visita lá pro Capador. Tem dias que eu não vou lá na Baboa, fico com saudade, mas agora... tô saindo aí de licença, né, no dia 29 agora. Aí a gente passa mais tempo aí com vocês nesse estado de Goiás, dando um prejuizinho aí, comendo um canelinha amarela aqui e outra ali, vida que segue. Capador, bom dia, Dona Santa. Bom dia pro Goico também. Bom dia pro Gil Capador e toda a família aí. Muito obrigado sempre pela amizade e o carinho de vocês. Ô Simprão, tem um bom dia também ao Frederico, né, rapaz? Titã Engenharia, toda a família dele. Um abraço a grande companheiro Frederico. Meu abraço, meu bom dia, viu, irmão? Obrigado de coração mesmo. O Manuel Filho está conosco lá em Açailândia, no Maranhão. Manuel Filho, um abraço do Pimentinho, muito obrigado. Marquinhos Açougueiro, lá de Itajá, açougue do Paulinho. Alô, pessoal, no açougue do Paulinho aí de Itajá. Marquinhos, obrigado de coração aí pelo carinho, viu, meu irmão? Uma ótima semana, boas vendas para vocês aí no açougue do Paulinho, tá? O Thales Henrique é de Crixás, ele acredita que quem vai ganhar a Copa é o Brasil. Tô contigo, viu, Thales? Bom dia. O Jarbas é do Pátio dos Caminhoneiros, lá de Cristalina, grande amigo. Jarbas, um abração a você e todos esses caminhoneiros e carreteiros apaixonados que transportam o progresso do nosso país. São 7:17, Viviane ao lado do esposo Otaviano, na borracharia do Otaviano em Itapaci, meu muito obrigado e bom dia a vocês também. Antônia Alcântara de Cristalina, obrigado Antônia, bom dia e boa semana a você também, família, tá? Bom dia, bom dia, bom dia. O João Paulo é de Camaçari, na Bahia, meu abraço, bom dia João Paulo, os irmãos nordestinos, né? Bom dia também, amiga Nilva de São Simão. Olha que bacana, hein? Aniversariante de hoje. A Nalva, e não Nilva Pimentinha. É a Nalva. Não acredito, Nalva. A idade do Pimentinha, olha que show, menina. Parabéns pra você, tá? Feliz e abençoado aniversário. Que Deus te proteja, tá? E derrame sempre bênçãos na sua família. Em especial pra você também. E muita vida longa e saúde, tá, Nalva? Tá lá, feliz da vida. Completar aniversário segunda-feira não é brinquedo não, né? O meu vai ser semana que vem, na terça, dia 30 desse mês de junho. Gente, são 7:19 agora. Vamos de moda, então? Você me pede na carta que eu desapareça, que eu nunca mais te procure, pra sempre te esqueça. Posso fazer sua vontade, atender seu pedido, mas esquecer é bobagem, é tempo perdido. Ainda ontem chorei, chorei de saudade. E que saudade é essa, família sertaneja? Ô, Goiás, ô, meu querido Brasil. Bom dia, uma semana de muita paz, de boas conquistas para todos nós, é o que eu desejo. São 7:19, João Mineiro e Marciano na Serra Dourada, no nosso Café com Leite.

0: E a hora certinha, gente amiga, 7h31.
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1: Torcedor, olá torcedora, bom dia! Chegamos ao 12º dia de Copa do Mundo e hoje tem a Argentina em campo. Depois de ter estreado com vitória e show de Messi, 3 gols contra a Argélia, hoje os irmãos enfrentam a Áustria a partir das 14h. Já às 6h será a vez da França, que enfrenta o Iraque. Franceses com o show de Mbappé e venceram Senegal na primeira rodada. Fechando os jogos de hoje pela Copa do Mundo, Haaland e companhia, Noruega em campo, às 9h, contra a seleção senegalesa. 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
2: Dando o recado certinho, Rafael Bessa, 7h36, gente amiga, bom dia!

6 minutos, manhã boa, manhã abençoada, segunda-feira, 22 de junho, hein? É, nosso WhatsApp, anota ele aí, 62 é o nosso DDD, nosso número é o 984-80-84-53, né? Muito obrigado, viu? Bom dia. E junto com o seu bom dia para nós aqui no nosso WhatsApp, você manda com seu nome completo, a cidade que você reside, e apenas escreve o nome da seleção que você acredita que vai ser a campeã esse ano. Você acredita que vai ser Brasil? França? Alemanha? Não sei. Argentina? É? Quem? São várias seleções, né? Você que decide. É, manda o nome da seleção, porque sexta-feira que vem, dois ouvintes serão contemplados. Toda sexta ao meio-dia tem sorteio, tá? Na abertura do Serra Dourada Esportes. Toda sexta, meio-dia. Você já manda, já vai seu nome ali pra urna e boa sorte. Um vai levar de presente camiseta oficial da seleção brasileira e outro ouvinte, álbuns da Copa com 70 figurinhas, hein? Que show, hein? Elisângela de Minaçu, bom dia pra você. Ela disse que é Brasil, né? Tá certo, hein, amiga? Bom dia, obrigado, viu? Boa sorte. Todos de Minaçu e região, nosso muito obrigado. Reines Bicalho, bom dia pra você em São Simão. Pra todos também do Hospital das Bicicletas aí, o Marquinho, Leidiana. Nosso abraço, ó. Nosso bom dia, Ivone da querida cidade de Caiaponha, tudo bem, Ivone? Bom dia pra você, Jesus abençoe seu dia também, viu? Obrigado de coração, tá? Todos de Caiaponha e região aí, viu? Raimundo da Cruz Milhomem, ah sim, a Ivone de Caiaponha diz que o palpite dela é o Brasil, valeu então, tá? Raimundo da Cruz Milhomem, lá de São Miguel do Araguaia, diz que vai ser Brasil também. Boa sorte, bom dia Raimundo e toda a família Milhomem. Genesi de Montevidil, quem vai ganhar é o Brasil, Pimentinha. Amém, né, Genesi? Vamos torcer, viu? Vamos torcer juntos, tá? Johnny. Ô, Johnny, eu ia passar aí pra bater um papo, pelo menos pra falar bom dia, né? Mas já passei no sabadão, já estava fechado aí, né? Johnny da oficina Johnny Auto Center de Itapaci, viu? Um abraço a vocês aí, muito obrigado, né? Ô Newton do caminhão do frete, Auripa, ô família, obrigado, viu, ô Newton? Tomei um cafezinho lá, passei meio voado, que eu tava indo pra Crixá, já tava atrasado, né? Falei, mas dá pra tomar um cafezinho aqui? No grande amigo Anilton, Auripa, toda a família, muito obrigado a vocês pelo carinho de sempre, tá? Pela amizade de vocês, obrigado mesmo. Bom dia também o Alan Godói e toda a família aí de Palestina, de Goiás. Ô amigo, obrigado, viu? Essa foto aí é em Caiaponha? É, não é o banner aí da Serra Dourada de Caiaponha, não é isso? 90,9, deixa-me ver aqui, Caiaponha. Um abraço, viu, Alan Godói, todos de Palestina, de Goiás, viu? Bom dia também aqui, deixe-me ver, a Cleonice de Chaveslândia. Bom dia para Marlene, conhecida em São Simão como a Mamá do Hospital. Ô, Mamá, então, bom dia, obrigado, viu? A todos aí, já tive visitando, tomando café e até internado, né, uma vez aí no Hospital Municipal aí de São Simão. Tão bem tratado, graças a Deus, né? Quando iniciou a tal da Covid, né? Primeira vez que eu passei muito mal, eu estava lá em São Simão. Acabei internando aí no hospital.

hospital, muito bem tratado, graças a Deus. Obrigado a vocês. Já passei por dois hospitais nesse estado de Goiás, né? Eu tive Covid, né, na época, uma tristeza, foi 3 vezes, né? Eu não gosto de lembrar muito disso, não, mas paciência, né? Lá em São Simão eu internei, e quando nós fomos inaugurar o estúdio da Serra Dourada, lá em Crixás, já foi a tal da dengue, né, que me derrubou feio lá. Aí eu passei um pedaço do dia lá, internado no hospital regional, anexo ali o laboratório regional de Crixás, também super, super bem tratado. E detalhe, viu, gente, não passei na frente de ninguém, não pedi chegar, não, Pimentinha, nada disso. Normal, comum, igual todo mundo, e não tem que passar ninguém na frente de ninguém. É ordem de chegada, é assim que nós devemos tratar todos, né? Eu fico muito triste quando você está lá na fila esperando para ser chamado e chega, a não ser urgência, emergência, tudo bem, nós temos que reconhecer isso aí. É criança passando mal, gritando, é adulto que teve um acidente, um trem, aí é prioridade. Mas chega um cidadão, se for amigo de alguém, não faz isso não, que isso é muito ruim, né? Dá preferência para os outros, não faz isso não. Todo mundo no seu direito, na sua hora, no seu tempo. Não é verdade assim? Eu sou desses aí, fui coordenador de saúde lá em Trindade e eu tinha muito esse cuidado em conversar com todos os servidores da saúde. Não dê preferência para ninguém, não passa ninguém na frente, que isso é muito ruim. Isso é muito ruim. Isso é falta de ética e respeito com as pessoas, né? Eu sou contra, para vocês terem uma ideia, quando você está numa UPA da vida, isso acontece muito, às vezes em hospitais também, e aí a polícia prende um bandido, bandido mesmo, assassino e tudo, né? Tem que passar correndo, passa na frente de todo mundo, não é? Deixa lá as pessoas que estão passando mal, aguardando atendimento, para dar prioridade para bandido que foi preso, mas tem que fazer tal de exame de corpo de delito. Não, é bandido, é malandro, fica lá, segura ele lá algemado, larga para lá, atende quem presta primeiro, pessoa do bem, e depois mexe com bandido. Esse povo não tem que ter prioridade para nada, não. Bandido é bandido, e pessoa do bem é pessoa do bem. Eu vejo desse jeito, eu tenho raiva de eu estar esperando alguma coisa chegar. Chega a polícia e entra, mas isso aí não é culpa do militar nem de ninguém. São normas e são leis, né? Que infelizmente são impetradas no nosso país. Mas que isso aí pode mudar e deve mudar. Negócio de bandido aí, dar preferência para bandido? Hora nenhuma. Sou 100% contra e ponto final, é a minha visão. E não vou mudar meu pensamento. 7:43 agora. Leandro e Leonardo, vamos matar saudades? Chega de viver humilhado, tentando mostrar-te um mundo melhor. Minha gente, amiga, segunda-feira começa linda demais, né? É mais um dia que nós devemos louvar e agradecer demais a Deus. Mais uma oportunidade de começar escrevendo a página do livro da vida e bem, tá? Bom dia.

Bom dia, são 7:49. Agora deixa eu mandar um bom dia especial aqui ao tenente da gloriosa Polícia Militar de Goiás, o Vasco, gente boa demais, e vereador lá de Cristalina também. Obrigado, viu, Vasco? Um abração pra você aí, tá? Pra todos os vereadores aí da Câmara Municipal, da nossa querida Cristalina. Meu abraço, meu bom dia também aí à gloriosa Polícia Militar de Goiás. Meu abraço, meu bom dia ao grande amigo Tiago, né? Ei, Tiagão, um abraço pra você. Como é que tá o Pet Shop lá? Tá só alegria, amigo, lá de Itapaci. É o Tiago, companheiro, gente boa. Quero mandar bom dia também pra todos aí do Supermercado Estrela em Itapaci. Especial Anderson Martins. Alô, Anderson, um bom dia pra você. Sonzão Ambiente aí no Supermercado Estrela, em especial pessoal da panificadora. Muito obrigado, tá, gente? Bom dia, bom dia, bom dia de coração pra todos vocês. Muito obrigado, sempre, sempre. Jorge da Reciclagem, meu amigo, irmão, companheiro, crixaense, aniversariante do último sábado, um abraço a você. Tá me devendo um canela amarela pelo seu nível, viu, amigo? Só alegria, bom dia. Olha, bom dia também o João Batista. Tudo bem, João Batista? Obrigado, viu? Bom dia. Bom dia também aqui, deixe-me ver, Maria Aparecida, Fazenda Colúmbia, Unaí, Minas Gerais. Pimentinha Brasil que vai ganhar, viu? Bom dia aqui pra Maria e o esposo Joaquim. Valeu, vou salvar o número de vocês sim aqui agora, tá? Bom dia especial também, filho de Orizona e Crixaense. É desse jeito, Aderbaldo. Um abraço.

Aderbaldo e a esposa Maria Helena, né? Estavam lá na festa de São João, muitos outros ali em Crixás no último sábado. Que coisa linda de se ver. Parabéns mais uma vez a todos vocês aí, tá? Em Caiaponha, bom dia, José Neto, fazenda Morro da Mesa, José Neto e família, obrigado de coração. O Ulisses Soares, de Cocalzinho de Goiás, diz que quem ganha a Copa vai ser o Brasil. É, Manuel, de São Sebastião, Distrito Federal, bom dia pra você, é Brasil, Pimentinha. Professora Idalícia do Oriente, meu abraço, professora Idalícia, diz ela que vai ser Alemanha, é o palpite dela. Alan Godoy, de Palestina, obrigado mais uma vez. A Cida Morim, de Cristalina, bom dia. Neide Caixeta, tudo bem, Neide? Bom dia para você, para toda a família. Ela disse que é Brasil. Bom dia para Elisângela de Minaçu, muito obrigado. Bom dia, bom dia, bom dia. Valpone Ricardo e Douglas Faria, meu abraço a esses jovens, né, trabalhadores aí, já estão na tirada do leite, não é de hoje. Obrigado, Valpone, obrigado, Douglas e a família, né? Córrego Fazenda São Domingos, não é? Se não me falha a memória. É, Chico da Vetraza, falamos em você hoje aqui, hein, Chico? Obrigado pelo áudio e tudo que você nos enviou, tá? Faltam 8 minutos para as 8 horas da manhã. Eride Domiciano Ribeiro, obrigado, grande amigo. Bom dia, Fazenda Taquaril, em Unaí, é? É esse também, Wilson, né, que está por lá, o Wilson, bom dia. Bom dia também aqui o Antônio de São Miguel do Araguaia, diz que é Brasil campeão. Obrigado, Antônio, um abraço a você, Antônio Benício, né? Juliana de Minaçu, bom dia, bom dia, bom dia. Dá tempo ainda? Eu sem você, Rick Renner, 8 minutos faltando para as 8.

0: já acabou o café com leite, eu não acredito.
1: E é verdade, acabou o que era doce, quem quisesse regalou-se. Tô indo embora, minha gente amiga. Segunda-feira, 22 de junho, vem aí na sequência com seu talento e a sua irreverência, Grazi Tavares, né? Pra comandar o Manhã Show. Um abraço ao Cirilo, hein? Companheiro, bom dia, viu, Cirilo? Abraço a você, toda a família, a Grazi, esposa aqui, tá tranquila, feliz da vida também pra começar aí mais um Manhã Show, né, amigo? Obrigado, viu? Gorete de Cristalina, bom dia. Silas, bom dia pra você também de Cristalina. Claudiron de Goianésia falando quem vai ganhar o Brasil, valeu. Zói de Kombi, Santos, Brasil então, meu mano. Ei, Zói, preparando, mas a dona Sandra, né, a Sandra Mônica, vai tomar um banhozinho lá em Caldas Novas, a semana, Niver da Sandra vem aí, segunda-feira, né, vai dar no domingo, dia 28, né? O meu é na terça, dela é no domingo, né, Zói? Ei, coisa boa. Talvez eu vou aí daqui a pouquinho, viu? Vê se você pega um peixe aí, vontade de comer um piau inteirinho, tá? Inteirinho, é. Nem faz aqueles piquezinhos dele não, viu, Zói? Bom dia, meus amigos e amigas trindadenses, tá? Ao nosso Senhor Deus Todo-Poderoso e seu Filho Jesus, toda honra e toda glória. E lembrem-se, tudo, mas tudo posso naquele que me fortalece, porque o Senhor é o meu pastor e nada me faltará. Que Deus cuide de vocês como Ele cuida de mim. Tchau, Goiás, tchau, Brasil. Até amanhã às 4 da madruga, terça-feira boa. Vamos subindo.

Oi, tudo bem? Excelente manhã de segunda-feira pra você. Uma maravilhosa semana. Amanhã o show tá no ar, então vem comigo que aqui só tem coisa boa.

E aí, tudo bem com você? Começou bem essa manhã de segunda-feira? Espero que sim, viu? Desejo uma semana maravilhosa, abençoada. Manhã show, daqui a pouquinho já tem pergunta do dia. Você participa, deixa sua opinião até 30 segundos. Capricha no recado, tá? Mensagem de voz quando for gravar. Não esquece de abaixar o volume do rádio, porque aí o pessoal de casa consegue ouvir bem melhor o seu recado. Fala seu nome, sua cidade e a sua opinião aqui na pergunta do dia. Inclusive, se você tiver alguma sugestão de pergunta, também é muito bem-vindo. Pode participar com a gente, tá bom? 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Bora começar muito bem, então? Natanzinho Lima, 8 e 2, bom dia!

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1: Bom dia, minha querida, bom dia, meu querido. Segunda-feira, dia 22 de junho, estamos aqui com a lua crescente em Libra, hein? E a Diana Rocha. Oi, João, eu acho que meu marido não me ama mais, hein? Ele não me procura. Como faço uma simpatia para reacender o fogo do começo? Reacender o fogo do começo nem sempre é fácil, né, Diana? Porque começo é começo, aquele entusiasmo, depois a coisa vai mudando, né? Mas pelo jeito, o maridão não está dando no couro, né? Agora tem o seguinte, vou passar a simpatia assim depois de peixes, né? Mas tem aquele velho ditado, Diana, quando Maomé não vai à montanha, a montanha vai a Maomé, não é? E dito isso, eu chamo Camila Ravanelli com o horóscopo do seu signo. Vai, Camila!
2: Muito bom dia, João! Bom dia pro nosso querido ouvinte! Estamos aí iniciando mais uma semana, com a graça de Deus, que seja uma semana abençoada para todos nós. E chegou o momento mais esperado do dia, como eu gosto de dizer, que é hora do horóscopo do João Bidu. Para você do signo de Áries, hoje a lua em Libra traz harmonia nas alianças e oportunidades criativas, com surpresas e convites aparecendo no radar, hein? Seja paciente para evitar conflitos. No amor, o romance está no ar e o clima promete aquecer, então aproveite os momentos especiais do dia. Sua cor é laranja e os palpites para hoje são 46, 12 e 10. Taurina, Taurino, hoje é um dia bom para organizar um ambiente de trabalho, especialmente se for home office, tá? Cuide bem do seu corpo, com atenção aos rins e também à hidratação. Na paixão, a lua em Libra traz romance, boas trocas e reconciliações, deixando seu coração mais leve e feliz. Sua cor do dia, azul turquesa. E os palpites para hoje são 14, 23 e 49. Gêmeos! Alô, alô, gêmeos! A semana começa com a criatividade em alta, ideal para ampliar seu networking e aproveitar o momento nas redes sociais, tá? Sorte e boas ideias surgem de coincidências e boas conversas que você gosta, né? No amor, o charme fica em alta e um papo descontraído pode evoluir para um romance. Sua cor é azul claro e os palpites para hoje são 35, 15 e 33.
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2: Já tá na hora da nossa pergunta do dia. Convido você a participar, vem responder aqui no 629-8480-8453. Hoje a gente vai falar sobre confiança. Na sua opinião, você acha que dá pra confiar totalmente, assim, 100% em alguém? Ou não? Ou você sempre vai ficar com um pezinho atrás? O que você acha? Conta pra gente. Até 30 segundos, me dê a sua opinião, vem participar. Enquanto você responde nossa pergunta, bora pro WhatsApp que tem recado chegando. Heraldo, bom dia.
4: Bom dia, Grazi Tavares.
2: Tudo bem?
4: Tudo bom?
2: Eu tô bem, você?
4: Graças a Deus. Heraldo, fazendo a Fiúza Santa Luzia. Dia abençoado para todos nós.
2: Amém.
4: Amanheceu neblinado aqui hoje, mas o solzinho já tá firme, viu, Grazi?
2: É mesmo?
4: Grazi, quero mandar um alô para Boca Fotógrafo, para lá em Aciara, também para o Arley, Viviane, Lucas e o Eloá,
2: certo,
4: lá em Cristalina. Tá bom, Grazi?
2: Combinado.
4: Adorada. É bom ouvir.
2: Um abraço, Heraldo. Um abraço para toda a turma também que tá agora na Tirada do Leite ligado com a gente. Um bom dia. Mandar um abraço especial pro pessoal lá da MRKD Instalações. O Zico tá em Aciara, no bairro Nova Aciara, ligado com a gente também. A Simone da Cocada em São Simão. Meu compadre Felipe, bom dia.
5: Bom dia. Minha amiga, graças a Deus.
2: Tudo bem?
5: Aqui agora eu dei frita, fascista. Tô aqui no curral lá da Jato aí, ó. Tô ralando aqui, ó.
2: No 12 já,
5: Jato,
2: né?
5: Firme. Manda uma foda pra nós aí. Uma semana abençoada para você e a família.
2: Amém.

0: a todos nós, né? Que a paz de Deus seja com nós todos.
1: Amém,
0: nós
1: que todos. Assim seja.
0: Tamo junto. Um abraço.
1: Um bom dia pra
0: Esquece
1: você.
0: Aqui não, tá?
1: Jamais, Felipe.
0: E curral Lava Jato tá assim.
1: Pessoal sempre, sempre trabalhando e ouvindo a gente, né? Um bom trabalho pra você, pra toda a equipe aí do Curral Lava Jato em Itapaci, já curtindo a Serra Dourada. Pessoal da Look Top Ótica em Crixás também trabalhando e ouvindo o Hélio, a Mari e a Esther. Beijo, bom dia pra vocês, tá? Bom trabalho. Professora Idalícia no Oriente, já ligada aqui no nosso Manhã Show. Um bom dia, um beijo. Ulisses tá em Cocalzinho. Bom dia, minha amiga. Manda um abraço aqui pra minha tia Cláudia, pra todos da minha família, pros meus amigos. E para vocês aí da rádio, um bom começo de trabalho, uma ótima semana. Obrigada. Tá pedindo música com Maiara e Maraísa, anotado, tá? José Davi e a esposa Vânia Tavares estão em Cristalina já com a gente também. Um bom dia. Ivone em Caiapônia, já na sintonia aqui da Serra Dourada. Um beijo. A Kátia em Santa Terezinha, já respondendo a pergunta do dia. Minha, foi rápida, gostei de ver. Grazi, bom dia. Não dá para confiar, viu? Eu estou vivendo na pele o sofrimento da desconfiança. É decepcionante. Na minha opinião, confiar só em Deus. Eita. A Nalva tá em São Simão também com a gente. Grazi, bom dia, minha amiga. Hoje é meu aniversário. Passa uma música aí com o Eduardo Costa. Ó, daqui a pouquinho tem, viu? Hoje completo 57 anos com muita gratidão. Que coisa mais linda. Parabéns pra você, Nalva. Deus abençoe sua vida com saúde, com alegria, com prosperidade. Tudo de melhor pra você. Cláudio, em Cristalina, bom dia.
2: Bom dia, Graça. Tudo bom com você, Graça?
1: Tudo bem?
2: Uma ótima segunda-feira, um bom começo de semana.
1: Obrigada.
2: E chamar você pra tomar um café de bolo de milho com queijo.
1: Que é isso? Esse tipo de convite a gente não recusa, não, Cláudio. Ele ainda mandou a foto, gente. Sabe quando o queijo tá daquele jeito douradinho? Não! Só o ouro com esse cafezinho, meu Deus do céu. Um bom café da manhã pra você, Cláudio. Uma semana abençoada, tá? Júlio César, em Itarumã, já participando também, desejando aí um excelente começo de semana. E ele respondeu a pergunta, depende da pessoa. É bom ter muito cuidado com as amizades. Linda Bastos tá em Aciara também com a gente. Um beijo, bom dia. Auripa!
3: Oi, Grazi, bom dia.
1: Bom
3: Grazi,
1: dia.
3: Eu quero mandar assim, um bom dia bem especial hoje pro meu netinho João Lucas, pra Luciana na fazenda, certo. Pra minha irmã ali na fazenda do Major Carneiro, pra minha irmã Joseni lá em São Miguel.
1: Uhum.
3: E pra todos aí, todos os ouvintes aí do programa, um abraço pra todo mundo.
1: Obrigado, um beijo, Auripa, pra toda a família em Itataíra também com a gente. E você, vem participar, vem mandar seu recado, tô esperando a sua opinião, tá? Na pergunta do dia a gente quer saber, você acha que dá pra confiar, assim, totalmente, 100% nas pessoas? Em alguém, pelo menos? O que você acha? Conta pra gente, até 30 segundos, capricha no recado, eu tô esperando sua mensagem.
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1: Chegando o Guilherme, 8h19, bom dia.
5: 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Todo mundo já passou por essa história. 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
6: Que vai prédio, né?

0: Chegando notícias do meio artístico brasileiro com Magna Santos.
1: Olá, Sandes! Muito bom dia! Chegando nesta segundona com a primeira quentíssima do mundo das celebridades. Paola Oliveira está vivendo uma verdadeira imersão cultural na China e compartilhando tudo com os seguidores. A atriz publicou registros de uma passagem por uma das maiores cidades do país, mostrando passeios turísticos, experiências gastronômicas e momentos explorando o comércio local. Na legenda, Paola refletiu sobre a riqueza de conhecer novos lugares e culturas, destacando o quanto está encantada com a experiência. Os fãs lotaram os comentários de elogios e destacaram a beleza das fotos. Entre uma descoberta e outra, Sandes, a atriz segue aproveitando a viagem, mostrando que está vivendo uma fase de muitas experiências e aprendizado, aproveitando que ela segue solteira. Tá aproveitando mesmo, viu, Sandes? A gente tá de olho em tudo que

0: acontece no mundo das celebridades. Eu volto já já com mais uma quentíssima.
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2: Acerte a hora, 8h26. Bom dia pra você.
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4: Olá, apaixonados por pets. Hoje vamos falar sobre a otite, que é uma inflamação no ouvido, mais comum nos cães do que nos gatos. A higienização incorreta, o uso de produtos inadequados, o acúmulo de água após o banho, a umidade e temperaturas elevadas do ambiente, traumas e até mesmo a presença de ácaros, fungos e bactérias podem causar processos inflamatórios da orelha interna e externa. Fique atento aos sintomas: coceira constante, secreção no canal auditivo com excesso de cera, mau cheiro forte na região das orelhas, perda de pelo nas orelhas ou ao redor, perda do equilíbrio, depressão ou irritabilidade. Ao perceber algum desses sintomas, leve o seu amigo peludo ao médico veterinário para uma avaliação. A otite em cães e gatos é algo que pode ser evitado e, quando já presente, deve ser tratada para que não se torne mais grave, causando dor e desconforto ao animal. Até a próxima dica!
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0: Recordação, hein? Voltando no tempo, ano de 1978, Zé Ramalho com o Avorrai. 8h40, chegando o resumo da novela e na sequência já tem sua participação. 629-8480-8453.
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2: Nesta segunda, no capítulo da novela Nobreza do Amor, vai acontecer o seguinte. Dona Menina descobre que Tonho está ferido. Onildo afirma que o estado de saúde de Tonho é grave. Onildo consegue extrair a bala do peito de Tonho, mas afirma que o rapaz precisa ser transferido. Alica acompanha Tonho ao hospital.
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0: Na pergunta do dia, hoje a gente está falando sobre confiança. Na sua

0: opinião, dá pra confiar, assim, totalmente em alguma pessoa? 100%? Ou não? Sempre vai ter um pezinho atrás, hein? O que você acha? Conta pra gente sua opinião. Vem participar, vem responder. Vamos ouvir quem já tá por aqui? Bom dia! Oi? Cosmo?
1: Bom dia, Grazi. Tudo bem com você?
0: Tudo bem,
1: boa
0: você?
1: Segunda-feira pra vocês aí.
0: Obrigada.
1: Bom serviço pra vocês. Tô aqui no curral aqui, tirando um leite aqui.
0: Muito
1: escutando
0: bem.
1: Vocês. Todo dia eu escuto vocês.
0: Maravilha.
1: Uma rádio maravilhosa pra escutar. Sua voz é pra deixar a gente feliz aí no dia. Eu queria pedir uma música aí. Manda um piseiro aí pra nós aí. Tô por cá, no curral aqui, tirando leite. Então, um bom dia e bom serviço pra vocês.
0: Obrigada,
1: aí.
0: Cosmo. Pra você também, bom trabalho, tá? Uma semana incrível, obrigada pela companhia. Raimundinho, em Cristalina, já ligado com a gente também, um abraço. A Valéria, Graz, bom dia, uma ótima e abençoada semana pra você e pra todos nós itapacinos, um beijo, um bom trabalho. Silas, em Cristalina, ligado com a gente também, desejando uma ótima segunda-feira pra todos os ouvintes. Romeu Batuta, em Cristalina, um beijo, bom dia pra você. O Joel tá em Crixás, ligada na Serra Dourada. Graça, Pimentinha, vem na festa de São João, você poderia ter vindo também. Ô, meu amigo, queria, viu? Eu vi as postagens dele, as fotos, o trem tava animado por aí, né? Mas se Deus quiser, vai ter uma outra oportunidade, viu, meu amigo? Obrigada pela companhia. Chiquinho, bom dia.
2: Olá, minha amiga Grazi. Bom dia pra você e para o Sargento.
0: Bom dia.
2: Ponte Regina, Jane Regina, Rejuvane, Rejumar, José Osaki e família, Tijuão Estevo, Eduardo Camila e Antero e teu Eduardo no Malta Solar. A respeito da pergunta do dia, é o seguinte, confiar 100% só em Deus. E valeu, minha brother.
0: Um beijo, bom dia, Chiquinho. A Cida Morim Cristalina, bom dia, Grazi, uma excelente semana para você. Sobre a pergunta, não, confiança 100% somente em Deus e Jesus Cristo. Paulo Regis, em Paranaiguara, manda alô para nós da empresa Hendrick. E um bom dia para o César do Espetinho de Paranaiguara. Bom demais, um abraço para vocês. Fábio Borges, também já na sintonia aqui da Serra Dourada, um beijo. A professora Idalice falou que não. O Geraldo chegou também.
3: Um abraço aqui, um bom dia aqui a todos que em São Simão, Geraldo e Elaís, aqui na Avenida do Lago. Chaves Landas, moradores, Paranaiguara, Grazita, Iguaçu, lembrando região. A todos os ouvintes aí que estamos sintonizados, dá um alô para nós.
0: Um abraço, bom dia. Luz Divina em Caiapônia, uma excelente semana, Grazi, para todos nós. Sobre a pergunta de hoje... Realmente, confiança hoje só em Deus mesmo. Um abraço. Sério, gente? Que não dá pra confiar nas pessoas? Totalmente? Não tem ninguém que você confia 100%? Ninguém? Eita. Genilson, do Salgado do Dinossauro. Graças, bom dia, tudo bem? Vou até baixar a trilha. Confio nem na minha mãe. Ela me falava que não ia me bater e me batia. Peguei trauma. Menino, um abraço. Mais recados? Vamos ouvir o Paulo César?
4: Bom dia, Graça, tudo bem?
0: Bom dia.
4: Se o relacionamento não tiver confiança,
0: mas,
4: não tem
0: por que
4: estar junto. Se você não confiar na pessoa, não pode ficar junto. Acho que tem que ter total confiança.
0: Não é?
4: Mas a partir do momento que essa confiança é quebrada, aí já era.
0: E é colocado de uma forma que ter confiança é porque você é bobo, é porque você é trouxa, é porque você... Entendeu? Mas, na verdade, o erro tá na pessoa que apronta ou na pessoa que não dá valor a essa confiança que você deposita nela, não? Tô falando até de não só relacionamentos, tô falando de amizade, tô falando de parentesco mesmo. Não dá pra confiar em ninguém. Oh, meu Deus. José Maria em Cristalina, não mesmo, Grazi. Confiança 100% só em Deus. Gleib do Guincho, ligado com a gente, é curtindo a Serra Dourada. Um abração pra você. Obrigada pela companhia. Edinalva em Caiapônia. Graz, bom dia. Na minha opinião, nós não devemos confiar totalmente nas pessoas. Só 10%. Isso é 90%, menina. Porque nós somos falhos. Perfeito é só Deus. Aqui é a Edinalva de Caiapônia. Manda um alô pra mim. Um beijo pra você. Obrigada por participar. Alguém pediu pra não ser identificado falou o seguinte. Graz, não dá pra confiar em absolutamente ninguém. Porque sempre vão mentir. Mesmo que seja um pouquinho, vão mentir. E confiança depois que se perde, não tem como confiar de novo. Eita, tá aí a participação da nossa amiga que não quis ser identificada. Um beijo pra você. E você que tá aí me ouvindo, concorda? O que você acha dessa história, hein? Você acha que dá pra confiar 100%, totalmente?

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0: 8h46, chegando música linda na voz de Ed Brito e Samuel, Romance Rosa. Eu te desejo uma semana.

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1: 8h49, bom dia.

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3: Bora voltar no tempo? 1985, tema da novela De Quina pra Lua, 8h53. Uma excelente semana pra você. Obrigada pela companhia.

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1: Um japonês pegou um ônibus aqui em Goiânia e ele tava indo pra Pires do Rio. Falou assim, motorista, quando eu tô muito cansado, eu vou deitar ali atrás e vou dormir. Quando chegar em Pires do Rio, você me acorda. Só que eu acordo nervoso, brigando, mas não importa não, você me tira pra fora do ônibus, eu preciso ficar em Pires do Rio. Falou, não, tá certo. Falou, vou te dar uma gorjeta, viu? Por causa do meu nervosismo. Falou, tá certo. Rapaz, quando o japonês acordou, ele tava chegando em Catalão.
2: Ai, ai, ai.
1: Ele foi lá pra frente, arrumou uma briga com esse motorista, mas daquelas. Aí um viajante pegou e comentou com o outro, falou, mas que japonês em brabo. Ele falou, você precisa ver brabo, é o que ele desceu lá em Pires do Rio, rapaz.
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0: E atenção você de São Miguel do Araguaia e região, chegando informação importante, viu? Neste sábado, dia 27 de junho, acontece o 8º Passeio Ciclístico Ecológico. Inscrições podem ser feitas na Secretaria de Meio Ambiente. Você precisa levar 1 quilo de alimento não perecível. Esse evento maravilhoso que reúne ciclistas para uma ação mesmo de conscientização ambiental e incentivo à prática esportiva. Então, você que gosta, pessoal de São Miguel e região, o 8º Passeio Ciclístico Ecológico acontece neste sábado, dia 27, e a inscrição na Secretaria de Meio Ambiente você faz por lá, tá bom?
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0: 9:03, chegando Barões da Pisadinha.

0: Oi, Câncer! Hoje surge uma oportunidade de lucro envolvendo família ou trabalho em casa. Boas conversas e reconciliações podem fortalecer os seus laços, enquanto a tarde traz harmonia. No amor, o desejo de aconchego e carinho fica mais forte, com chances de fortalecer a conexão. Sua cor do dia, magenta, e os palpites para hoje são 9, 48 e 36. Para você que é do signo de Leão, hoje seu charme e diplomacia trazem destaque no trabalho, ajudando a fechar bons negócios e receber reconhecimento. Vênus eleva sua autoestima e seu astral. No amor, sua confiança atrai atenção, com boas chances de paquera e momentos de troca e carinho com quem você gosta. Sua cor do dia é preto e os palpites para hoje são 27, 18 e 34. Virgem. Alô, Virgem! Hoje o equilíbrio é essencial para suas finanças e bem-estar, tá? Então aproveite a tarde para relaxar a mente, cuidando da sua saúde mental. Já pensou em terapia? Legal, hein? No amor, momentos de afeto aparecem, mas cuidado com inseguranças à noite. Mantenha o coração aberto e a cabeça tranquila. Sua cor do dia é cinza e os palpites para hoje são 45, 47 e 2.
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2: De volta com a nossa pergunta hoje, falando sobre confiança. E aí, você acha que, na sua opinião, dá para confiar 100% em alguém, totalmente em uma pessoa? O que você acha? Conta pra gente, vamos ouvir quem tá participando por aqui. Bom dia!
3: Graças, bom dia. Sou o Chiquinho Patriota, sou de Paranhatu, eu trabalho na Saneave. A gente anda aqui na região inteira aqui, do Vale do Araguaia, do norte aqui, e eu vim aí a Serra Dourada FM.
2: Que
3: muito
2: legal.
3: Obrigado, bom dia.
2: E é a primeira vez participando, né, Chiquinho? Seja sempre bem-vindo, obrigada pela companhia, um bom dia de trabalho, tá? O Lúcio em Rio Quente, lá na Esplanada do Rio Quente, ligado com a gente, um abraço. Alessandra, Edinaldo, Julie, Lucas, Gabriel na Fazenda Cedro, uma excelente semana para você também, minha amiga. Obrigada pela companhia. Joaquim Carlos em São Simão, já participando, um abraço, Geraldo.
4: Manda um abraço aqui, um bom dia aqui a todos que em São Simão, Geraldo e Elaís, aqui na Avenida do Lago, Chaveslândia, moradores, Paranaguá, Itaguaçu, lembrando região, a todos os ouvintes aí que estamos sintonizados.

0: querida, um alô aí pra nós.
1: Um abraço, bom dia. Marcinha Pinheiro.
2: Bom dia, Grazi, tudo bem?
1: Tudo
2: que Deus
1: bem.
2: Abençoe a nossa segunda-feira, a nossa semana. Abraço para todos os ouvintes, Marcelo Vascaíno, Boca Fotógrafo, primo, professor Marcos, Antônio Marcos de Campo Alegre de Goiás e todos que estão na escuta, né? Quanto à pergunta, Grazi, no mundo que estamos vivendo hoje, minha filha, confiança mesmo só em Deus, viu? Abraço, Marcinha Pinheiro.
1: Um beijo, bom dia. A Keila tá no Pontal do Araguaia ligada com a gente, Grazi? Com certeza não. Mas eu acho que depende da pessoa. Eri Flamenguista em Domiciano Ribeiro, também já ligado, participando. A Rosemeire em Itajá, já se inscrevendo aí na promoção Torcida Serra Dourada. Boa sorte. E tem mais mensagens, vamos ouvir?
3: Bom dia, Grazi. Tudo bem?
1: Bom dia.
3: Aqui é a Roberta Rodrigues, de São Miguel do Araguaia. A respeito da pergunta do dia, eu creio que seja até, como diz, seguro para nossa cabeça, para nossa consciência, não acreditar completamente
1: mesmo?
3: Em uma pessoa. Pois creio que acreditar piamente, cegamente, só no Papai do Céu. Só ele a gente pode acreditar fielmente. Que em pessoas, rola não. É até insano. Que excelente dia.
1: Um beijo, bom dia pra você, Roberta, lá em São Miguel, sempre ligada, né? Andréa Paiva, tá em Mundo Novo, preparou aquele bolão e vamos tomar um cafezinho. Pra mim, o melhor acompanhamento pra um bolo assim, de aniversário, é café sem açúcar, que dá um equilíbrio com o açúcar do bolo, fica tão gostoso. Um beijo pra você, tá, André? Deixa eu ouvir o áudio que ela mandou também.
4: Bom dia, Grazi.
1: Bom
4: dia. Eu não mando mensagem todo dia, mas todo dia, cá te ouvindo.
1: Que Grazi, legal.
4: Grazi, fazendo a pergunta aí, eu não confio, não. Como se diz, eu não confio nem no meu conde, mas ia lá nos outros, viu? O único que eu confio é em Deus, em minha
1: menina.
4: Mãe. Vamos tomar um cafezinho com bolo?
1: Bora, uai, meu nome é pronto. Maurão Pedreiro, em Cristalina, ligado com a gente, mandando alô pra turma da construção. Kaique Sérgio, Protético Nelson e o Roberto Cardozinho, um abraço pra vocês. A Cimeire Souza em Itapaci, tudo bem por aí? Um beijo, bom dia, tá? A Baixinha em São Miguel do Araguaia, respondendo a pergunta, Grazi, hoje em dia não pode confiar em ninguém, nem na própria sombra. Gente. Ai, ai. Miranda, bom dia.
5: Bom dia, minha amiga. Grazi, minha locutora, nota mil, que é ouvir dos quatro cantos do Brasil. Minha amiga Grazi, passei nessa manhã para te desejar um bom dia. Grazi, sobre a pergunta do dia aí, não dá para confiar 100%, não. Sempre vem a mentirinha e vem a desconfiança. Você sabe em quem eu confio, Grazi?
1: Quem?
5: Plenamente, só em Deus. Ele sim. Ele é um pai que eu sirvo, que eu creio. Eu confio só nele. Obrigado.
1: Um beijo. Beijo, bom dia pra você, Miranda. A Leidiane Tomás em Caiapônia. Ai, ai. Respondendo a pergunta, confio em primeiro lugar em Deus e depois em mim. Eu sou desconfiada e não confio. Eu cresci assistindo Pica-Pau, Pernalonga e Patolino, Tom e Jerry. Os desenhos que eu citei foi pra descontrair, viu, Grazi? Já aprendendo desde pequena a não confiar, né? Tá certo. Alan Godoy, em Palestina de Goiás, ligado com a gente. Bom dia, Grazi. Dona Grazi, a Bíblia fala que maldito o homem que confia no homem.
6: Eita.
1: Tem mais recados. Deixa eu ver quem tá participando. Tânia, bom dia.
7: Bom dia, Grazi. Aqui é a Tânia, sou do Deus agora.
1: Tá boa.
7: Grazi, eu não confio em ninguém.
1: Que
7: ninguém
1: isso,
7: mesmo.
1: Gente.
7: Porque eu fiquei endividada e já tive meu nome muitas vezes por confiar nas pessoas.
1: Tá vendo? Isabela, pedindo música com Legião Urbana, né? Um beijo, bom dia pra você. Tá lá em Cristalina, ligada na Serra Dourada. Beijo pro Fábio Júnior também com a gente. A Mariane, em Caiapônia, já participando. Abração, bom dia. E tem mais mensagens. Deixa eu ouvir quem tá participando.
8: Bom dia, minha amiga Grazi Tavares, que quem fala é Fiotão da Fazenda Caetano, Recanto Sertanejo, no Tipo Luziano. E tem uma boa segunda-feira. Deus proteja e ilumine. Grazi, manda um abraço lá pro meu amigo Rodrigo, na Fazenda Piancó, o Júnior, a Camila, o Rony. É, manda um abraço lá na Fazenda Indaiá, Serginho, Barrão, Dinei. E um abraço aí pra todos os flamenguistas aí.
1: Pois,
8: se puder,
1: boa.
8: Você manda um modão pra nós do Amado Batista. Folha Seca, um abraço, meu amigo. Manda um abraço aqui pra minha esposa, Dinaí.
1: Beijo, Fiotão. Abração pra Dinaí também. Bom dia. Alguém que pediu pra não ser identificado falou o seguinte: Grazi, eu confio em Deus e no meu filho, que são os meus melhores amigos. Não confio nas pessoas, porque já me machucaram demais. Machucaram muito com mentiras e atitudes. Quando eu confiei na pessoa ao meu lado, ele simplesmente, na primeira oportunidade, acabou fazendo coisas ruins. Difícil, né? E você? Vem participar também, você que não mandou seu recado ainda. Você acha que dá pra confiar totalmente em uma pessoa ou não? Conta pra gente, até 30 segundos.

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1: Chegando com mais uma quentíssima, assim como prometido, clima de romance no ar. Murilo Huff usou as redes sociais para comemorar 3 anos de relacionamento com Gabriela Versiani. O cantor compartilhou uma sequência de fotos especiais do casal e fez uma declaração apaixonada, chamando a influenciadora de parceira, melhor amiga e grande amor da vida. Gabriela também retribuiu o carinho e afirmou que espera viver muitos anos ao lado do sertanejo. Os fãs adoraram acompanhar a troca de mensagens e lotaram a publicação de comentários, desejando felicidades ao casal. Em tempos de tantas separações no mundo dos famosos, Sandes, os dois mostram que seguem firmes e muito apaixonados. Já já eu volto com outra quentíssima.
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3: Acerte a hora, 9:26. Bom dia pra você.

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1: O Goiás perdeu ontem por 3-0 pela Série B em pleno estádio Ailê Pinheiro. Jogando contra o Operário Ferroviário, o Verdão tomou 3 gols ainda no primeiro tempo. Berto 2 vezes e Vinícius Diniz fizeram os gols da equipe paranaense. Com esse resultado, o Goiás completa 4 jogos sem saber o que é vitória na Série B do Campeonato Brasileiro. Verdão, além de ter perdido para o Operário Ferroviário, ainda na sequência da competição nacional, empatou 1-1 com o Atlético na 11ª rodada, depois tomou 4-0 em casa para o Novo Horizontino. Na penúltima rodada, na 13ª, empatou 1-1 com o Atlético e ontem confirmo 3-0 a derrota para o Operário. Com esse resultado, o Goiás é o 12º na tabela com 18 pontos conquistados. E o técnico Daniel Paulista está ameaçado no cargo e pode ser demitido a qualquer momento. 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
3: Manhã Show de volta, agora 9h35, chegando informação em saúde com Sandy Júnior.
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7: A nossa entrevistada da semana no quadro Meu Médico, Meu Amigo é a doutora Fernanda Quinta Araújo, ela que é cardiologista. Doutora Fernanda, bom dia.
8: Bom dia, Sandy.
7: Doutora Fernanda, o que é LDL e HDL que vemos nos exames de sangue?
8: Esses são tipos de colesteróis, ou seja, gorduras essenciais para o funcionamento do nosso corpo. Eles fazem parte de estrutura como células do nosso corpo, do cérebro, do coração, fígado e atua também na formação de hormônios. O LDL também é conhecido como colesterol ruim. E o seu excesso está associado a doenças cardiovasculares, como o infarto e o derrame cerebral. Por outro lado, o HDL, ou colesterol bom, ele tem um efeito protetor sobre o nosso coração. Ele atua fazendo uma espécie de limpeza do colesterol ruim, que se deposita nos vasos sanguíneos.
7: Doutor, e como controlar os níveis destes colesteróis?
8: O excesso de colesterol ruim, ou LDL, ele leva à formação de placa de gorduras nas artérias, entupindo-as. E esse excesso pode ser secundário a um fator alimentar, como a má alimentação, ou um fator genético, onde a pessoa herda o defeito no sistema de produção.

0: e limpeza do colesterol.
1: Doutora Fernanda, muito obrigado e até amanhã.
0: Um abraço e até amanhã.
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1: Librianjos, você do signo de Libra, hoje seu charme e diplomacia no trabalho ajudam a fortalecer contatos e também networking, tá? Cuide-se, invista na sua autoestima e aproveite a boa energia com amigos à tarde. No amor, seu magnetismo fica em alta, mas evite indecisões para manter a harmonia. Sua cor do dia, violeta, e os palpites para hoje são 45, 36 e 57.
2: Escorpião,
1: hoje é um dia favorável para planejamento e iniciativas no trabalho, com reconhecimento chegando de surpresa à tarde. Cuide da saúde, respeitando seus limites e prestando atenção aos sinais do seu corpo. No amor, o coração escorpiano fica mais sensível e romântico, convidando as emoções intensas e também lembranças, hein? Sua cor do dia, lilás, e os palpites para hoje são 8, 44 e 51.
2: Sagitário.
1: Sagitariana, sagitariano, seu lado sociável fica em alta com encontros e planos de viagem animados. A coragem e o foco podem levar ao sucesso, mas a noite exige cuidado com possíveis desafios. No amor, seu charme pode conquistar especialmente amigos, então aproveite essa aventura. Sua cor do dia é rosa e os palpites para hoje são 31, 59 e 22.
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3: Na pergunta do dia, a gente quer saber se você acha que dá para confiar plenamente, totalmente em uma pessoa. Dá ou não dá? Conta pra gente. Santos participando, bom dia.
4: Não dá. Hoje em dia a gente não pode mais confiar em ninguém. Nem na própria roupa que a gente veste, a gente não pode confiar mais.
3: Tá aí o recado do Santos. Bom dia pra você. Marquinho, tá em São Simão, mandando alô pro pessoal do Prédio do Grau, na Avenida Liberdade 2, o Marcinho, pros funcionários. Estão lá ligados na Serra Dourada e também para toda a turma no Hospital das Bicicletas, o Marquinho e a Leidiana. Um beijo, bom dia para vocês, tá? Antônia Campos, quero desejar, minha amiga Grazi, uma excelente segunda-feira, uma semana recheada de muita saúde, paz, alegria. Que seja abençoada para você, para o seu esposo, para sua mamãe e para toda a família. Um beijo. E a palavra de hoje, às vezes é na pressa que a gente nem percebe o quanto Deus tem cuidado da gente. Gratidão por tudo. Sobre a pergunta do dia, Grazi, não dá para confiar. Já confiei um pouco em certas pessoas, até da família, e me lasquei. Confiança total só em Deus. Tá aí a opinião da amiga Antônia Campos. Um beijo, bom dia. Laércio.
5: Bom dia, Grazi. Bem, boa semana para nós, né? Início Amém. De semana, que Deus abençoe a todos nós. Manda uma música para nós aí, de Zezé de Camargo e Luciano. Ofereço para todos os ouvintes, para vocês aí da rádio. Quero participar do sorteio aí, tá? Da camiseta e do álbum da figurinha. Vamos que vamos. Bom dia a todos.
3: Um abraço, Laércio. Bom dia para você, boa semana. A Renata em Cristalina, Grazi, passando para responder a pergunta, na minha opinião, dá sim, até que essa pessoa me prove o contrário, tá? Desejo uma semana abençoada para todos os ouvintes, em especial para você e para o meu namorado Celso Carmona Júnior. Um beijo, uma excelente semana. Obrigada pela parceria de sempre, tá? Juarez.
6: Bom dia, dona Graça. Faça uma musgona aí de... Opa. Uma musgona apaixonada daquela para nós aí, daquela. Já tá com a pau doca aí aqui para Nova Iguaçu de Goiás, para todos que estiverem ouvindo.
3: Muito bom, um abraço para você, bom dia. Tem mais recados? Deixa eu ver quem tá participando.
7: Bom dia, minha amiga Graça, hein?
3: Oi.
7: Passando por aqui pra te desejar um bom dia, uma ótima semana, tudo de bom. Que
3: Amém.
7: Jesus te abençoe muito, seja essa pessoa maravilhosa que você é, que alegra nossos dias, alegra nossa semana, nossos dias.
3: Obrigada.
7: E que Deus te proteja, te abençoe assim, sua família. E sobre a pergunta do dia hoje é, não devemos confiar em ninguém hoje.
3: Tá vendo? A Vânia Alves, ligada com a gente. Bom dia, minha amiga Grazi. Já tô aqui curtindo a Serra Dourada. Te desejo uma semana abençoada. É a Vânia do Residencial São Leopoldo, em Goiânia. Obrigada, tá curtindo a gente pelo aplicativo. Seja sempre bem-vinda, tá? Mais recados? A Leidiana em Itapaci, Grazi. Hoje em dia, eu creio que não. Não podemos confiar nem na calcinha que vestimos. Quem dirá no ser humano? Menina... Um abraço. A Tiana, bom dia.
8: Bom dia, Graça. Tudo bem?
3: Tudo
8: aqui
3: bem?
8: É a Tiana, fazendo a São

0: Vamos, Silvianópolis, para sobre a pergunta do dia. Eu só acredito em Deus, na Nossa Senhora e na minha mãezinha e nos meus filhos, que eu confio. Falou, Graça. Um abraço para todos vocês aí da rádio.
1: Obrigada.
0: Todo dia eu escuto seu programa, Graça.
1: Muito bem.
0: Um abração.
1: Obrigada, um beijo, bom dia. A Ana em Crixás, Graça, tudo na paz do Senhor, graças a Deus. Sobre a pergunta do dia, a gente deve confiar mesmo,

0: Confiar totalmente em alguém além de Deus, eu acho que não tem não, viu? As pessoas é assim, Grazi. Elas ficam com você, te ajudam, é fiel até o momento que elas precisam. Depois que elas não precisam mais, Grazi, aí que elas mostram quem elas são, tá bom? Um abraço, fica com Deus.
1: Tá aí a opinião da Nubiana, um abraço. A Norma em São Simão: não confie em ninguém. Lembre-se que cegos preferem ser guiados por cães ao invés de humanos. Essa é a minha definição de confiança. Eita, gente. E você, concorda com essas respostas? Conta pra gente. Você acha que dá pra confiar totalmente em alguém? Pelo menos uma pessoa? Não? Ninguém? Conta pra gente o que você acha. Até 30 segundos. Tô esperando seu recado.
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1: 9h48, Maiara e Maraíza.

0: Saudade.
1: Chegando recordação pra você, bora relembrar bons momentos? Essa do ano de 1997, 9h53, bom dia.

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1: Bom dia, aqui Lucílio Macedo, eu falo da Central de Jornalismo da TV Serra Dourada. Boa semana para você. Armas de fogo ostentadas em redes sociais, ameaças contra integrantes de uma facção rival e uma ação integrada da Polícia Militar resultou na prisão de 3 integrantes de uma facção criminosa e na apreensão de um fuzil e uma pistola. De acordo com a PM, os policiais se deslocaram até uma casa no Jardim Liberdade e encontraram um suspeito que afirmou que havia enterrado um fuzil no quintal de casa. E no local foram encontrados também 2 carregadores e 50 munições. Os 3 envolvidos foram encaminhados à autoridade policial pelos crimes de posse de arma de fogo, de uso restrito e associação criminosa. O SBT Notícias Goiás começa logo mais às 10h45 da manhã. Em seguida tem Jornal do Meio Dia. Eu espero você na TV Serra Dourada SBT e no sbtnoticias.com.br. 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

0: Serra Dourada, apaixonada por Goiás. Música linda com Edson e Hudson, 10 e 10. Bom dia pra você.
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2: Hoje é um dia de oportunidades e sucesso na carreira, com boas chances de ganhos extras e decisões importantes. A família pede atenção, então esteja presente e responsável. No amor, seu charme fica em alta, podendo conquistar alguém especial ou fortalecer a relação. Sua cor do dia, azul. E os palpites para hoje são 12, 54 e 18. Aquário, o dia favorece contatos, parcerias e boas conversas, potencializando oportunidades profissionais e alianças. Seu jeito espontâneo encanta nas relações, trazendo trocas inspiradoras. À tarde, a conexão com alguém especial se intensifica, trazendo alegria e paixão. Então aproveite esse momento de sintonia. Sua cor do dia, bege. E os palpites para hoje são 8, 41 e 59. Pisciana, pisciano, hoje seu talento criativo ajuda a criar harmonia no trabalho, facilitando negociações e transformando desafios em oportunidades, hein? No financeiro, assuma o controle para organizar suas finanças e aproveitar oportunidades. No amor, a química está no ar, mas ó, evite ciúmes e cobranças, tá? Sua cor do dia, vermelho. E os palpites para hoje são 27, 36 e 18. E ele tá de volta, João Bidu, agora com uma simpatia para reacender o fogo da paixão. É isso mesmo, né, João? É com você.
3: Valeu, valeu, Camila. E vamos então à simpatia para a Diana, que quer, né, reacender o fogo do começo do namoro. Como eu falei, difícil, né? Mas pode dar uma melhorada, né, Diana? Antes de se deitar, ferva pétalas de 3 rosas vermelhas em 2 litros de água, beleza? Espere a mornar, lave suas mãos com essa água e enxugue-as com uma toalha vermelha. Acaricie o par com muito amor, hein? Jogue a água no ralo da pia, as pétalas no lixo. Repita a simpatia sempre que achar necessário. Use a toalha normalmente depois. Como eu falei, Diana, não é só o homem que tem que procurar. A mulher também pode procurar o homem, né? Antigamente, isso, meu Deus do céu, era uma coisa do outro mundo. Jamais não poderia acontecer. Mas hoje em dia, Diana, você tá perdendo tempo, minha filha. Amanhã, espero todo mundo aqui com a graça de Deus. Um beijo, um abraço forte, saúde e sorte.

0: Na pergunta do dia, a gente quer saber de você o seguinte: você acha que dá pra confiar totalmente em uma pessoa? Pelo menos uma? Conta pra gente. Deixa eu ver as opiniões que estão chegando aqui. A Vandete, bom dia.
1: Bom dia, dona Graça.
0: Oi.
1: Desejar uma ótima semana, viu? E sobre a pergunta do dia, filho, não dá pra confiar em ninguém, só em Deus. Deixa eu te falar, manda um alô pro Boca, Miranda, Zebira, Zevita, Alessandra, Elizabeth, que são seus melhores ouvintes, todos aí, né, Graça? E também quero mandar um alô pra JP e Ivone, na Fazenda, e pra todos de Crixá, todas minhas amigas, viu? Fico com Deus, um abraço.
0: Amém, um beijo pra você, uma excelente semana. Tá lá nos preparativos, fazendo pão de queijo, biscoito, só coisa gostosa, né, Vandete? Um abração, minha amiga. Messias, em São Miguel do Araguaia, já ligado com a gente também. Um abraço e mais mensagens, deixa eu ouvir.
2: Bom dia, minha amiga Grazi, tudo bem? Como é que você está? Tudo bem com você? Uma ótima manhã abençoada de segunda-feira pra você, Grazi. Por favor, mande um alôzinho lá pra Anitta, seu Josias, lá na Chaveslândia, pra Zilson, minha amiga lá no São Simão, pra toda a minha família, pra todos os ouvintes, tá ligado? Eu vim na Serra Dourada, tá? Grazi, eu pergunto tudo de olho, Grazi, do jeito que tá as coisas hoje em dia, não dá muito pra confiar em alguém, não. Eu confio um pouco nos meus filhos, sabe, Grazi? Com Deus aí, obrigado, tchau.
0: Um pouco é ótimo. Jaqueline tá em Montevidio, Grazi, não dá, eu só confio em Deus. Ele sim, a gente pode confiar até o fim. Hilton José tá em Cristalina, mandando alô pra turma na terraplanagem da JB Jean, pra filha Michelle na loja Lenhador Madeiras. Falou que estão sempre trabalhando e ligados na Serra Dourada, ouvintes fiéis, né, Hilton? Um abraço pra você, pra filhota também, pra toda a turma aí no Rala. Mais recados?
3: Graças, bom dia, tudo bem?
0: Oi.
3: Na minha opinião, não dá pra confiar em ninguém, não tá sobrando ninguém. Só, pra falar a verdade, só em Deus.
0: Pessoal, tá aí a opinião da Rosana, um abraço. A Deil Tadal tem Itajá. Oi, Graça, tá tudo bem? Tudo ótimo? Desejo uma ótima semana pra nós. Sobre a pergunta, não dá pra confiar em ninguém. Hoje em dia tô confiando nem na roupa que eu visto. Um abraço, Deil, bom dia pra você. Wellington, em Brasília. Bom dia, Grazi. Uma excelente semana pra melhor locutora de Goiás, pra todos os ouvintes. Com relação à enquete de hoje, confiar em alguém hoje é muito difícil. Vivemos num mundo onde a primeira pessoa, eu, é o que prevalece. Então, a confiança é válida até ser testada. Depois disso, acaba. Confiar somente em Deus, pois passei por um momento muito difícil na minha vida e na hora H, não ficou ninguém. Se não fosse Deus e minha vida hoje, talvez não estaria por aqui. As pessoas de hoje em dia estão diferentes, não tem mais amor. Vemos isso nos noticiários. A falta de amor que está. Confie desconfiando. Tá aí a opinião do Wellington em Brasília. Um abraço, meu amigo. Obrigada pela companhia, tá? Maria Rita, em Drolândia. Bom dia, Grazi. Tá tudo bem? Eu tô ótima. Uma excelente segunda-feira pra nós. Vou responder a pergunta, Grazi. Mas não pense que eu sou brava, não, tá? Eu sou bem tranquila e mais na minha. Mas vamos lá. Respondendo a pergunta, confiança zero. Não dá pra confiar em ninguém, porque as pessoas que mais amamos são as que mais decepcionam a gente. Experiência própria. Confiança só em Deus. Tá aí a opinião da Maria Rita. Seja sempre bem-vinda, viu? Um abraço. Marcelo.
4: Bom dia, Grazi. Aqui é o Marcelo de São Simão, hein? Passando pra deixar um alô aí, ó, pra toda a galera da Arte Mídia, pra toda a galera da capoeira.
0: Certo.
4: Sempre lembrando que tá chegando, hein? Tá chegando na reta final do nosso evento, hein? Dia 21 e 22 de agosto.

0: Primeiro internacional de capoeira, hein? Vamos que vamos. Centro um cultural de capoeira. Terra Dourada é bom, viu?
1: Sempre bom, viu? A Mari Cristalina mandando um abraço pra Maria Vitória, pra Maia, pro Gabriel, pra todos da Serra Dourada. E pro pessoal na Escola Paroquial São Vicente de Paula, em especial a turma da Secretaria, Marcos, Marcela, Enira, Kênia, Analice e o diretor Arlindo. Quanto à pergunta do dia, Grazi, hoje em dia tá muito difícil confiar nas pessoas. E você, o que que acha dessa pergunta, hein? Dessa opinião, dá pra confiar totalmente em uma pessoa ou não? Conta pra gente, até 30 segundos, tô esperando seu recado. Bora de música? Chegando Bruno e Marrone, 10h23.

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1: De volta por aqui, Sandes, para contar que Rafaela Justus e Ticiane Pinheiro protagonizaram um momento divertido durante uma interação com os seguidores nas redes sociais. Ao ser questionada se teria ciúmes de um futuro namorado da filha, Ticiane respondeu rapidamente: "Que namorado?". A reação arrancou risadas de Rafa, que já esperava a resposta da mãe. Apesar da brincadeira, a apresentadora garantiu que

0: deseja ver a filha feliz quando chegar a hora de namorar. Rafa aproveitou para relembrar de forma bem-humorada a época em que a mãe ficou solteira antes de conhecer César Tralli. O bate-papo leve e descontraído, Sandes, conquistou os seguidores. Será mesmo, hein, que a mãe segue com muitos ciúmes da filha ou as duas estão bem resolvidas sobre esse assunto namoro? Seguimos, Sandes, de olho no mundo das celebridades. Eu volto daqui a pouco com a última quentíssima dessa segundona. Até já, hein?
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2: Acerte a hora, 10h28. Bom dia pra você.
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4: Copa do Mundo, ontem pelo 11º dia de jogos, a seleção do Japão goleou 4-0 para cima da Tunísia. Primeira vitória dos japoneses, que haviam empatado com a Holanda na primeira rodada. E atenção ao Japão, porque pode ser adversário do Brasil, pode cruzar com a seleção brasileira no mata-mata da Copa. Quem também goleou por 4-0 foi a Espanha, que bateu a Arábia Saudita. Primeira vitória dos espanhóis na Copa, que haviam empatado na primeira rodada com o Cabo Verde. Aliás, por falar nos cabo-verdianos, ontem Uruguai e Cabo Verde empataram 2-2. Teve empate também entre Bélgica e Irã. E a seleção do Egito venceu por 3-1 a Nova Zelândia. 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
5: Manhã Show de volta, agora 10h37, chegando informação em detalhes da minha vida. Mais uma história, né, pra você com Sandy Júnior.
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8: Sandy Júnior, amigo da gente, me casei muito novo e com um rapaz bem mais velho

mais experiente que eu. Tínhamos uma vida boa, tanto do lado material como sentimental. Mas na hora H mesmo, ele sempre fugia, corria. Isso desde a época de namoro. Eu achei que com casamento as coisas iam mudar. Só que não mudou. Todo mundo dizia que eu era uma moça bonita. Todos os homens olhavam para mim com desejo, menos ele. O meu marido, que podia ficar comigo na hora que ele quisesse, não me enxergava como mulher, não queria saber de mim. Mil coisas passaram na minha cabeça, falei com a minha família. E todos diziam, não, mas ele é um cara sério, trabalhador. Mas eu sempre ficava com aquela desconfiança, meu Deus, onde que eu fui amarrar meu burro? Tentei várias vezes separar, mas ele não queria separar, fazia mil promessas, terminava me convencendo, e o tempo foi passando, e nesse tempo todo já estava 1 ano e meio que eu estava com ele, e ele ficava comigo uma vez na vida e outra na morte, Santos, como se diz o ditado popular. Mas eu tinha que tomar uma providência. Cheguei e falei que eu precisava ter uma conversa séria com ele. Como é que a gente estava casados? E ele fugia, na hora H ele fugia. Eu perguntei se ele tinha outra. Eu nunca desconfiei de outro. Eu perguntei se ele tinha outra, ele dizia que não, que eu estava até ofendendo fazendo esse tipo de pergunta. Mas cheguei no meu pai e na minha mãe e falei, olha, não tem mais jeito, não vou ficar. A vida é minha, vocês não mandam na minha vida. Paciência tem limite. Eu não vou ficar a vida inteira esperando que um homem tenha atitudes de homem com uma mulher. E não é qualquer mulher. Me casei, sou a mulher dele. Até que um dia ele me contou toda a verdade. E ao mesmo tempo dizendo que eu não poderia fazer aquilo com ele, que eu não poderia separar. Ele me disse que não gostava de mulher. Foi então que eu sugeri que ele enfrentasse a situação, falasse tudo para a família dele. Como se diz, que saísse do armário, que falasse a verdade. E a verdade tem que ser dita, e a verdade sempre é aceita. Ele contou para a família entendeu. É claro que no começo foi muito difícil, mas terminaram entendendo. E hoje ele vive a vida dele com a pessoa que ele sempre gostou, que ele sempre amou. Quanto a mim, me apaixonei por um cara sensacional, que mudou a minha vida. Mudou em todos os sentidos. Com ele eu sou muito, muito, muito feliz. Amigo da gente, aí está a minha história e peço que você toque para mim uma música linda. É com Kelly Clarkson, Because of You.

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2: 10h45, bom dia.

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0: Rei de Serra Dourada, Guilherme Benuto e o Guilherme Haja Colírio, 10 pras 11.
1: No capítulo desta segunda-feira da novela Quem Ama Cuida, Silvana deixa bem claro a Ademir que Tiago não fará exame de DNA. Zeni ameaça Adriana novamente. Carolina fica sem graça quando Felipe diz que notou a forma como ela olha para André. Adriana pede a Kleber que ajude Pedro a esquecê-la.
0: Volta com a nossa pergunta do dia. A gente quer saber de você o seguinte: você acha que dá pra confiar totalmente em uma pessoa? Conta pra gente. Vem participar e vem responder. A Cida já mandou recado. Bom dia.
2: Bom dia, menina.
0: Oi, Grazi. Menina.
2: Sobre a sua pergunta do dia, pra confiar só em Deus, porque nem na própria roupa que veste a gente não pode confiar.
0: Eita.
2: Eu confio só em Deus. Só em Deus. Tá? E é impossível. Nem meus filhos, nem... Falar a verdade, se pai e mãe eu já não tenho mais, mas hoje tá difícil de confiar até em pai e mãe. Eu confio só em Deus, porque é só Ele e mais ninguém. Não confio mesmo. Essa é a minha...
0: Tá certo, um beijo pra você, Cida. Núbia participando com a gente também. Em relação à pergunta, Grazi, não acredito que seja possível confiar totalmente em alguém. A confiança deve ser construída gradualmente, observando as atitudes e não apenas as palavras. É importante manter um equilíbrio entre confiar e ser prudente, pois qualquer pessoa pode errar ou mudar. Confiar não significa ignorar riscos, mas reconhecer que a confiança é fortalecida pela honestidade, pelo respeito e pela coerência ao longo do tempo. Obrigada por participar, um abraço, tá? Adriana Lima, em Palmital, Minas Gerais, da Fazenda Moraes, ligada com a gente. Na minha opinião, Grazi, confiança só em Deus. Certo, beijo, bom dia, obrigada pela opinião. Dona Gorete.
3: E agora é que está ali na Goiás. Agora a pergunta de hoje, confiar só em Deus. Na terra não tem em que a gente confiar, não. A maior confiança que a gente tem é em Deus.
0: Um beijo pra você. Adriana Rosa em Cocalzinho participando também. Um abraço. Se inscrevendo na promoção Torcida Serra Dourada. Boa sorte. A Cleonice em Chaveslândia. Confio em Deus acima de qualquer...

0: qualquer coisa. Mas no ser humano, não, Grazi. Não confio em ninguém. Eita. Mais mensagens, deixa eu ouvir.
1: Bom dia, Grazi Tavares. Bom dia, senhora da Letra.
0: Oi, Marcilão.
1: Marcilão de Santa Maria, DF. Obrigado pelo seu programa aqui. Entregando maravilhoso, espetaculoso suco da confusão.
0: Oh.
1: Bom dia, boa semana. Manda um alô aqui pra nós. Marcilão, Jubelino e Eduardo. Chama!
0: Um abraço, Boca Fotógrafo, mandando abraço para os amigos Alex e Luiz, na Unimarca Peças Agrícolas, na cidade de Posse. Estão lá trabalhando e ouvindo a Serra Dourada sempre, sempre. E abraço também para a Diva Oliveira, em Posse, curtindo a Serra Dourada. Bom dia. A Vânia Alves, bom dia.
2: Bom dia, Grazi. Aqui é a Vânia Alves, nasceu de Corumbá de Goiás. Tem uma semana abençoada, minha amiga. Vocês, toda a equipe da Rádio Serra Dourada também, viu?
0: Um beijo.
2: Na atenção da pergunta aí, eu não confio em ninguém. Não confio nem na roupa do ouvinte.
0: Mas, gente, vocês estão muito confiados. O que é isso? A Luciana Antunes, em Crixásia, que foi o ápice para mim. Sobre a pergunta do dia, Grazi, não deve se confiar em ninguém. Eu não confio nem em mim. Uai, minha amiga, aí não dá pra te defender, uai, credo, uai. Ai, meu Deus do céu, mais mensagens? Deixa eu ver.
3: Bom dia, Grazi, aqui é a Dulce de São Miguel do Aragua.
0: Oi,
3: hoje
0: Dulce.
3: Hoje não dá pra confiar em ninguém mais.
0: Por quê,
3: gente? Da própria família.
0: A Silvia Agripina, em São Miguel, um abraço carinhoso pra você, minha linda e abençoada locutora. Obrigada, um beijo, um bom dia, tá, Silvia? Ela respondeu aqui, ó, confiança mesmo só em Deus. Não podemos confiar nem na roupa que vestimos. Melhor, tem confiança nos animais do que no ser humano. O ser humano é muito falso. Viu só? Mais recados? Deixa eu ouvir o Wagner.
4: Bom dia, Grazi. Aqui é o Wagner da Comitiva Botecão, minha querida. Vou mandar um bom dia para você e todos os meus amigos sintonizados da região de Cristalina, Piatriz, Barra Grande, Buriti, Zoro Fino, Mimo, Vista Alegre, toda a região aí, acompanhando as fazendas aí na luta, na batalha, né?
0: No certo.
4: Do agro. E sobre a enquete do dia, a confiança é uma mulher ingrata. Te beijo, te abraço, te vou te mata. Então, conta confiança. Simbora, aperta o boi do homem.
0: Eita, Wagner, um abraço. A Jandirene Mundo Novo, sobre a pergunta do dia... Tem muita gente boa no mundo que podemos confiar, sim. Eu penso que sim. Tá aí a opinião da Jandirene. Também acho, Jandirene. Um beijo pra você, tá? Daqui a pouquinho mais mensagens, pode ser? Vem participar, 629-8480-8453.
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0: Gustavo Mioto, 10h56.

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1: Bom dia, aqui Lucílio Macedo. Eu falo da Central de Jornalismo da TV Serra Dourada. Hoje vamos falar de saúde no SBT Notícias Goiás e no Jornal do Meio-Dia. Aconteceu uma ação importante no último final de semana na nossa capital, alertando sobre o ceratocone, doença ocular que pode deformar as córneas. A ação de prevenção visa informar principalmente os pais para que crianças não sejam atingidas pela doença. Então, daqui a pouco a gente mostra com detalhes como a prevenção deve ser feita através do acompanhamento médico especializado. Lembrando que o SBT Notícias Goiás começa mais cedo, 10h45 da manhã, e em seguida tem Jornal do Meio-Dia. Eu espero você na TV Serra Dourada SBT e no sbtnoticias.com.br. 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
1: Rede Serra Dourada, apaixonada por Goiás. Obrigada pela sua companhia, pelo rádio ligado. E vem comigo que aqui só tem coisa boa. E começa a partir de agora as 12 músicas mais pedidas durante toda a programação, preparadas especialmente para você, o melhor ouvinte do mundo.
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1: Abrindo as mais com Xande Avião e Henrique Juliano, 11 e 14.
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3: Chegando a oitava mais pedida, Cleiton e Romário, Zenete e Cristiano, 11:25.

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1: Muito bem, Sandes, e a última quentíssima dessa segundona, para falar sobre o Netinho. O cantor trouxe boas notícias para os fãs ao falar sobre sua recuperação após o tratamento contra um câncer no sistema linfático. O cantor contou que percebeu a voz um pouco enfraquecida após passar cerca de 2 meses sem realizar seus exercícios vocais, mas garantiu que já retomou os cuidados. Além disso, revelou também que está trabalhando

0: em um novo projeto musical e acredita que em breve poderá voltar ao estúdio com toda a sua equipe. A atualização foi recebida com muito carinho pelos seguidores, pelos fãs, que continuam acompanhando de perto essa fase de recuperação e torcendo pelo retorno do cantor Netinho aos palcos. E a gente segue, né, Sandes, mandando toda a energia positiva ao cantor, que ele possa retornar, sim, muito em breve aos palcos. Por hoje é só, um ótimo início de semana para todo mundo. A gente volta a se encontrar amanhã e eu espero, é claro, todos vocês. Beijinhos, até lá!
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2: Acerte a hora, 11:29. Bom dia para você.
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2: Rede Serra Dourada, apaixonada por Goiás. Bom dia!
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2: Bora com mais mensagens aqui no nosso WhatsApp, 629-8480-8453. Bom dia! Oi? Cadê o José Roberto? Meu amigo, não me deixe sozinho.
4: Bom dia, Graça, que é o José Roberto, que é o Sasso de São Paulo.
2: Mas tudo
4: sobre
2: bem?
4: A enquete de hoje, eu acho assim que é complicado confiar, mas você tem que confiar em uma pessoa, tem alguém que você vai ter que confiar. Que se você andar desconfiado a sua vida toda, o que vai acontecer? Nossa, eu confio muito na minha filha, que tá comigo, não abandona eu por nada. E é isso. Então as pessoas também, você tem que ver o caráter da pessoa, ver com quem você anda. Minha mãe sempre dizia, me diz com quem tu anda que eu digo quem tu és. Então eu acho que se você anda com uma pessoa boa, então você pode confiar, sossegado. Não é confiar de olho fechado, não. Mas
2: exato.
4: Tem que confiar.
2: Eu acho que você falou uma coisa muito importante, né, ô José Roberto? Se não dá pra confiar em todo mundo aleatoriamente e em tudo. Mas, assim, ninguém também tá esquisito, né, não? Beijo pra você, tá lá em Osasco, São Paulo, ouvindo a gente pelo aplicativo. Obrigada pela companhia.
5: Bom dia!
2: Oi!
5: Minha amiga Graça.
2: Tudo bem?
5: A Maria Divina de Paranaguara, passando aqui pra deixar um alô para a minha mãe, Cleusa. Quero deixar também pra Eli, que tá na fazenda, trabalhando. E pra você também.
2: Obrigada.
5: Maria Divina, ouvindo a Serra Dourada.
2: Sempre, né, Maria Divina? Um beijo, um excelente dia pra você. Edma.
6: Bom dia, Graça. Aqui é a Edma Gouveia de Caiapone. Graça, queria ouvir uma música do Amado Batista, Folha Seca. E pra mim mesmo, hoje tá fazendo 21 anos que eu perdi minha irmã. Perdi
2: minha
6: irmã. E só isso mesmo, que Deus toma conta da vida de nós e de nós todos.
2: Amém. Um beijo pra você, meus sentimentos, tá? Adelaide, bom dia.
7: Bom dia, Grazi. Aqui é a Adelaide.
2: Tudo bem?
7: Não, hoje a gente não pode confiar em ninguém. Infelizmente, é a verdade. Beijo, gato.
2: Um beijo. Marcelo.
8: Bom dia, com alegria, minha amiga Graça Tavares.
2: Bem?
8: Tudo bem? Aqui quem fala é o Marcelo Vascaíno de Aciara. Vai, Graça, sobre essa pergunta de hoje, só mesmo pai e mãe, né? Como eu só tenho minha mãe, confiar 100% só nela, na minha velhinha. Assim, com outras pessoas, não dá pra ter essa confiança 100%, não. Chama que é pressão, aqui é Marcelo do Vascão.
2: Edival, participando
9: dia, Graça,
2: também.
9: Aqui é o Edival Duarte, aqui de Governador Valadares, Minas Gerais. Um abraço aí, uma segunda-feira abençoada aí pra vocês aí. Olha,
2: amém.
9: Sobre a pergunta do dia, não dá pra confiar em ninguém não, hein? No máximo 40%, 50%. No máximo, quando a pessoa é boa demais, 50%.
2: Quando a pessoa é boa demais, gostei. Um beijo pra você, Edival. Deixa eu agradecer a todo mundo que tá participando aqui. Um beijo pra Marleide em Cristalina, Keila em São Simão, Gil Gomes em Cachoeira de Goiás, a Jaqueline em Montevidéu, o pessoal que mandou recado. Que eu não consegui colocar, realmente porque o tempinho é curto, tá, gente? Abração também pro Maicon e o Naí, Minas Gerais, mandando música pra Patrícia, que estão lá ligados com a gente. Adenilson na Fazenda Sabiá, pertinho de Rio Verde, mandando oi pra esposa Zenilda, pra filha Ana Carolina. A Terezinha Luísa também com a gente, a Nilza Ferreira em Cristalina. Eudilânio tá em Minaçu, curtindo a Serra Dourada. A Vaninha Ciara Alzira em Cachoeira Bonita. Um beijo pro Léo em Aciara também com a gente. A Solange de Jesus em Lusiânia. Um abração pra você, tá? Daqui a pouquinho mais mensagens. Bora de música?
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2: A sétima mais pedida, Kleber e Cauã, 11:37.

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1: A quarta mais pedida é o peão todo tatuado, 11h45.
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0: Finalzinho das mais, aproveita que eu tô obrigada, é a segunda mais pedida. Bora pros últimos recados? Deixa eu agradecer a todo mundo que participou por aqui, né? Um abraço pro Thales Henrique, em Crixá, setor Morada do Sol, participando aí da promoção Torcida Serra Dourada. Na sexta-feira tem promoção, tem sorteio, viu? Boa sorte pra todo mundo que tá se inscrevendo. Júlio César em Tarumã, show de bola de programação, Grazi. Um bom almoço pra você, um bom começo de tarde. Obrigada. Minha amiga Antônia Campos deu uma saidinha agora que conseguiu voltar, né? Não viu minha participação aqui? Ô, minha amiga, um beijo pra você. A Solange participando também em Lusiânia. Ulisses em Cocalzinho, uma feliz segunda-feira, minha amiga. Até amanhã, um bom apetite e uma semana abençoada. Amém pra nós. O Léo em Aciara participando, um abraço pra você. Alzira em Cachoeira Bonita também por aqui. A Neuza Cante tava sumida, menina. Que foi? Que bom que você está de volta, fico feliz com a sua participação. Maria Cardoso em Itapaci também com a gente. Eudilânio está lá em Minaçu, ligado na Serra Dourada sempre, sempre. Gil Gomes em Cachoeira de Goiás.
1: Bom dia para vocês, um abração aqui do Gil Gomes.

0: Petrópolis, aí, em Cachoeira de Goiás. Desejando para vocês um bom trabalho, né? Que Deus e Nossa Senhora abençoe vocês e o anjo Gabriel.
1: Eu vou pedir
0: com Raça Negra, seja feliz.
1: Oh.
0: Gil Gomes aí em Cachoeira de Goiás, agradecendo vocês.
1: Um abraço para você, Gil Gomes. José Alves está lá em Santa Terezinha, ligado na Serra Dourada. Um beijo, bom dia. A Lua em Cristalina, tudo bem com você, menina? Uma excelente tarde, tá? Laércio, também por aqui. Esqueci de colocar sua participação. Tá lá em Unaí, Minas Gerais, ligado com a gente, né? Um abraço para você, meu amigo. Mandando um abração para toda a turma lá trabalhando e ouvindo. Obrigada pela companhia. Que bom que você me lembrou, que deu tempo, tá? Um beijo. Edma Gouveia em Caiapônia também com a gente. Angelita Rosa, um beijo para você. A Rose tá lá na Cidade Ocidental. Obrigada pela companhia, pelo carinho. Meu amigo José em Caldas Novas, tá tudo bem por aí, José? Excelente tarde para você. Sempre, sempre curtindo a Serra Dourada, né? Então agradeço a sua companhia. A gente se encontra amanhã a partir das 8 da manhã. Chegando agora à primeira posição das mais com Zezé de Camargo. Na sequência tem Serra Dourada Esportes, Helder Naasson, Rafael Bessa e Evandro Gomes. Para comandar essas 2 horas de muita coisa boa para você. Uma tarde incrível e obrigada de coração pelo seu carinho e companhia. E ó, nunca se esqueça, viu? Você é do tamanho do seu sonho. Você pode conquistar o que seu coração desejar. Mas para isso, corra atrás e não desanime, que essa hora vai sim chegar. Um beijo da Grazi, até amanhã. Tchau!
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0: Olá, torcedor! Olá, torcedora! Grande abraço! Boa tarde! Seja bem-vindo, seja bem-vinda à Rede Serra Dourada. É bom ouvir! Segunda-feira, 22 de junho de 2026. Peço licença para entrar na sua casa, no seu trabalho, no seu carro. É com muita alegria que abraço a você de Caiapônia. Cocalzinho, Cristalina, Crixás e a Ciara, Itajá, Itapaci, Minasu, Montevidiu, Caldas Novas, Rio Quente, estamos também em São Miguel do Araguaia, São Simão, em torno do Distrito Federal. Chegamos ainda no Mato Grosso, Mato Grosso do Sul, parte de Tocantins e em Minas Gerais, uai! Essa é a Rede Serra Dourada. E a partir de agora, chegamos com os destaques da edição desta segunda-feira do Serra Dourada Esporte. Em ritmo de Copa do Mundo. Décimo segundo dia de

transmissão do SBT. Tem Messi e companhia em campo, Argentina e Áustria. Será que hoje o Messi já atinge a marca de maior artilheiro da história das Copas? Ele tem 16 gols, está empatado

E a Bélgica, que decepção, hein? Ficou no 0-0 com o Irã. E Cabo Verde aprontou de novo, agora com o Uruguai, 2-2.

0: semana tem o Brasil, depois de amanhã, a seleção brasileira e seu terceiro compromisso. Depois de ter empatado com o Marrocos 1-1 e vencido o Haiti por 3-0, a seleção brasileira, quarta-feira, enfrenta a Escócia em Miami. Conforme prometido pelo técnico Carlo Ancelotti, Neymar treinou com o grupo e fica à disposição para o jogo de depois de amanhã contra os escoceses. E você sabe, a transmissão da Copa do Mundo, os jogos da seleção brasileira com Galvão Bueno e companhia, você confere no SBT através da TV Serra Dourada. E a Série B não para, hein? Rapaz, e o Goiás jogou ontem em casa e tomou 1-2-3-0 do Operário Ferroviário. O técnico Daniel Paulista, inclusive, está ameaçado no cargo. Ainda na Série B do Campeonato Brasileiro, Vila Nova venceu no sábado. E com os resultados de ontem, o Tigre está isolado na ponta da tabela. Na Série C, o Anápolis venceu e saiu da zona do rebaixamento. E na Série D, o craque venceu, o Goiatuba empatou fora de casa e a Aparecidense também ficou no empate. Nos mata-matas da Série D. Meio-dia e 8. Quem está ao meu lado e traz o destaque da opinião é ele, o mais sensato. Evandro Gomes. Oi, Evandro, um abraço pra você.
1: Bom dia, Rafael Bessa. Grande abraço a você, ao Helder Nasson. Grande abraço aos queridos amigos aí da Rede Serra Dourada, essa brava gente que nos acompanha todos os dias aqui na Rede Serra Dourada. Copa do Mundo, né? Os faraós deram a cara na Copa, time de Mohamed Salah. O Uruguai tá numa situação complicada, Cabo Verde continua aprontando. Enfim, são situações que uma Copa do Mundo vai mostrando, que não existem apenas as grandes seleções. De repente, um Japão da vida desses aí que se prepara seriamente, né? Dizem que eles estão se preparando para ganhar a Copa de 50, né? Não sei se de repente ela sai mais cedo. Mas e a expectativa do Brasil? Brasil venceu, convenceu? Eu sei que venceu. Se convenceu, não convenceu a todo mundo. Mas venceu, era o objetivo. Agora, quando você vê pela frente Japão ou Holanda, dá para assustar. Mas também tem que passar se quiser ser campeão do mundo.
0: Evandro Gomes, o mais sensato e o seu destaque. Quem também está comigo é ele, que é titularíssimo nesse horário aqui na Rede Serra Dourada há quase 20 anos. Helder Nasson. Oi, Helder Nasson, um abraço, boa tarde.

0: Um abraço, Peça, Evandro, ouvintes do Serra Dourada Esportes. Boa tarde, começamos a nossa segunda-feira animados. Enfim, a Copa do Mundo começou.
1: Começou, e hoje já estamos no 12º dia de Mundial, hoje com transmissão do SBT. Daqui a pouquinho tem a Argentina em campo, Argentina e Áustria, os argentinos que na primeira rodada venceram por 3-0 a seleção da Argélia. E é sobre a Argentina que chega a pergunta que movimenta a sua participação.
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1: Na primeira rodada, Messi marcou 3 na vitória sobre os argelinos. Nesse momento, ele aparece juntamente com Jonathan David, do Canadá, e um David, da Alemanha, como os 3 artilheiros da Copa. E aí eu quero saber de você. Até agora, o Messi é o melhor jogador da Copa do Mundo? Mande a sua mensagem para 62984808453, 62984808453. O Messi, até agora, é o melhor jogador da Copa do Mundo? Sim ou não? Quero saber a sua participação. A Argentina joga em instantes, às 14h, tem Argentina e Áustria com transmissão do SBT, e você confere através da TV Serra Dourada. Para você, Evandro, ele é o melhor jogador da Copa até agora, sim ou não?
3: Bom, no jogo que ele fez, ele foi destacadamente o melhor jogador da primeira rodada da Copa do Mundo. Claro que depois surgiram outros. Eu não acredito que o Messi termine como o melhor jogador da Copa. Tem muita gente boa brigando, mas ele é um seríssimo candidato a isso.
1: Responda a partir da opinião aqui do Evandro Gomes, eu quero saber a sua. Concorda com ele? Tem uma opinião diferente? O Messi é até agora o melhor jogador da Copa? Sim ou não? Opine pelo 62984808453, é o quadro Você na Rede. 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É bom ouvir. 12h13. Evandro Gomes, antes de entrar aqui nos assuntos do dia, nós sentimos a sua ausência na última sexta-feira, totalmente justificada, porque infelizmente tivemos uma perda gigantesca na comunicação goiana. A jornalista Elaine Lopes, esposa do José Carlos Lopes, que é nosso companheiro de profissão, milita no jornalismo esportivo, e você esteve durante toda essa última semana prestando assistência a esse nosso companheiro.
3: Sim, sem dúvida nenhuma, foram momentos difíceis na vida desse grande amigo que é o José Carlos Lopes, na vida da família dele, das filhas dele, a Liz, a Tati, né? Porque ele perdeu, assim, de uma maneira precoce, a mulher com quem ele estava há 40 anos, né, junto. Então, aquela situação, essa morte precoce, quarta-feira ela está bem, tudo. Na quinta-feira, quarta-feira ela retorna de uma reunião do trabalho dela para Goiânia, se sente mal, vai para um hospital, dali já vai para uma UTI, daqui a pouco já vem as notícias mais complicadas que tem. E vítima de uma leucemia aguda que provou sangramento craniano, a Elaine Oliveira Lopes, aos 59 anos de idade, só de organização Jaime Câmara, Grupo Jaime Câmara, ela tinha 33 anos trabalhando como coordenadora de jornalismo para as emissoras afiliadas. E foram momentos difíceis para a família e para os amigos, não é? Elaine faleceu exatamente no sábado às 5h20 da tarde,

0: né? Ela foi decretada a morte cerebral dela um pouco antes, mas como não reagiu aos estímulos, no sábado às 5h20 da tarde, ela foi dado óbito a ela, né? É, ontem foi o sepultamento, mostrou quão querida ela era, a família toda, José Carlos Lopes também, brilhante jornalista esportivo, meu companheiro de rádio e de televisão por muitos e muitos anos. E resta-nos, em nome de todos aqui da Rede Serra Dourada, principalmente da nossa equipe aqui de esportes, deixar os nossos pêsames à família, ao Lopes, à Tatiane, à Liz Daniele, ao seu Cizenando pai, né, que já está com uma idade avançada, e foi muito triste para ele, né, porque é uma filha cuidadosa, ele tinha apenas, a Elane tem só um irmão, e são coisas que a vida nos reserva, não é? São as surpresas que a vida nos reserva, são essas mortes repentinas que nos deixam, às vezes, a pensar sobre os valores da vida das pessoas. Somos todos iguais, não há ninguém melhor que ninguém, o caminho de todos é o mesmo. E fica então nosso apoio, a nossa solidariedade à família e aos amigos da Elaine Lopes. Transmitindo meu abraço afetuoso ao meu querido amigo e irmão José Carlos Lopes.
1: Obrigado, Evandro Gomes, pertinente, importante, necessária essa participação nesse início aqui do Serra Dourada Esportes em homenagem a esse nome da comunicação goiana brasileira que infelizmente nos deixou, a Elaine Lopes, esposa do José Carlos Lopes. 12h17, vou chamar aqui o Helder Nasson, já com participações, 629-8480-8453, participações estas, já trazendo a pergunta do dia. A pergunta do dia hoje, no quadro Você na Rede, é: o Messi é o melhor jogador da Copa até agora? Eu perguntei pro Evandro, quero saber a sua opinião também, ô Helder. O Messi é o melhor jogador da Copa, sim ou não, até o presente momento?
2: Se eu te contar que eu vi um jogo, vi um jogador e falei, gente, a gente falou de Messi, de Ronaldo, não sei o quê, aquele cara ali tá fazendo a diferença. E eu não me lembro agora qual foi o jogo, de tantos e nem o nome do jogador.
1: Mas, gente...
2: Porque não é um jogador aclamado.
0: É Croácia?
2: Não, eu...
0: Jogo da França?
2: Não foi, agora eu não me lembro qual o jogo que foi, de qual seleção. Mas assim...
0: São jogos demais, né?
2: São jogos demais, e aí daqui a pouco, como tem essa questão de jogador que tá em vários clubes europeus, aí você mistura tudo. E aí a gente que não é, assim, acostumado a assistir, por exemplo, Liga Europa constantemente, né? A gente não tem essa afinidade com os nomes dos jogadores, não. Mas assim, ele fez o hat-trick, fez uma grande partida, mas eu não arrisco a dizer que ele foi o melhor jogador até aqui, não.
1: Não.
2: Como eu te disse, tem outros jogadores que se destacaram, inclusive esse que eu não me lembro o nome aqui agora. E eu acho que ele tá ali, em pé de igualdade, mas ele não deve ser o melhor da Copa, inclusive, ao final. A menos que haja alguma...
0: Se a gente não for campeã, né?
2: Se a gente não for campeã e tal, o respeito, vai se despedir dos gramados em breve, né? Pode ser uma última honra, anos, né?
1: É o Cristiano Ronaldo que não tem conseguido manter o nível, né?
0: É, já vem no futebol árabe, embora metendo muitos gols ainda lá, marcando muitos gols.
1: Tá em busca do milésimo.
0: Mas é um jogador que sim, que na partida que ele fez, na abertura para Portugal, ele não brilhou conforme muitos esperavam. Né? Falta o Neymar, dos grandes astros que foram para a Copa do Mundo, outros já brilharam. O Cristiano não brilhou, o Harry Kane cumpriu o papel dele com 2 gols, o Mbappé cumpriu o papel dele com 2 gols, o Luiz Dias da Colômbia cumpriu o papel dele com assistência e gol, e quem era mais?
2: Haaland.
0: O Haaland, da Noruega, que aliás... O Wilton Pereira Sampaio hoje, se quiser chamar a atenção dele, vai ter que erguer o pescocinho assim.
1: Sim.
0: Porque ele é muito maior, né? Vai apitar o jogo o nosso Wilton Pereira, que é um destaque também da Copa. O Haaland cumpriu o papel dele marcando 2 gols. E quem mais?
2: O Olise.
0: O Olise não marcou gol, mas ele foi decisivo na vitória da França. Quem mais?
2: Você ia falar do Messi.
0: Do Messi. Não, o Messi 3 gols, o melhor jogador da primeira rodada da Copa. E

0: fato, né? O mais popular foi o Vozinha, que ontem voltou a aprontar, né? Pegou muito, mas tomou 2 gols. Mas são coisas assim de futebol. O Irã, cara, o Irã também ganhou 4 pontos, está classificado. 4 pontos, no mínimo, terceira colocação ele está.
1: Quem diria?
0: Está lá com sofrimento, a seleção que mais está sofrendo, mas está cumprindo o papel dentro de campo. Cabo Verde, que dizer de Cabo Verde? Que coisa linda ver aqueles caras correndo da maneira como correm. Mas faltou o Cristiano Ronaldo, né? Cumpriu o papel dele. Não sei agora no segundo jogo como vai ser. Estamos na expectativa do Neymar também, que esse está entre as estrelas da Copa.
2: Você falou a respeito do Uruguai, que empatou ontem 2-2 com o Cabo Verde. Ontem o Marcelo Bielsa, técnico da seleção uruguaia, já informou que ele não conta com a Arrascaeta do Flamengo para o jogo contra a Espanha. Então, pelo menos na primeira fase, a Arrascaeta está fora. Uruguai que vai jogar no México na sexta-feira às 9 horas da noite pela terceira rodada contra... da Copa do Mundo. Espanha.
0: É só isso.
2: Contra a Espanha.
0: Contra a Espanha, né? Então, eu acredito que o Uruguai está com o caminho... traz passagens reservadas para a volta.
2: E aí Cabo Verde enfrenta a Arábia Saudita. Já pensou Cabo Verde classificado?
0: E até torço para isso, sabe? Mas embora goste do bom futebol, mas o Uruguai não está jogando. O Arrascaeta é o grande jogador da seleção uruguaia? É. Mas ele não foi ainda brilhante na seleção do Uruguai. Sabia que ele é brilhante no Flamengo. No Flamengo ele é intocável. É o jogador talvez mais... comentado, mais regular dentro do Campeonato Brasileiro jogando pelo Flamengo. Talvez seja o melhor jogador do Campeonato Brasileiro. Mas no Uruguai, a princípio ele era reserva de um cara que é reserva no Flamengo hoje, Nico de la Cruz.
2: Sim.
0: Né? E tem entrado ali no fim do jogo. Mas pelo que ele joga aqui no Flamengo, a expectativa de que ele possa ajudar o Uruguai, caso o Uruguai passe, é muito grande.
1: Mas se Cabo Verde vencer a Arábia Saudita, o Uruguai vai em terceiro.
2: Sim, existe essa possibilidade.
1: Porque ele está com 2 pontos, a Arábia está com 1 só. Então ele...
2: Aí tem a história dos 8 melhores terceiros. Não são todos os terceiros que se classificam. Dos 12 grupos, apenas 8 times que ficarem nas respectivas terceiras colocações, né? É que vão se classificar. Não são todos os
0: 4 sobram, né? Isso. 4 vem embora.
2: Os 4 piores terceiros colocados vão embora da Copa. E aí, então, os 24, que são os 2 primeiros, mais os 8 terceiros melhores colocados, vão virar 32, que se pegam na chamada fase 16avos de final.
0: Difícil ir um sem vitória.
1: Pelo menos 3 pontos, né?
0: A vitória é o critério de desempate, é o primeiro, né?
2: Sim.
0: E se você soma uma vitória, a chance de estar entre os 8 é muito grande.
2: Meio-dia e 23, você está no Serra Dourada Esportes, aqui pela rede Serra Dourada. Mensagens pelo 62-984-80-8453, Helder Nasson.
1: Vamos ouvir aqui a participação vinda lá de Lusiânia.
3: Boa tarde, Helder. Boa tarde a todos aí da Serra Dourada.
2: Boa tarde. Doutores,
3: Evandro Gomes. Eu, pra mim, quem vai ser o artilheiro da Copa aí vai ser o Haaland. Aliás, na realidade é Mbappé. Messi já chegou o tempo dele. Mas Mbappé vai ser. Se o Pedro do Flamengo tivesse na seleção, Pedro ia ser, né, o artilheiro da Copa. Mas como nós não tem Pedro, nós não tem, a seleção brasileira não tem um atacante para chegar igual o Messi, Mbappé. Mas quem sabe Neymar entra aí e faz a diferença, né? Mas eu acho que, para mim, o artilheiro da Copa esse ano é Mbappé.
2: Boa! Valeu, muito obrigado pela sua participação. Aí direto da cidade de Cristalina, ou melhor, da cidade de Lusiânia. Oi, Evandro.
0: Falou do Haaland. Mais difícil para ele ser artilheiro da Copa, porque as possibilidades da Noruega chegar a partir do mata-mata não são tão grandes, não.
2: Uhum. Até porque é dependente dele, né?
0: Dele.
2: Meio-dia e 24, mais mensagens 62984808453, Helder Nasson.
1: Um abraço lá da Mari de Cristalina, para todos lá na Escola Paroquial São Vicente, para a gente aqui da rádio. Obrigado, Mari, aquele abraço. Júlio César Corrêa cumprimentando a todos aqui do esporte, dizendo: minha resposta do dia é sim, o Messi é o melhor jogador.

0: jogador da Copa até aqui.
1: Obrigado.
0: Júlio César Correia de Itarumã. A mensagem aqui tá carregando. Isto, carregou.
1: 62984808453.
0: José Donizete.
1: E aí, José?
2: Olá, bom dia ou boa tarde.
1: Tudo bem?
2: Eu gostaria de fazer uma reclamação,
1: faça,
2: uma interação junto ao jornal, porque aqui na cidade onde eu moro, no interior de Goiás, aqui exatamente em Itapaci, a prefeitura está deixando a desejar, arruma buracos no asfalto, alguns locais, outros não.
1: O José...
2: Principalmente na rua que o ex-prefeito mora. É um descaso que estão fazendo com a gente aqui.
1: Ô, José Donizete, nossa produção vai entrar em contato com você para passar o telefone, para você falar com o pessoal do Jornal do Meio-Dia, que está no ar nesse momento, com a Luciana Finhold, tá bom? Já vamos encaminhar agora para você aqui o WhatsApp para essas questões que são relacionadas às cidades, tá bom? Muito obrigado aqui pela moral, por ter interagido conosco. Já vamos entrar em contato com você através da nossa produção. Meio-dia e 26, Helder Nasson.
0: Muito bem, vamos ouvir a Janira.
3: É Rafael, né? Que chama...
1: Isso?
3: É... Boa tarde, Rafael.
1: Boa tarde.
3: Ô, Rafael, é aqui é a Janira de São Simão, Goiás. E Brasil é campeão, sim. E eu adorei o jogo de sábado. De sábado não, sexta. Ah, eu quero também, Rafa, você manda o número do telefone da serradora ou daquela conta-letra trem para mim participar da conta-letra trem e me cadastra também para poder ganhar as figurinhas do Brasil.
1: Da Copa do Mundo.
3: A camiseta, qualquer coisa.
1: Tá joia.
3: Então tá, ô Rafa. Tchau, obrigado. Até mais.
1: Abraço, valeu, Janira. É pra você participar aqui na Rede Serra Dourada por esse telefone mesmo, só não é nesse horário. 62984808453, 62984808453. Tem quantas letras tem na Rede Serra
0: na
1: Dourada?
0: Na rede não, no caso ela tá ouvindo por uma das nossas redes, né? Rádios da rede, e aí
1: vamos
0: você tem que falar pra
1: 99.
0: Gente. Tem que falar pra gente qual é a cidade que você não falou. Uhum. Né? Pra gente poder encaminhar o número correto, tá bom?
1: Valeu, muito obrigado. Importante a sua participação, Janira. É, pra concorrer ao álbum de figurinhas, nesse telefone, tá? 62984808453. É só responder, então, quem vai ser o campeão, na sua opinião. A Janira já disse. Ela acha que é a seleção brasileira. Então, já está concorrendo. Abraço pra você, Janira. Valeu, tudo de bom.
0: Meio-dia e 26. Um abraço e uma boa tarde aqui do Gleidson de Caiapônia. A Elizabeth de Montevidil, mandando boa tarde a todos vocês aí. Bessa.
1: Boa tarde,
0: Evandro,
1: Elizabeth.
0: Helder, tô ouvindo o programa. Desejo uma semana abençoada. Até agora, na primeira rodada dos jogos, sem dúvidas, o melhor foi o Messi. Opinião da Elizabeth de Montevidil.
1: Beleza, muito obrigado, Elizabeth. Lembrando que amanhã já termina a segunda rodada da Copa. É tudo muito rápido, assim. É jogo em cima de jogo e amanhã já teremos o fechamento da rodada 2 da Copa do Mundo. A seleção brasileira já joga pela rodada 3 na quarta-feira, meio-dia e 28.
0: Quanto à pergunta, Messi está muito bem na Copa do Mundo, mas não é o melhor, na minha opinião. É a Mari, lá de Cristalina, respondendo a pergunta, já que ela tinha mandado só abraços.
1: Muito obrigado, Mari. Lembrando que Messi e companhia estarão em ação. Depou, Otamendi. É a seleção da Argentina, daqui a pouquinho, contra a Áustria. Às 14h, com transmissão do SBT, através da TV Serra Dourada. Já vai sintonizando aqui, ó. Meio-dia e 29, daqui 1h30, tem bola rolando. 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
0: Vou fechar aqui com uma participação. Eu lembrei, o Vasco ganhou concorrência aí pelo Vozinha, hein? A torcida do Botafogo tá pedindo Vozinha.
1: Falando em Vasco da Gama, o Vasco está no mercado tentando a contratação de um treinador para o lugar de Renato Gaúcho. Aí eu já vou te chamar, Evandro. O nome da vez, não é a primeira vez que isso acontece. O nome da vez lá no Vasco é de Marcelo Gallardo, ex-treinador do River Plate. Será?
4: Pouco provável que dá conta de pagar, né?
1: Uhum.
4: Ele ganhava um salário muito alto lá no time do River Plate, ele se transferiu para o futebol espanhol. É, aliás, ele estava no espanhol quando ele veio para cá, né? E depois ele foi para a Arábia, não deu certo por lá também, mas muito dinheiro que ele vai pedir aí, salário acima de 2 milhões de reais.
1: Ainda sabendo que um clube como o Vasco não tem tanta estabilidade assim, né?
4: Pouco provável que ele venha, né? Eu acho assim, se ele recebe um convite de um Palmeiras, de um Flamengo,

0: Domingo, de um desses times maiores, de um Corinthians até mesmo, não estando bem, mas é Corinthians, né?
1: Uhum.
0: Do próprio São Paulo também não está bem, mas os argentinos também não estão assim, dando muito conta de comandar o São Paulo. Mas não vale, eu acho sim, pensar grande é um dever de um clube grande como o Vasco da Gama. Se vai dar conta, eu não sei.
1: O Vasco, então, pelo menos está nos planos. Marcelo Gallardo para ser o treinador do Vasco no lugar de Renato Gaúcho, que foi demitido. 12:30. Helder Nasson.
2: Muito bem, então, para a gente terminar esse bloco com os ouvintes, falei de Vasco porque chegou a vez dele.
3: Bom dia, Helder Nasson. Bom dia, Evandro Gomes, Rafael Bessa.
1: Opa!
3: É isso aí. É um bom início de semana para todos. Para mim, pelas partidas que eu vi, é Lionel Messi, das estrelas, está sendo sim o destaque da Copa, o melhor jogador da primeira rodada da Copa do Mundo, e até agora o que mostrou para que veio, né? Sonhando com mais um título, mais um Mundial. Então, para mim, eu acho que Messi está correspondendo. É isso aí, tenham todos uma boa tarde.
1: Valeu! Abraço pra você, Marcelo, aí da cidade de Iaciara, tudo de bom pra você. 12:31, você está no Serra Dourada Esportes, aqui pela rede Serra Dourada. É bom ouvir!
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0: Meio-dia e 36, você está no Serra Dourada Esporte. Seja bem-vindo, seja bem-vinda. Estou com Evandro Gomes, o mais sensato, com Helder Nasson e toda a nossa equipe em destaque a partir de agora. A seleção pentacampeã do mundo.
1: Seleção Brasileira.
0: É o Brasil.
1: Seleção Brasileira.
0: Que joga na quarta-feira contra a seleção da Escócia. Ontem, o meio-campista Lucas Paquetá falou sobre esta partida, projetou o confronto que encerra a participação do Brasil na primeira fase da Copa.
2: Não só a Escócia, mas todas as equipes na Copa do Mundo são equipes que você deve respeitar, deve estudar e se preparar para enfrentar. Então, a gente tem muito respeito pelo adversário, mas sabendo que a gente tem que colocar em prática o nosso jogo, fazer aquilo que o Mister pede para nós, para independente de adversário, a gente conseguir alcançar o nosso objetivo em cada jogo, que é vencer. Eu sempre me coloco à disposição para ajudar, para fazer o meu melhor. Essa é uma pergunta que, graças a Deus, eu não preciso responder, porque é uma dúvida pro professor, é ele quem decide. Mas acho que, independente de nome, está todo mundo muito bem preparado para entrar e fazer o seu melhor.
0: Meio-dia e 37, Lucas Paquetá. Disse que não precisa de ficar se colocando à disposição, já sabe, através do trabalho dele, e o técnico Carlo Ancelotti também já sabe previamente que ele tem condições e teria, Evandro, por exemplo, de substituir o Rafinha na escalação contra a Escócia?
3: O Paquetá? O Paquetá tá na posição dele, né? Uhum. Eu acho que ele vai continuar jogando ali até que encontre algo melhor. Diante da fragilidade de marcação que tá ali do meio para trás na seleção brasileira, Sandy Júnior, eu acredito que o melhor seria colocar o Ederson ali. Uhum. Pode puxar o Paquetá para o lado. Hoje é muito comum o canhoto jogar pelo lado direito. Quase virou praticamente regra entre os treinadores de futebol usar o jogador canhoto pela direita e o destro pela esquerda. Uhum. Que é para aquela ajeitada, aquela puxada de bola do fundo para dentro para poder bater com a perna boa. Pode ser uma opção, sim, sem dúvida.
0: Ô Santos, pega ali o microfone rapidinho. Santos Júnior, amigo da gente aqui na Rede Serra Dourada. Santos, a pergunta hoje do quadro Você na Rede é: o Messi até agora foi o melhor jogador da Copa? Quero saber a sua opinião, tudo bem? Boa tarde.
4: Boa tarde para você, Bessa. Boa tarde, Evandro. Boa tarde a todos os nossos ouvintes da Serra Dourada. E quero dizer o seguinte, é uma boa. Mas eu tô mais entusiasmado com a notícia do Flamengo.
0: Qual é a notícia do Flamengo?
4: Bom, o Flamengo e o Palmeiras estão disputando o Danilo.
0: Uhum.
4: Volante que começou no Palmeiras, né?
0: Sim, que atualmente estava no Botafogo antes da Copa.
4: O Flamengo está oferecendo 25 milhões de euros e 2 milhões e meio por mês. E outro que o Flamengo quer também, e chega até a oferecer 30 milhões de euros, é para o Luiz Henrique.
0: Atacante.
4: Ganharia o mesmo tanto também, 2.500. Já pensou? Vai ficar um time imbatível, né, Evandro?
0: Outro ex-Botafogo, inclusive.
3: Hoje já quase é imbatível, né? Porque o Flamengo tem o melhor elenco do futebol brasileiro. Discute-se time, Flamengo, Palmeiras, mas elenco do Flamengo não tem nada igual aqui no Brasil, não.
0: Sim. Meio-dia e 40. Boa, boa, meu querido.
4: Só mais um recadinho para aproveitar aqui a colher de chá. Que esse programa aqui é um programa que é prestigiado.
0: Obrigado.
4: No bom sentido, porque todos adoram, que é um programa em Goiânia, para as rádios

0: de Goiânia não tem nenhum programa de futebol igual esse.
1: Obrigado, Santos.
0: E como eu trabalho aqui na Rede Serra Dourada, Evandro, que é bom ouvir, participo das 8 ao meio-dia, com a Grazi.
1: Uhum.
0: Então, segunda-feira que vem é meu último dia.
1: Não
0: que eu vou ser mandado embora, vou pedir conta, não é nada disso. É para cumprir a legislação eleitoral. Como eu sou pré-candidato a deputado estadual, dia 29 é meu último dia na Serra Dourada, na Rádio 99,5, como também na TV Serra Dourada às 18h30, dependendo do futebol. Começa 18h30, mas o programa é 18h30 mesmo, o Tá Na Hora Goiás. Então, segunda-feira que vem é meu último dia, porque sou pré-candidato a deputado estadual.
1: Boa sorte para você, Sandes. Tudo de bom. Nosso Sandy Júnior, amigo da gente. Meio-dia e 41, este é o Serra Dourada Esportes. De acordo com o Sandes, é uma boa, assim, na opinião dele, o Messi pode ser considerado o melhor jogador da Copa até agora. E para você, hein? 629-8480-8453. Temos mais participações, Helder Nasson?
0: Oh.
1: Sim, diga...
0: Falha nossa, como quem dizia isso, falha nossa. Esqueci de cumprimentar o Helder. Helder é nosso colega de trabalho que chegou antes de mim aqui, aqui na empresa.
1: Titularíssimo há quase 20 anos, o nosso Helder Nasson. Ô Helder, quero saber de você. Mais participações aí? 629-8480-8453?
2: A Cimeire não tentou responder, apenas mandou um boa tarde para nós aqui.
1: Obrigado,
2: também para todos os ouvintes. O Júlio César Correia de Itarumã. Já respondeu, né, Júlio César?
1: Uhum.
2: Que o Messi era, com certeza aí é o melhor. Quem mais? O Ismael Ferreira tá lá. Só hoje, que dia? Segunda?
1: Segunda-feira.
2: Segunda-feira a vida do Ismael tá muito boa, viu? Ele tá mandando um abraço aqui para nós, Ismael, Fabinho e também a Sônia.
1: Ele tá assando carne agora.
2: Pois
1: já na expectativa, rapaz, do jogo contra a Argentina?
2: É isso, ele quer. Ele vai assistir o jogo da Argentina, mas disse aqui é Brasil.
1: E o Ismael que vai acompanhar através do SBT. Faça como o Ismael, faça como essa audiência enorme da Rede Serra Dourada. Daqui a pouco, 2 horas, terminando aqui, e aí eu vou te pedir o seguinte: deixa o rádio ligado, acompanhando, tocando sucesso com o nosso Helder Nasson, mas na TV SBT para Argentina e Áustria, tá bom? 2 horas da tarde, meio-dia e 42. Mensagens através do quadro Você na Rede, Helder Nasson.
2: Emerson Teles.
3: Boa tarde, meu amigo Helder Nasson. Aqui o Emerson Teles, de Itapaci. A próxima com a seleção que vai ganhar é o Brasil, de 3 a 2. Muito obrigado, que Deus abençoe a nós todos. 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
1: Que beleza, valeu! Emerson Teles, lá da cidade de Itapaci, e ele votou justamente já para concorrer à promoção Torcida Serra Dourada. Você que responde a pergunta, quem vai ser o grande campeão da Copa, está concorrendo, viu? Pelo 62-98480-8453. Responda a pergunta, quem vai ser o grande campeão da Copa? 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Meio-dia e 43, Evandro, ouvimos agora há pouco o Paquetá, mas eu quero voltar com você aqui sobre a seleção brasileira. A seleção brasileira jogou na sexta-feira, venceu o Haiti por 3-0. Você enxergou evolução na seleção do Brasil do jogo contra Marrocos para a partida contra o Haiti e espera que o Brasil continue evoluindo para esse confronto de depois de amanhã contra a Escócia?
4: Eu espero sim. É necessário evoluir. Porque evoluiu de um jogo para o outro. Pegou Marrocos, uma seleção melhor que Haiti. Não conseguiu ganhar, empatou 1-1, estava perdendo, chegou ao empate. Haiti era obrigação ganhar. Ganhou com 3-0. Né? O Rafinha se destacou, marcou um gol ali, tipo sem querer, o cara estou a bola no joelho esquerdo dele, acabou entrando. E depois ele acabou marcando um belo gol. Rafinha não, perdão, Matheus Cunha. Matheus Cunha, camisa 9. O Rafinha foi uma atuação apagada e pior para ele. Acabou se contundindo. A gente nem sabe ainda se ele vai continuar jogando a Copa do Mundo. Mas precisa evoluir. O Brasil apresentou muitos defeitos contra a equipe do Haiti na etapa complementar. Não conseguiu fazer os gols, apesar das alterações que foram feitas. Havia uma expectativa grande em relação a Rayan, em relação a Endrick. O Endrick ainda fez o papel dele, fez um gol, tá?

0: mesmo pedido, mas fez, não é? Então, é preciso um ajuste. Melhorou um pouco a lateral direita com o Danilo, isso é fato. Melhorou muito com o Matheus Cunha em relação ao Igor Thiago, que estreou mal na seleção brasileira. Mas é preciso, o Brasil não pode depender só do Vini Júnior, que é o jogador de maior talento, de maior velocidade e que já tem 2 gols na Copa do Mundo. Me preocupa muito o Brasil do meio para trás. Ainda o Paquetá não jogou uma grande partida. O Casemiro ainda não joga metade do que ele estava jogando no Manchester United. E até o próprio Bruno Guimarães precisa evoluir. Por isso é que eu defendo, quando o Brasil jogar contra uma seleção maior dessas aí, que o Brasil use 2 volantes de marcação. Porque o Casemiro não está bem tecnicamente e não tem forças para uma jogada de velocidade no mano a mano. Aí você tem o Ederson, que foi convocado, que é um jogador mais forte. Aí tá, mas vai jogar com 3 volantes? Se jogar com 3 volantes, tudo bem, porque o Bruno Guimarães é um jogador que avança bem. Tanto que ele deu assistências aí para gol de Vini Júnior e tudo mais. O problema é marcar. Para você jogar, o Brasil jogar com 4 atacantes... fica muito vulnerável o seu sistema defensivo. Isso é muito perigoso pelos jogos que a gente está vendo aí dessas seleções como França, como Inglaterra, como Alemanha, como Espanha. É um perigo danado.
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0: E nem falei das duas aí que podem se tornar adversário do Brasil.
1: Quem?
0: A Holanda. Viu a goleada que impôs, né?
1: 5-1 na Suécia.
0: Na Suécia.
1: Que havia vencido
0: de
1: na primeira.
0: 5 também. Zerou o saldo. E há também a seleção do Japão, que não quer ficar atrás, enfiou 4, tem o mesmo número de pontos da Holanda, só perde em gols marcados, até o saldo é o mesmo.
1: Meio-dia e 47. Nesse momento, o Brasil, vamos levar em consideração aqui a segunda rodada. Nesse momento, o Brasil é primeiro do grupo. Tem 4 pontos, mesmo número de pontos que a seleção de Marrocos, mas o saldo da seleção brasileira é maior, saldo de 3-1. Então o Brasil, como primeiro do grupo C, pegaria na fase mata-mata justamente o Japão. Pelo menos o caminho que se cruza nesse exato momento é Brasil e Japão na fase mata-mata. Mas isso, claro, pode mudar dependendo dos jogos da terceira rodada da Copa. O Brasil joga na quarta-feira contra a seleção da Escócia. Escócia e Brasil. Brasil precisa vencer para se manter aí na liderança, já que o Marrocos pega a seleção do Haiti. Já a seleção do Japão tem pela frente a Suécia e a Holanda tem a Tunísia. A Holanda está na liderança e o Japão em segundo. Então, nesse momento, utilizar aquela frase, se a Copa terminasse hoje, o confronto de mata-mata seria entre Brasil e Japão.
0: A gente fazendo uma análise aqui, claro que não vamos falar de todos os grupos, mas vamos analisando grupo a grupo. O México, por exemplo, no grupo A está classificado, né? São 2 jogos, 2 vitórias.
1: Está classificado.
0: Resta uma vaga, Coreia do Sul bem próximo disso, que tem uma vitória. Tem uma vitória e tem um saldo de gols. A Coreia do Sul de 2. Gols contra, né? Marcou 2. Tem 0 a Coreia do Sul. Mas aí vem Tchequia com 1, África do Sul com 1. O caminho está aberto aqui para a Coreia do Sul como segundo.
1: Uhum.
0: Só o grupo 2, o grupo B. Canadá e Suíça, 4 pontos. São virtualmente os 2 classificados, né? Estão numa situação melhor. E depois a gente analisa. Você quer logo ir até o grupo do Brasil?
1: Bora!
0: Brasil 4, Marrocos 4, Escócia 3. Bom, se o Brasil ganhar, garante o primeiro lugar. É claro que aí dependendo do saldo de gols, porque tem a mesma pontuação de Marrocos.
1: Sim.
0: E enquanto o Brasil vai pegar a Escócia, Marrocos pega Haiti.
1: Uhum.
0: É teoricamente muito mais fácil. Então o Brasil ganhando de cara, sim, já é a Marrocos fica na dependência de um tropeço da Escócia contra o Haiti, o que é pouco provável, né? Mesmo a Escócia perdendo, é o que eu estou falando, se o Brasil ganhar, a Escócia perdeu, é óbvio. Mas eu acho que o caminho aqui está mais aberto mesmo para Brasil e Marrocos.
1: 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Evandro, já que você já começou,

0: Estamos aqui no grupo C. Vamos grupo a grupo, então?
1: Vamos.
0: Grupo D. É, a liderança nesse momento é dos Estados Unidos e em segundo a Austrália.
1: Estados Unidos foi. Já está classificado, né? Com duas vitórias aí, não tem quem tire. A Austrália e Paraguai. O Paraguai ganhou um jogo aqui. Mas o Paraguai tem um saldo negativo de -2. A Austrália, que tem a mesma

0: dia a vaga.
1: Isso, na quinta.
0: É.
1: Agora vamos com o grupo E, que é o grupo da Alemanha. Os alemães têm 100% de aproveitamento.
0: A Alemanha classificada. Duas vitórias, 6 pontos. Aqui, assim, a grande decepção aqui é o Equador, né?
1: Uhum.
0: O Equador tem 1 ponto só do empate contra Curaçao. Olha se pode.
1: Perdeu para Costa do Marfim e esse jogo contra Curaçao, eu assisti essa partida e, assim, quando termina o jogo, Curaçao faz uma festa danada, porque pela primeira vez marcou 1 ponto na Copa do Mundo. E, assim, dava pra ver...
0: O Equador chora.
1: Isso, claramente a frustração do Valência e companhia.
0: Então o Equador tá fora pra mim, porque vai jogar com a Alemanha, não tem chance, não. Se até se empatar, tá fora, porque a Costa do Marfim já tem 3 pontos e vai pegar Curaçao.
1: Sim.
0: Então aqui definido esse grupo, Alemanha e Costa do Marfim.
1: Grupo F é o grupo que vai... É desse grupo que vão sair, ou vai sair o adversário do Brasil no primeiro mata-mata.
0: É, aqui Holanda, pelo que jogou, não tenho dúvidas que vai. Mas o Japão com 4 também. O problema é que eles não se encontram mais, né? Cada um depende de si, porque eles empataram 2-2. É Holanda, que aqui é chamado de Países Baixos.
1: Isso.
0: Holanda e Japão. O Japão vai pegar quem? A Tunísia?
1: Suécia.
0: A Suécia, né? Uhum. É que a Suécia ainda briga por vaga. O Japão joga pelo empate para se classificar. A Suécia resta vencer, é a única chance de ir.
1: E a Holanda pega a Tunísia na última rodada, na quinta-feira, já era.
0: Já era, já era, a Holanda vai.
1: Grupo G é o grupo em que Mohamed Salah conquistou ontem a primeira vitória do Egito na história das Copas.
0: São chamados faraós, 4 pontos, líderes do grupo, mas nós temos aqui Irã e Bélgica. A Bélgica é decepção aqui. Que era a maior favorita para estar aqui na ponta, não é?
1: 2 empates. 1-1 com o Egito e 0-0 com o Irã.
0: Então, assim, a Bélgica é essa grande decepção, porque tem individualmente grandes jogadores, mas não conseguiu encaixar o seu melhor jogo. Aqui nós vamos ter Egito e quem? Nova Zelândia. Egito já jogou com
1: Egito Irã. E Irã na Egito última rodada. Irã. E Nova Zelândia e Bélgica.
0: Esse é um jogo custoso, né? Porque o Irã também está, mas Egito muito melhor do que a seleção do Irã. Então, Egito, para mim, vai. E Bélgica, não acredito. Até porque o Egito deve ganhar do Irã. Aí abre o caminho para Bélgica, que não é possível que não ganhe da Nova Zelândia.
1: Grupo H, rapaz, nessa Nova Zelândia ontem, eu assisti, por mais que ficou 3-1, mas a Nova Zelândia deu um calor nesse Egito, meu Deus do céu.
2: Mas a derrota do Irã, um empate já leva a Bélgica, que ela vai ser a segunda do grupo.
1: Grupo H, ótima colaboração aqui, Aldernasson. Grupo H, é o grupo da Espanha, que tem 4 pontos e vai pegar o Uruguai na última rodada.
0: Não é fácil o jogo para a Espanha. A Espanha é favorita para pegar uma vaga? É. Mas eu acho que aqui vão ainda Espanha e Uruguai. Eu não acredito muito. Bom, mas é o jogo entre os dois, né?
1: É.
0: É, meu amigo, Uruguai tem que vencer o jogo, porque a dificuldade do Uruguai contra a Espanha, ela não é tão grande quanto a de Cabo Verde contra a Arábia Saudita. Então, de repente, sabe o que pode acontecer aqui? Espanha e Arábia Saudita.
1: Já pensou?
0: Acho que o time da Arábia Saudita...
1: Você não leva fé em Cabo Verde, não?
0: Não, é assim. Cabo Verde jogou 2 partidas memoráveis. Jogou contra a Espanha e contra o Uruguai e não perdeu, não é? Mas jogar contra a Arábia Saudita, acho que um pouco melhor a seleção da Arábia.
1: Meio-dia e 55, grupo I é o grupo dos franceses. Hoje tem jogos ainda por esse grupo. Então, nós vamos deixar essa previsão, essa projeção, então, para a partir de amanhã. Pode ser, Wander?
0: Pode.
1: Até agora, só uma rodada.
0: Claro.
1: Grupo I, hoje tem França e Iraque às 6 horas, Noruega e Senegal às 9 da noite.
0: Jogo bom disso aí vai ser o último, né? Noruega e França, aí presta, aí sim.
1: Pelo Grupo J, hoje também tem a Argentina, com transmissão do SBT, Argentina e Áustria. E meia-noite tem Jordânia e Argélia.
0: Qual o último adversário da Argentina aí no grupo?
1: Argentina, na terceira rodada, vai ter pela frente a Jordânia. Ih, jogo sábado.
0: Mas foi mole demais esse grupo pra Argentina, hein?
1: Muito, muito,
0: muito mole.
1: Meio-dia e 55. 629-8480-8453. Mensagens, Aldernasson.
2: Bora lá? Muito bem, bora lá. Trazendo aqui o abraço do Marquinho, né, para todos no Hospital das Bicicletas.

0: lá em São Simão. A Antônia Campos está por aqui, está participando, mandando boa tarde para nós. Né? O Brasil é que vai ser o grande campeão. Ela continua
1: tá concorrendo a camisa da seleção brasileira, sorteio na sexta-feira. É, faça como a Antônia Campos, mande mensagem para o 62984808453 e concorra na promoção Torcida Serra Dourada.
0: O Wilson de Unaí está participando por aqui, vamos ouvir.
2: Chega para cá, Wilson. Boa tarde, Serra Dourada. Aqui é Wilson aqui da Fazenda Taquari, Unaí. E eu acho que o Brasil vai ser campeão, sim. Coloca nas promoções aí. Boa tarde.
1: Boa tarde, tudo de bom pra você. Pronto, já votou aqui, na opinião dele, o Brasil vai ser o grande campeão da Copa. Muito obrigado pela sua participação, Wilson.
3: Aqui, alô, meus amigão. É Denas, Rafael.
1: Opa, e aí, dona José?
3: E todos aí da Rádio Serra Dourada Esporte. Tô ligadinho aqui pra ouvir vocês falar, que eu não dou conta de ficar sem vocês falar, não.
1: Obrigado.
3: Isso me dá uma grande alegria estar falando com vocês, tá? Não posso ficar sem nada. Apesar que eu vivo naquela situação, mas Deus está me alegrando esse dia, né? E nosso Brasil que vai ser mesmo o vencedor, olha ele, né? Da Copa. É o nosso Brasil que vai ganhar. Eu não tem jeito, não. Sou feliz por isso. Obrigado e abraço a todos vocês.
1: Abraço, dona José. Abraço para a senhora aí em São Miguel. Obrigado pela sua participação, pela sua mensagem, viu? 62984808453, Helder Nasson.
4: Boa tarde, meus amigos da Serra Dourada.
1: Boa tarde.
4: Ei, mas eu vou falar para vocês, viu? Agora eu arranjei outra seleção, outro Brasil para mim torcer, viu? Agora eu vou ter que, do seu jeito, torcer só pro Cabo Frio, porque derrotar duas seleções dessa aí, eu vou falar pra você, não é pra qualquer seleção, não. Agora eu vou falar pra vocês, será possível que eu vou ter que torcer pro Cabo Frio, pro Cabo Verde? Ô, rapaz, mas que esse cara me fez feliz demais, viu? Jogar daquele tanto, viu? Mas vamos ver o que vai acontecer, viu? Vamos torcer pro Brasil, ver se ele dá uma surra também de quarta-feira, mas aí não sei se ele vai me convencer, não, viu? Que o Cabo Verde me convenceu, tá bom? Então, meus amigos, um abraço pra vocês e bom serviço e até quarta-feira, se Deus quiser, viu?
1: E ele há de querer. Como é que é, Evandro? Repita, por favor.
5: É, achei interessante Cabo Frio, que a gente pode confundir mesmo. Cabo Frio é cidade maravilhosa, né?
1: Sim.
5: Lugar paradisíaco. E Cabo Verde, ele fala uma coisa certa, né? É emocionante ver aquele povo jogar. E por pouco eles não ganham o jogo ali no final, né?
1: Foi.
5: Os contra-ataques fulminantes. Ali, a alegria deles, é muito bom ver os caras jogar aquilo. E foi contra o Uruguai, né?
1: Foi, 2-2.
5: E o Muslera naquele gol lá.
1: Falhou.
5: Foi lá no meio do campo, levou um drible, o cara já driblou e já meteu lá do meio do campo mesmo, quase.
1: E Cabo Verde, eu tô achando que Cabo Verde vai classificar. Pega a Arábia sexta-feira e aí tem esse confronto diretíssimo entre Espanha e Uruguai, sei lá.
5: Rapaz, um cabo-verdiano, que é assim que se fala, né?
1: Isso.
5: Quem nasce em Cabo Verde é cabo-verdiano. Quem nasce em Rio Verde é rio-verdense.
1: Isso.
5: Ela é cabo-verdiano. Teve um ontem que acabou com o Goiás também aqui.
1: Nó, foi mesmo, o Berto.
5: Berto.
1: Daqui a pouquinho vamos falar disso.
5: E o Deberto.
1: Isso. Daqui a pouquinho vamos falar disso no nosso bloco local. Daqui a pouco, 12:59, você está no Serra Dourada Esportes. 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

0: Helder Nasson e com toda a equipe da Rede Serra Dourada. É bom ouvir. Agora há pouco o Evandro, no bloco anterior, falou de um cabo-verdiano. Pois é, e não estamos falando de uma Copa do Mundo. Teve outro cabo-verdiano que ontem fez a diferença no jogo, em uma competição que você sabe bem. A Série A parou, mas essa aqui, que conta com três goianos, segue normalmente durante a Copa do Mundo.
1: Brasileirão Série B. Série B.
0: E na Série B, teve alguém ontem que tomou uma taca dentro de casa, hein? Já havia perdido para o Novo Horizontino e ontem perdeu para o Operário. Estou falando do Goiás Esporte Clube.
1: Goiás. Goiás.
0: O Berto ontem aprontou. O Berto é aquele que teve polêmica com o Vila Nova, acusação de racismo no estádio Onésio Brasileiro Alvarenga, e ontem ele apareceu pelo que fez em campo, Evandro.
2: E depois do jogo ele até falou que já passou, já esqueceu, que ele gosta demais do Brasil, ama Ponta Grossa, onde ele está, né? Elogiou bastante aqui a cidade de Goiânia e fez dois belos gols contra o Goiás. Gente, incrível. Antes de falar do Berto, vamos falar da vergonha que tem sido Goiás nesses últimos jogos aqui. Foram dois jogos na Serrinha, o Goiás tomou 7-0.
0: Sim.
2: 7-0. Tomou 4 gols do Novo Horizontino, 4-0. Tomou 3-0 ontem da equipe do Operário de Ponta Grossa, do Luizinho Lopes.
0: Ele mesmo.
2: Ex-técnico do Vila Nova, que quando cá estava, como dizem os portugueses, quando cá estava, o Luizinho jogou duas partidas contra o Goiás, ganhou as duas. O Luizinho enfrentou o Goiás pelo Paysandu, decidindo a Copa Verde. Ganhou a Copa Verde e o Luizinho volta a se encontrar com o Goiás ontem e mete 3-0 no Goiás. Mas não é o caso do Luizinho. Discute-se aqui a fragilidade desse time que o Goiás mostrou. Não vou dizer que o Goiás é tão fraco assim, mas a fragilidade que mostrou nesses dois jogos. Tá certo, tá desfalcado? Tá, está desfalcado. Tá sem o Tadeu. O Tadeu faz falta no gol? Faz, mas faz falta como um líder que ele é dentro do campo. Estava sem o Lourenço, melhor jogador do meio-campo do Goiás. Estava sem o Lucas Ribeiro e estava também sem o Lucas Rodrigues. Tá, mas são muitos desfalques? São. Mas um time grande como o Goiás, grande em nível de Centro-Oeste, acostumado a disputar a Série A do Campeonato Brasileiro, não pode ter um elenco tão fragilizado a ponto de perder 2, 3, 4 jogadores e cair como caiu de produção. Foi vergonhosa a partida do Goiás ontem. Torcedor que já não estava acreditando tanto, porque não chegamos a 4 mil pagantes, saiu de lá xingando, saiu decepcionado, saiu sem rumo, sem saber qual será o futuro do Goiás daqui para frente. Foi lamentável a gente ver um Goiás tão sem forças, tão entregue como foi ontem. Um time que chegou ao final da partida tocando bola para trás para evitar de tomar um quarto gol e chegar a uma segunda derrota com 4-0. Mas os 3-0 não apagam a vergonha que foi o time do Goiás nesses dois jogos.
0: 12º na tabela de classificação com 18 pontos conquistados. Goiás que não vence há 4 jogos. A última vitória do Goiás foi sobre o Avaí por 2-0 na 10ª rodada. Depois disso, o Goiás empatou com o Atlético, 1-1. A equipe esmeraldina tomou esse 4-0 que o Evandro falou em casa. Depois, na penúltima rodada, empatou 1-1 fora de casa com o Atlético. E ontem, perdeu 3-0 para o Operário Ferroviário. Daniel Paulista, técnico do Goiás, lamentou, como não poderia ser diferente, a derrota em casa.
3: Infelizmente, é mais uma noite que a gente sai indignado com a postura, principalmente, né, com a competitividade, principalmente em cima do que aconteceu no primeiro tempo. A gente reconhece que o rendimento da equipe não tem sido satisfatório, mesmo com o tempo de preparação entre um jogo e outro. E isso a gente tem muita responsabilidade, né, o treinador, mas a responsabilidade do treinador ela vai até um certo ponto. A questão, nós estamos tentando, de todas as formas, encontrar uma solução.

0: evolução, haja vista que a gente tem alterado a equipe em busca desse melhor rendimento, porque nós temos que encontrar a solução dentro do próprio elenco. E quando você não tem rendimento, você tem que procurar outros jogadores que possam fazer as funções da melhor maneira possível em todos os setores. Vale pontuar que as ausências, principalmente desses jogadores que você citou, e hoje especificamente já com o Lucas Rodrigues, formam ou formaram o meio-campo titular da equipe do Goiás durante boa parte da temporada. E foi um meio-campo que rendeu muitos elogios por todos, pelo altíssimo rendimento e pela postura que eles tiveram dentro dos jogos. E você encontrar substitutos para um meio-campo inteiro, isso não tem sido fácil, né? Todos nós temos que, nesse momento, assumir a nossa responsabilidade, o treinador não é diferente. Eu assumo a minha parte, a minha parcela não é pequena, mas essa parcela também ela tem que ser distribuída para todos nesse momento, porque o momento não é bom, não é simples, mas nós temos que encontrar solução para reverter isso.
1: Daniel Paulista, técnico do Goiás, se disse indignado em determinado momento. Ele também dividiu a responsabilidade. Ele disse que a responsabilidade é dele, mas ela precisa ser compartilhada com os outros também. E vive uma situação bem delicada. Será que o Daniel Paulista resiste a esse 3-0 que sofreu ontem, Evandro?
2: Eu acho que ele já está resistindo muito. Daniel é bom treinador, mas não está dando certo. Ele teve uma sequência de 4 derrotas seguidas há pouco tempo atrás. Aí recuperou com 3 vitórias em sequência. A partir do jogo do Vila, ele ganhou mais 2, deu uma travada. Aí parou de novo, né? Agora, o que é mais preocupante
1: O quê?
2: são essas duas humilhantes goleadas sofridas pelo time ali à frente do seu torcedor. Jogos dentro da Serrinha. Em qualquer outra situação, o Daniel Paulista estava já dispensado. Mas o problema é que o Goiás não está tendo verba para contratar um igual o Daniel Paulista ou melhor. Porque para tirar o Daniel, tem que contratar o melhor. E o melhor, as Goiás hoje não tem condição de pagar. Eu fiquei sabendo que o Atlético ficou assustado com a proposta aí do Dalpozo, Gilmar Dalpozo, que foi lembrado no Goiás também, mas o povo assustou com o que ele pediu. Então o Goiás deve estar pensando, não tem dinheiro para contratar, vamos com o que tem. O que é? Eu sabia que o Daniel ia escorar um pouquinho na história dos desfalques. Foi o que ele fez, mas não justifica não. Tomar de 4. Ele falou depois dos 4 para o Novo Horizontino, falou: isso não vai mais acontecer. Realmente não aconteceu, porque foram só 3 gols que tomou.
1: O Gilmar Dalpozo pediu muito, é isso?
2: Segundo falaram lá no Atlético, o Adson assustou com o que ele pediu.
1: Como é que pode, Gilmar Dalpozo?
2: É, mas o cara é acostumado a subir time aí, né?
1: É. 1:14.
2: Mas não tá com essa bola toda
1: pois
2: também,
1: é,
2: não.
1: Pois é. 1:14 da tarde, esse é o Serra Dourada Esportes aqui pela rede Serra Dourada. Vamos continuar com o bloco de notícias locais, saindo de um que perdeu para outro que ganhou e é líder isolado da Série B do Campeonato Brasileiro. Estou falando do
3: Vila Nova. Vila Nova.
1: Rapaz, sábado o torcedor do Vila viveu um finalzinho de jogo daquele jeito, até porque o Vila vencia por 4-1 e em determinado momento viu o Náutico encostar. O Náutico fez 4-3, Vila Nova venceu com o tropeço do São Bernardo, que acabou perdendo ontem por 1-0 para o Juventude. O Vila Nova é o líder da Série B e isolado, Evandro Gomes, tem 28 pontos.
2: O Vila foi Vila mais uma vez. O Vila sem sofrimento não é Vila, cara.
1: Uhum.
2: A gente fala isso, fala, ah, mas não é bom sofrer sempre. Mas o Vila, quem conhece o Vila sabe que é assim. Quantos gols o Vila tomou aí depois dos 45 minutos do tempo final? Não foi diferente dessa vez, tomar um gol ali e levar pressão nos acréscimos. Por pouco não deixa empatar o jogo. Quer dizer, um time que faz 3-0. Aí a gente lembrou do CRB contra o Atlético. Chegou aqui, meteu 3-0, achou que estava tudo bem, levou 3-3. O Vila enfiou 3-0 ainda no primeiro tempo, aí achou que estava tudo controlado. Toma um gol no primeiro tempo, reanima o Náutico, aí vai e faz o quarto. Termina o primeiro tempo ali 4-1, não é isso?
1: Isso.
2: Aí depois, cara, toma um gol do Vinícius, veterano já, que passou aqui pelo Goiás.
1: E foi um bonito gol.
2: É. Pega, toma aquele

0: gol. Achei até que teve uma bola que passou muito perto do goleiro lá, achei plenamente defensável. Assim como o primeiro gol contra o Goiás ontem, marcado pelo Berto, foi um gol, na minha opinião, defensável, porque o goleiro subiu, foi dar o tapa na bola, e eu não sei se ele deu errado, que ela pegou na mão dele, resvalou e foi pra dentro do gol. Então, acho que o Vila Nova tem que arrumar a defesa. Quando o Vila é cobertor curto. Cobre a cabeça e descobre os pés. E o contrário também. Cobre os pés e descobre a cabeça. Então, Vila, assim, quando o ataque funciona bem, a defesa se abre. Ah, mas isso é natural. Acho que pro ataque fazer muito gol, a defesa tem que avançar. Não, tem que ter uma coordenação tática ali. Equilíbrio entre defesa, meio campo, ataque. Você não precisa atacar com 10 jogadores, ficando só o goleiro lá atrás. Vila tomou um gol pouco tempo atrás aí, porque foi de um time fraco. Tomou um gol porque avançou todo mundo ganhando o jogo 1-0, pá, pá, pá, pá, avança, pega um contra-ataque, toma o gol de empate. Então, são esses vacilos que podem atrapalhar a vida do Vila Nova nessa tentativa de subir. Agora, com 28 pontos, faltando ainda 5 rodadas para fechar o primeiro turno, se o Vila fizer aí mais 28, fizer uns 35 pontos para fechar esse primeiro turno, meu amigo, ele terá mais da metade dos pontos conquistados para poder subir.
1: Para chegar a 35, precisa de 7.
0: Pois é, e eu acho que ele consegue, porque ainda tem 12, né? 4 são 5 jogos, 15. 15.
1: Novo Horizontino, na próxima rodada. Lá. Isso, fora. Depois o São Bernardo, decisão, em
0: aqui,
1: Goiânia.
0: Aqui, é aqui.
1: É na 17ª rodada o Juventude, fora.
0: Tá, jogo também que pode chegar lá, empatar, não perder.
1: Criciúma, fora.
0: Complicado também.
1: E na última rodada do primeiro turno, Fortaleza aqui.
0: Tudo complicado, tudo jogo duro. Mas a gente tá vendo o São Bernardo tá na liderança aí, perder em casa pro Juventude, como perdeu ontem. Você não tem bicho de sete cabeças, não. São todos iguais. É só o Vila colocar na cabeça que jogar fora é igual jogar aqui. É só não mudar o jeito de jogar. O campo é do mesmo tamanho, o gol é do mesmo tamanho. Joga como se estivesse aqui. Não tem ali o colo da torcida colorada. Né? Não tem. Mas você sabe que ela está aqui com o coração voltado para lá. Então faça-se representar bem diante do torcedor jogando também fora de casa.
1: 1:18 da tarde.
0: Você chega a 35, tem gente, liderança nesse começo de campeonato é importante. Não é importante se você estiver lá atrás, entre os 4 piores. Aí é ruim. Você estando em primeiro, curte. Leva a sério. Joga como se fosse o primeiro jogo, como se não estivesse na liderança. Que é assim que o time consegue subir.
1: O Vila Nova, então, joga na sexta-feira contra o Novo Horizontino, lá em Novo Horizonte, lá no Jorgão, estádio Jorge Ismael de Biasi. Próximo jogo do Goiás, já falamos do Goiás agora há pouco, ouvimos o técnico Daniel Paulista, que está ameaçado no cargo, é contra o Náutico. Náutico que perdeu para o Vila Nova no sábado por 4-3. O Atlético jogou, abriu essa rodada 14 na quinta-feira e empatou 1-1 com o Sport Recife. Atlético que segue com o técnico Renan Brito. Pois é, o Renan, treinador interino nessa partida contra o Sport, vai seguir. Pelo menos a tendência é essa até a próxima rodada. Agora há pouco o Evandro trouxe essa informação de que o Atlético se assustou com a pedida salarial de Gilmar Dalpozo. Então, vamos destacar a partir de agora o Dragão Campineiro.
2: Atlético Goianiense. Atlético Goianiense.
1: Que enfrenta a Ponte Preta domingo, no final de semana, no estádio Antônio Ascioli. E o técnico Renan Brito falou desta oportunidade que está tendo de ser o treinador efetivo do Dragão.
3: Venho batalhando, né, desde que eu fiz essa transição para treinador, para ter oportunidades. Escolhi um caminho de pagar o preço, de trabalhar muito. Aprendi muito como auxiliar, tive algumas experiências já como treinador. E claro que uma estreia em Série B é algo importante, né, pela grandeza do clube, pela grandeza dos enfrentamentos, pelo que representa, né. Então eu estou muito feliz com a oportunidade, claro que queria buscar a vitória para ficar ainda mais especial, mas a gente vai trabalhando agora dia a dia, fazendo as coisas da melhor maneira para retomar a vitória que a gente precisa para estar pulando

0: Participo da tabela.
1: Renan, você acredita que ele possa ser daqui a pouco efetivado no comando do Dragão?
2: O Renan fez um belo trabalho no jogo contra o Sport. O Atlético, hora nenhuma, se acovardou jogando contra o Sport lá em Recife. Foi melhor no primeiro tempo, teve enormes possibilidades de marcar o gol, virar com uma vitória. Acabou tomando o gol, mas lutou até o fim. Pegando os números do jogo, o jogo foi assim, o Atlético foi melhor em vários itens dos números do jogo. O Atlético conseguiu o empate no último lance do jogo, faz parte. Já vinha de uma reação estupenda aqui contra o CRB, quando perdia 3-0, empatou o jogo. Quer dizer, o Atlético é um time que não desiste. Ele briga até o último minuto. E assim ele vai somando pontos. Empatar com o Sport lá em Recife nunca é um mau resultado.
1: Ainda falando de goleiros, né? Você falou do Renan. Agora há pouco nós estávamos falando do Vila Nova. E só uma informação, né? Foi o primeiro jogo que o Elton Leite jogou com aquela máscara. Uhum. Agora há pouco você falou o seguinte, ó, tinha uma bola ali que era defensável. Você acha que atrapalha jogar com aquela máscara? Ele teve uma pancada no nariz recentemente, naquele lance com o William Formiga, e aí agora ele vai jogar de máscara. Você acha que aquilo ali atrapalha?
2: Aquilo no começo sim, deve atrapalhar um pouco, né?
1: Até adaptar, né?
2: Tipo o Thiago Rodrigues, que joga com isso aí há anos.
1: Sim.
2: Né? Então pra ele já não faz diferença. Mas a máscara, ela tem que ter alguma... assim, ser livre o canto aqui pro cara poder ter a visão periférica do campo, porque às vezes o jogador de futebol é super fundamental ter uma visão periférica. O Paulo Gonçalves e o doutor Durval Carvalho lá do CBCO escreveram um livro sobre isso, e o doutor Durval Carvalho está escrevendo agora um, inclusive, que é FIFA, nível FIFA, é para lá e para eles.
1: Olha só.
2: Sobre isso, ele é um professor disso, ele é um oftalmologista conceituado no mundo hoje, Durval Carvalho. E ele está escrevendo sobre isso. O que é a visão periférica? Tu olha para frente, mas está vendo do lado.
1: Sim.
2: Você está olhando para a esquerda, tipo aquela tapa que o Ronaldinho Gaúcho batia. Ele está aqui com o olho aqui, está vendo o cara livre aqui, ele vai, olha para cá, bate para cá.
1: Uhum.
2: Isso é fundamental na vida de um grande jogador. Por isso é que talvez atrapalhe no começo. Mas depois não. Acostuma. Peter Cech jogava com um capacetezinho, né?
1: Sim.
2: Virou moda aquilo. Rafael Donato jogou quanto tempo aqui com a máscara também? Tem uns que acostumam e viram uma marca, e o cara às vezes depois nem quer tirar.
1: Vamos ouvir então o Elton Leite. Ele esteve em campo naquela vitória do Vila Nova, 4-3 sobre o Náutico, partida no sábado pela Série B.
3: Olha, eu na verdade hoje vou falar só do ponto positivo. Acho que começando da torcida, foi um ponto que a gente sentiu a vibração da torcida ali no final, né? Nosso time já sobrecarregado do jogo já e sentimos o apoio da torcida, a torcida apoiou junto e foi uma festa incrível, e a gente muito tranquilo dentro de campo, claro, sabia que o outro time tinha qualidade, deram problema pra gente, trabalho o jogo inteiro, meteram 4-0 no América Mineiro em casa, foram em Ponta Grossa 6-2 no Operário, um time... Contra o Sport, perderam 2-0, mas 50 chute a gol. Contra o Fortaleza, perderam 50 chute a gol. É um time que tem um repertório ofensivo muito grande. E eu fico com um ponto positivo de hoje, que foram os 3 pontos, cara. O nosso time tá sabendo vencer. E isso é o ponto principal, né? Às vezes com mais sofrimento, às vezes com um pouco menos, às vezes mais jogado, às vezes menos jogado. Mas tem que ser valorizado mesmo, né, nossa adaptabilidade do nosso time e a maneira que a gente tem conseguido os resultados.
1: E a adaptabilidade.
2: É até mais difícil de falar, né? Seria mais fácil uma adaptação, essa coisa toda, mas às vezes o jogador tá falando assim na hora, nem vem a cara. Tem horas que a gente tropeça aqui também, né?
1: Uhum.
2: Fica buscando, acha. O Elton Leite é um grande goleiro, mas acho que o Dalberson não estava comprometendo. São goleiros de um nível muito parecido.
1: 1h25 da tarde, o Elton Leite, que é goleiro do Vila Nova.
2: Filho de João Leite.
1: De Minas.
2: De Minas, goleiro, ex-goleiro do Atlético Mineiro, muitos anos.
1: Do Galo.
2: O cara jogou só com Reinaldo, com Laci, com aquele povo todo lá.
1: 1h25, este é o Serra Dourada Esportes. Vou com mais participações pelo nosso WhatsApp. Nosso WhatsApp, a pergunta hoje está relacionada ao jogo que o SBT transmite em instantes. Daqui 34 minutos tem bola rolando para a

0: Argentina, Argentina e Áustria pela Copa do Mundo. E eu quero saber se o Messi, na sua opinião, foi o melhor jogador da Copa até agora. Opine pelo 62-984808453. Chega pra cá, Helder Nasson.
1: Muito bem, boa tarde para o Reinaldo lá de Cristalina. E o Francisco, mandou uma mensagem para nós aqui. Vamos ouvir o que o Francisco está nos dizendo.
2: Boa tarde, Rafael Bessa, Evandro Gomes, Helder Nasson. Boa tarde a todos os ouvintes da Serra Dourada Esporte. Rafael, em relação à pergunta aí, melhor da Copa, eu acho que não vai ficar com o Messi não, viu? Porque essa primeira seleção aí que a Argentina jogou é moleza. Na realidade, o grupo, né? Aí só tem a Argentina aí que destaca. Os outros três aí são fraquíssimos. Então, eu acho que melhor da Copa vai ficar com o Vinícius Júnior. Pelos dois jogos que já teve aí, pelo que ele mostrou, já tem 2 gols, assistência nos outros 2 gols. Então, eu acho que vai ser o Vinícius Júnior. Assis de Uirapuru.
0: Valeu, Assis. Abraço para você aí de Uirapuru. Muito obrigado pela sua colaboração, pela sua mensagem. 62984808453. Tem mais mensagens, Helder Nasson?
1: Um abraço aqui para o Sérgio de São Simão, participando conosco aqui, dizendo que a seleção brasileira vai ser campeã. A Marcinha Pinheiro disse, jogaram bonito mesmo Cabo Verde, viu? Obrigado, Marcinha Pinheiro de Cristalina. A Dona Lúcia de Chaveslândia, chega para cá, como diz Rafael Bessa.
3: Boa tarde, Helder Nasson, Rafael Bessa, Evandro Gomes, tudo bem com vocês? Como é que vocês estão? Tudo bem com vocês? Aqui é a Dona Lúcia de Chaveslândia, Minas Gerais. Por favor, mande sempre um alôzinho para Chaveslândia. Tem muita gente ligada em vocês aí, tá? Olha, eu quero participar do sorteio da camiseta, viu? Eu quero assistir o jogo da Copa com a camisa da Seleção Brasileira, né? Espero que vocês torçam por mim para me poder ganhar a camiseta sexta-feira, tá? E quem vai ganhar a Copa, se Deus quiser, quem vai ganhar é o Brasil, a Seleção Brasileira, que vai ganhar a Copa. Por isso, estamos muito confiantes. Vamos junto, Brasil!
0: Valeu, Dona Lúcia! Um abraço para todos aí de Chaveslândia. O espírito é esse mesmo, né, Ivan?
4: É, claro, vamos juntos. É isso mesmo. Todos juntos vamos pra frente, Brasil.
5: Salve a seleção.
4: Boa, eu sabia que meu grupo aqui não falharia aqui na segunda.
0: 62984808453, Helder Nasson.
1: Muito bem, um abraço aqui pra Dona Josefa mais uma vez, né, de São Miguel do Araguaia, que tá sempre ligada aqui participando conosco na nossa programação. O carinho é sempre enorme pela Dona Josefa, assim como também os demais ouvintes. A Ana tá ligadinha conosco aqui na nossa programação. Não tem
0: Oi,
1: nome,
0: Ana.
1: Não tem o nome da cidade, né, Ana? Tudo bem. Aquele abraço. Joaquim Carlos de São Simão, esse aqui deixou a marca. Vamos lá.
0: Agora.
6: Boa tarde, meninos. Como é que vocês estão? Vocês estão bem?
0: Boa tarde.
6: Boa, eu tô de cá, São Simão, Goiás, Joaquim Carlos. Meu amigo, seguinte. Sou um bom brasileiro, torço o Brasil, falo que ele vai ganhar a Copa. Mas será que o jogo de ontem, do Cabo Verde, se fosse com o Brasil tinha ganhado, empatado ou perdido? Me responde vocês, estou fazendo a pergunta. Me responde. Para mim, até agora, que eu ouvi do futebol, tem vários bons, mas eu fico com o Messi, fico com o Vini Júnior, não. Vini Júnior é momentos. Não joga todo dia bom, igual o Messi joga.
0: Valeu, Joaquim.
4: Eu respondo pra ele. Se fosse Brasil, Cabo Verde ganharia.
0: Sim, com certeza. 1:30. Mais mensagens, 62984808453.
1: Helder. Muito bem. Boa tarde, Helder, Rafael e Evandro. Um alô aí pra nós em São Simão. Vamos, Brasil. Isaías de São Simão. Valeu, Isaías.
0: Tudo de bom, Isaías.
1: Ah, um abraço aqui pro Gil Gomes, que também tá ligado, curtindo Valeu. A rede Serra Dourada. Muito bom ouvir vocês. Valeu aí. E a professora Idalícia, chegando por aqui, agora tá ouvindo, né, Idalícia? Muito bem, responde aí. Como é que é a pergunta mesmo? Repete para ela, Rafael.
0: O Messi, até agora, é o melhor jogador da Copa? Sim ou não? Tem mensagem também do Pedro Henrique, de Itapaci.
1: Isso aí. Ah, para mim, o melhor da Copa do Mundo vai ser o Vinícius Júnior. O Messi, na minha opinião, o Messi não vai ganhar. A gente está perguntando.
0: Valeu, Pedro.
1: Melhor dar.

0: início da Copa, né?
1: Isso, até
0: aqui,
1: agora.
0: Né? No final, já está registrado aqui, então, que o Vinícius acredita que o xará dele vai chegar bem lá, né?
1: Show! O Pedro Henrique lá de Itapaci. Torcendo pelo Vinícius Júnior. 1:31. É isso. Mensagens pelo 62984808453. Daqui a pouquinho tem já o último bloco do nosso Serra Dourada Esportes. Já ligou a TV? Ainda não? 2 horas, daqui 29 minutos, tem Argentina e Áustria com transmissão do SBT. 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

0: 1:37. Boa tarde, você está no Serra Dourada Esportes, aqui pela rede Serra Dourada. Vi aqui a mensagem através do nosso WhatsApp de Olineires, lá da Fazenda Córrego Fundo. Eu não vi o Messi jogando. O Vinícius Júnior jogou muito bem. É bem verdade, sim. O Vinícius Júnior até agora foram 2 jogos e 2 gols marcados. O Messi, em 1 jogo, marcou 3. E aí, Olineires, a chance de você assistir o Messi jogar? Agora, daqui 23 minutos, tem bola rolando para a Argentina e Austrália. E aí eu faço o convite para você. A Copa que o Brasil quer ver está no SBT. No SBT você vai acompanhar tudo de Argentina e Áustria. Eu tô quase falando tudo de Messi e Áustria. Vamos ver como ele se comporta após ter feito 3 gols na primeira rodada. Daqui a pouquinho, então, daqui 22 minutos.
1: Eu queria falar uma coisa aqui.
0: Fale, por favor, Evandro.
1: Não tem, por favor, não entendam isso como interferência política, até porque não é o papel nosso aqui. Estamos aqui para falar de futebol. Mas foi uma repercussão super negativa aquela fala do presidente da República zombando do Neymar.
0: Não, foi mal demais, né?
1: Chamar, falar que o Neymar é jogador home office.
0: Isso, o primeiro convocado home office.
1: Desacreditar na seleção brasileira, né? Assim, tipo uma galhofa, aquelas coisas sem graça, que quer fazer graça. Mas qual presidente da República diminui a seleção do seu país em uma competição de futebol tão importante quanto a Copa do Mundo? Eu acredito que nenhum. Por mais que não goste de futebol, não falaria o que falou o presidente do Brasil em relação ao Neymar. Foi profundamente decepcionante. Para mim, e aqui eu não misturo política, tem nada a ver. Eu sou apolítico. Eu tenho as minhas convicções. Não vou expor em nenhum momento, porque isso eu faço no voto, que é onde eu fico dentro de uma cabine e ali eu escolho o candidato que eu vejo que é o melhor. Mas, assim, uma coisa absolutamente sem graça, sem noção, estúpida, né, que não deveria ter sido feita pelo presidente.
0: Por falar em Neymar, ele ontem já treinou com o grupo, a exemplo do que havia prometido o técnico Carlo Ancelotti. Na coletiva foi de sexta-feira, na coletiva logo depois da vitória sobre o Haiti, ele falou, ó, nesse final de semana o Neymar começa a treinar com o grupo e a expectativa é que ele fique à disposição para o jogo contra a Escócia. E aí eu te pergunto, Evandro, há essa recuperação do Neymar desde o dia 17. Desde o dia 17 o Neymar tá aí treinando. É hora já de mandá-lo a campo?
1: É.
0: Ou ainda não?
1: Qual foi um jogador que eu vi dar uma declaração que ele estava machucado em uma Copa do Mundo e chegou um momento que ele falou, cara, agora eu vou ou vai ou racha. E foi. Assim, tem que jogar porque é a última Copa do Neymar.
0: Deixa eu te dar um exemplo aqui. Eu não sei se cabe nessa citação que você falou, mas o Beckenbauer, ele, ele teve uma fratura e jogou fraturado.
1: Teve um jogador da Itália, Franco Baresi, zagueiro capitão, ele fez uma cirurgia, uma artroscopia no joelho, ficou 10 dias ali, foi pra final da Copa do Mundo.
0: 1994 contra o Brasil.
1: Então é isso que a gente tem que dar como exemplo. E o Neymar, é claro que não depende dele, depende do treinador. Mas ele tem que chegar e falar, professor, me coloca no jogo. Eu vou pro tudo ou nada, ou eu jogo.

0: jogo o futebol que eu quero jogar, para representar pela última vez o Brasil em uma Copa do Mundo, que eu acho que não vai na próxima. Deixa, eu vou, estouro tudo uma vez, paro de jogar futebol. É isso que tem que ser feito pelo Neymar. Se ficar esperando, ficar 100%, daqui a pouco a Copa acaba para o Brasil e ele não joga. Então eu acho que ele vai jogar pelo menos um pouco contra a Escócia.
1: Partida na próxima quarta-feira com Galvão Bueno e companhia e transmissão do SBT contra o Haiti, e agora viaja até Miami para enfrentar a Escócia.
0: Tu lembraste de um fato super interessante na Copa, agora me veio aqui à mente o Beckenbauer, um cara que eu já dei carona para ele. Você sabia dessa história?
1: Eu, né? Sei que tem a história do autógrafo no, sim, seu carro.
0: Ele, Beckenbauer, cara, assim, como eu fui estúpido ao vender aquele carro e não tirar ali o quebra-sol.
1: Meu Deus.
0: Porque foi onde o Beckenbauer me deu um autógrafo, colocou meu nome, isso é Franz Beckenbauer. Eu dei uma carona para ele, dei não. Fui pegá-lo no Hotel Moarama para levar a TV Brasil Central para uma entrevista sobre o jogo do Cosmos aqui em Goiânia contra o Vila Nova. E claro que eu não ia falar alemão com ele, nem tampouco inglês. Eu fui com o professor Júlio Mazei, que era preparador físico do Santos Futebol Clube e que foi com o Pené e com o Carlos Alberto Torres para o Cosmos. O Pelé não estava nesse jogo, mas estava Ramon Mifflin, estava Quinalha, centroavante da Itália, muita gente boa, entre eles Beckenbauer. E eu vi esse cara jogar de perto, botei na minha direita ali, no Fusca. Eu podia ter ficado com esse Fusca, cara,
1: podia.
0: Mas eu era necessitado, né? Para comprar um outro eu tinha que vender.
1: Que então, ano foi isso?
0: Foi 1970... Ah, Rafael... Você que é pesquisador do futebol goiano, vê aí que dia que foi que o Cosmos jogou aqui em Goiânia contra o Vila Nova. Aí você vai me dar a resposta. Não tem noção do dia exato. Acho que fiquei tão emocionado com isso. Aí me veio a cabeça o Beckenbauer em campo com o braço na tipoia. Você lembra dessa cena?
1: Sim, foi por isso que eu falei.
0: Jogou com o braço na tipoia. Só com o braço, ele não tinha apoio no outro.
1: É assim, o ápice do ápice do ápice do ápice do profissionalismo, né?
0: Então é isso, Franz, que foi o maior, né? Foi jogador. Foi um dos campeões como jogador e como treinador.
1: Foi sim. É, 1:43, mais 43 minutos. Mensagens pelo 62984808453, Helder Nasson.
2: Muito bem, Júlio César Corrêa diz: Messi na cabeça, sem dúvida. Maria Cardoso está em Itapaci participando com a gente. Obrigado. E dizendo que o Brasil é que vai ganhar a Copa. Um abraço. O Pedro Henrique também está dizendo que, né, manda um alô para os funcionários das Casas Brasil. Muito bem, deve ser lá em Itapaci, né, as Casas Brasil. Obrigado, Pedro Henrique, um abraço para você, tudo de bom. E a professora Idalícia, que continua conosco, sim, sim. Damasceno, aqui na Damasceno, é lona de cristalino, o melhor da Copa vai ser o Neymar, será a última Copa que ele participa, então acredito que ele vai dar o melhor dele. É a opinião do pessoal das lonas Damasceno em Cristalina.
1: Abraço para eles, Lonas Damasceno, lá em Cristalina. Muito obrigado, viu, pela sua participação. Valeu demais aqui por mandar o seu recadão no 62984808453. Evandro, já tem a resposta, viu?
0: É, Kenton.
1: Fui aqui buscar no site 70, Futebol de Goiás. É, 21 de novembro de 1978.
0: Isso.
1: Estádio Serra Dourada, Vila Nova 2, Cosmos 3. Cosmos de Beckenbauer e companhia vencendo o Vila Nova em um amistoso em Goiânia. Que loucura,
0: foi
1: isso, hein?
0: Foi.
1: Aí... Agora explica, conta essa história. Você disse que foi buscar o Beckenbauer no hotel para ele dar uma entrevista.
0: O supervisor do Vila Nova era aquele cara folclórico, ele era maluco, ele era capaz de trazer o Cosmos aqui com esse povo todo como trouxe. Era o Calazans, José Calazans, né, que foi técnico depois. Um cara que veio do Paraná pra cá. Aí o Calazans, ele é baiano, né? Evandro, você quer levar Beckenbauer na televisão? Eu falei, quero.
1: Meu ele Deus falou, do céu.
0: Tá marcado, busque ele lá no Moarama Hotel. E professor Júlio Mazei vai com vocês. Era um programa que a gente tinha à noite, né? Eu fui no Hotel Moarama, peguei os dois, coloquei e fomos. Os programas tinha eu, se não estou enganado, era Mané de Oliveira, acho que Lopes. Sim, mas o programa foi... A gente, um comando, eu conduzi a entrevista com ele, né?
1: Fantástico.
0: E olha que o Beckenbauer falou, ensaiou muitas coisas lá em português pela convivência que ele estava tendo com Pelé, com Carlos Alberto Torres, com Júlio Mazei,

0: que era o preparador físico deles.
1: Fantástico. É.
0: E levei, deixei, aí eu pedi, cara, não tinha foto, não tinha celular nesse tempo, máquina fotográfica, tinha xereta, tinha aquela Polaroid, que ainda tinha, se tivesse a Polaroid, você ainda tinha que tirar a foto e revelar ali na hora. Uhum. Mas nem máquina, imagina o tempo, assim, eu perdi porque, ah, mas por que, que você queria uma foto? Quem não gostaria de ter uma foto com o Beckenbauer?
1: Tá maluco, um dos maiores jogadores.
0: Beckenbauer. Né?
1: E aí na hora que você foi deixar lá no hotel...
0: Não,
1: você
0: o pior de tudo, tinha... O programa ficou gravado. Sabe o que aconteceu depois? Pegou fogo lá na TV Brasil Central, queimou o arquivo inteiro.
1: Meu Deus do céu.
0: Foi isso.
1: Então tá na sua memória.
0: É, isso doeu mais do que eu não ter ficado com o quebra-sol lá do carro.
1: Era um Fusca?
0: Fusquinha 65, volante raiado.
1: Uhum.
0: Comprei do Ezer de Melo, que era o cara mais cuidadoso com carro que tinha em Goiânia.
1: Meu Deus.
0: E ele, como ele tinha comprado uma Brasília, me vendeu o carro. Eu fiquei, eu não sei, cara, a gente pensa assim, por que vender uma joia daquela? Não tanto pelo o autógrafo também, mas o carro em si, uhum, era uma maravilha.
1: 1h47 são as histórias da comunicação. Imagina você. Já pensou, tem alguém ainda? É de 65 o carro?
0: 65, 65.
1: Será que ainda tem?
0: E depois esse 66, Fusca? Em 66 veio aquele que se chamava Fafá de Belém.
1: Ah.
0: Cujo a luz traseira era grandona assim, eles chamavam. Era apelidado de Fafá de Belém, o carro 66, o Fusca 66.
1: 13 minutos faltando para as 2 horas. Mensagens pelo 62984808453. Helder Nasson.
2: Muito bem, a Sinésia Nogueira de Itarumã, um abraço, Sinésia, está mandando aqui mensagem para nós, obrigado pela sua participação. O Josiel Pid está mandando boa tarde aqui, é o Josiel Pedreiro lá de Itapaci, está perguntando se caso o Brasil pegar o Japão na próxima fase, ele passa ou fica para a próxima Copa Wexa? Quero aqui também deixar os parabéns aí para os cabo-verdianos. Que jogão, viu? Meu palpite é que o Brasil vai ser campeão. E o Messi não está sendo o melhor até aqui. Tem muito jogador bom aí na Copa. Ouço vocês todos os dias. Parabéns pelo programa.
1: Muito obrigado, eu Josiel.
0: Acho que o melhor da Copa sairá do time campeão, né?
1: Sim.
0: Normalmente vai ser isso.
1: Com certeza.
2: E sobre a pergunta?
1: A pergunta aqui do nosso Josiel. Brasil, se pegar o Japão, consegue passar ou não?
0: Tem que passar se quiser ser campeão. Não é um fato de consegue dar conta... Tem que passar, cara. Se a gente ficar com medo do Japão eliminar o Brasil, imagina se a gente tivesse França, Alemanha, Inglaterra...
2: A Holanda.
0: Muito pior. Muito pior. Então você tem que escolher adversário. Você viu aquele jogo lá, quem bateu de frente para chegar à final? Real Madrid, PSG, Bayern, esse povo tudo, eles vão bater de frente. Ah, mas esse jogo poderia ser na final. Então a gente já ia adiantando. Quem passar vai ser o campeão, como foi.
1: Que foi o Paris Saint-Germain.
0: Imagina se o Brasil pega, a Holanda vence e convence. Os caras já vão cheio de respeito. Aí já bate medo no adversário também.
1: Com certeza.
0: Nunca duvide da qualidade de jogadores do Brasil. Nós estamos bem, não temos jogadores líderes dentro de campo. Não temos, falta isso. Talvez o Neymar, se voltar agora, ele exerce também esse papel de liderança dentro de campo.
2: Falando aí,
1: para as duas.
2: Falando nesses times, né? A Suécia veio para a segunda rodada e aí no comecinho ali tomou aqueles gols. Eu falei, ah, então chegamos à conclusão. A segunda rodada mostra quem realmente veio para a Copa. Suécia enganou na primeira, né?
1: Ganhou.
2: Mas não,
1: 5-1.
2: Senhor, meu amigo. Eu acho que o placar do jogo não traduziu o que foi a partida. Os suecos são corajosos, finalizam bem. É, o goleiro holandês fez boas defesas.
0: Foi
2: o problema,
0: jogador, né?
2: O problema foi justamente o início do primeiro e o início do segundo tempo. Não. Foi a hora que acho que parece que entra meio, meio apagadinho, desligado, tomou aqueles os 4 gols, mas o time jogou, pressionou a Holanda. No primeiro tempo mesmo, terminou 2-1, eu achei que ia. Agora vai empatar. Tá, esse jogo tá bom. Então foi um jogaço. Então, assim, eu não coloco a Suécia, por exemplo, como um adversário fácil para ninguém.
0: Uhum. É, porque a Holanda fez 2 gols muito rápido, né?
2: Foi.
0: E depois fez mais 2 assim, um atrás do outro também. Então, quebrou. Né? Assim, quanto mais... aquele é o tipo do jogo. A Suécia atacava, a Holanda marcava o gol.
2: Foi fatal, né? Foi.
1: 10 minutos faltando para as 2 horas. Você está no Serra Dourada Esportes, aqui pela Rede Serra Dourada. 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Temos mais mensagens chegando por aqui?
2: O Olimeiro está explicando aqui que ele está finalizando a entrega lá dos alunos, né? E aí ele vai poder assistir, ou seja, está trabalhando agora. Assim que ele terminar, ele vai poder ver um pouco do Messi.

0: se jogando hoje.
1: Naquela vitória da Holanda, tinha em campo 3 jogadores do Liverpool. Você tem uma ideia, tanto que esses times têm jogadores bons, né? Tinha o Isaac, da Suécia,
0: uhum.
1: É muito bom jogador,

0: Nasson?
1: É, eu tenho aqui uns palpites, né, pra gente voltar a fazer o nosso palpitômetro.
0: Bora.
1: Ficamos ausentes aí no, na última sexta-feira, então esses jogos pra trás ficaram.
0: Ficaram.
1: Mas antes, deixa eu falar aqui que o Evandro não veio. A gente fez só a nível, sem valer ponto, Bessa. Os resultados do grupo, dos jogos que teriam na sexta-feira, né, que nós analisamos aqui, Estados Unidos e Austrália.
2: Eu espero que vocês tenham evoluído. Hein?
1: Não somamos ponto, tá? O nosso convidado Vitor tinha colocado 3-1 para os Estados Unidos. É, o Bessa colocou 3-0 e eu coloquei 2-0. Agora eu não me lembro aqui qual foi o resultado do jogo.
0: Qual jogo?
1: Dos Estados Unidos com a Áustria, né? Deixa eu voltar a tabelinha.
0: Não, quem joga com a Áustria é a Argentina, em instantes.
1: Não é a Áustria, não. É porque eu tava vendo a bandeirinha da Áustria aqui. Já volto aqui, ó. Segunda rodada. Isso, 2-0 contra a Austrália. É a Austrália mesmo. Então aqui, ó, eu acertei. Teria cravado, hein? Que coisa. Escócia e Marrocos. Ele falou 1-0. O Bessa apostou no 3-1. Eu no 2-0. E o jogo da Escócia com o Marrocos é o
0: 1-0.
1: Ficou 1-0, né?
0: Ficou 1-0 pro Marrocos. Então, é no grupo do Brasil.
1: Aí o Vitor teria acertado. Brasil e Haiti, ele mandou 4-0. O Bessa mandou quanto, Evandro, o senhor acha?
2: Bessa tem mandado uns 2-0. Ele é criterioso, então ele soltou logo de uma vez assim.
1: Foi, 5-0.
0: Dancei.
1: E eu teria cravado no 3-0, hein? Turquia e Paraguai, ele apontou 2-1 para a Turquia. O Bessa colocou 1-0 pro Paraguai. Teria cravado o resultado, hein?
0: Uhum.
1: Eu fui no 1-1. Evandro, nós não falamos os resultados que você havia votado. É. República Tcheca e África do Sul, você tinha colocado 3-1 para esse jogo. Esse jogo foi na quinta-feira.
2: Para a Tcheca, né?
1: É, você tinha apostado Tcheca. Que a Tcheca ia vencer por 3-1. O Bessa colocou 3-0 para a Tcheca e eu coloquei 2-0. A Suíça e Bósnia, você colocou 2-1 para a Suíça. O Bessa 2-0 para a Suíça, eu fui no 2-1 também para a Suíça. Canadá e Catar matou todo mundo, né? Você, Evandro, colocou 2-0, o Bessa 2-1 e eu coloquei 1-0. Todos apostaram no Canadá, mas ninguém apostou naquele placar todo, né? E México e Coreia, você colocou 2-2, Evandro. O Bessa foi no 1-0 e eu fui no 2-1. O Bessa foi 1-0 para a Coreia, eu fui no 2-1 para o México. Então foram... Depois eu vou computar. Esses pontos vão ser computados.
2: Nós ganhamos em resultado.
1: Né? Esses aqui vão ser computados. E já os do nosso amigo Vitor, nós não contamos ponto. E de hoje? Vamos falar dos jogos de hoje? Esses vão valer ponto, hein? Primeiro aqui com a Argentina e Áustria, Evandro.
2: Argentina e Áustria, 2-0 Argentina.
1: Bessa?
0: 3-0 Argentina.
1: 3?
0: Tá muito, hein?
1: O Bessa anda empolgando, viu?
2: É.
1: Ele anda chutando alto.
2: Muita calma nessa hora, Bessa.
0: Tá bom.
1: Então eu vou colocar aqui um 2-0 para a Argentina também.
0: Combinado.
1: França e Iraque.
0: 4-0 França.
2: É. Ai, ai. É 4-0 França, vamos lá. Eu vou assim... Eles vão tirar o pé um pouquinho. 3-0 para a França.
1: 3-0. É, não, França e Iraque eu também... Vão uns 4-0, viu? Noruega e Senegal.
2: Senegal. Noruega, Senegal. Não é jogo tão facinho assim, não. 2-1, Noruega.
0: Eu aposto em um empate. 1-1.
1: 1-1?
0: Uhum.
1: É, Noruega e Senegal, eu vou colocar 3-1 para Noruega. Jordânia e Argélia, jogão.
0: Meia-noite.
1: Esse é o do Evandro.
2: Empate. 1-1.
1: 1-1?
0: Eu acredito na vitória da Argélia, 1-0. 1-0 sobre a seleção da Jordânia.
1: Muito bem. Jogo complicado esse, eu vou no empate de 2-2.
0: Pronto. São os nossos palpites aqui no Serra Dourada Esportes, 1:56. Lembrando que agora, em 4 minutos, tem bola rolando para a Argentina e Áustria. É a segunda rodada da Copa do Mundo. Na primeira rodada, a Argentina venceu a Argélia por 3-0. Fala, Helder.
1: Não, é porque você tava cutucando a cadeira e eu fui olhar para ver o que você tava me chamando a atenção para quê.
0: Não, não. Então, a seleção da Argentina venceu por 3-0. 3-0 a seleção da Argélia na primeira rodada e agora tem pela frente a Áustria. Jogo com transmissão do SBT. Já ligue aí agora, já ligue nesse momento. O SBT vai transmitir tudo de Argentina e Áustria, os austríacos que venceram a Jordânia por 3-1. Vamos

0: Embora, Evandro.
1: Vambora. Tá cedo, foi legal, foi bom. Vamos amanhã novamente analisar Copa do Mundo, que tá realmente chegando àquela fase decisiva em relação aos grupos. Muito obrigado, grande abraço aos amigos aqui da Rede Serra Dourada, minha nobre família goiana. É bom
0: ouvir.
1: É, até amanhã, se Deus quiser, Rafael Bessa, Helder Nasson, se Deus quiser.
0: E ele há de querer. Valeu, Evandro. Tchau. É, tchau. E agora tem o Tocando Sucesso, Helder Nasson, a partir das 2 horas.
2: Isso mesmo, Tocando Sucesso aqui na Rede Serra Dourada, as emissoras com a comunicação local, né? E eu fico aqui com Iaciara, Itajá, Cocalzinho e Caldas Novas no Tocando Sucesso.
0: Então, você fique em ótima companhia com o Helder Nasson. Ele vai atualizando aqui, já que estamos ligados aqui no SBT, através da TV Serra Dourada, e vai atualizando Argentina e Áustria pela Copa do Mundo. Muito obrigado a você pela sua atenção, pela sua companhia. Fiquem todos com Deus. Tchau.

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Ok. Tocando sucesso hoje, segunda-feira, 22 de junho de 2026. Sua participação é muito bem-vinda aqui no 629-8480-8453, tá bom? Participe, mande sua mensagem, seu alô, seu boa tarde, fique à vontade. Por aqui tem edição de notícias? Tem, sim, senhor. Tem edição de notícias? Também. Tem ainda super sequência? Claro que sim. Muita música boa. E a sua participação também tem. Aquele programete do esporte é o Serra Dourada Esportes, tá certo? Vamos começar com Renan e Raí, Encontros Imperfeitos.

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0: Tocando sucesso na Serra Dourada e a Berson com Telboisi, aqui no nosso Tocando Sucesso, hein? Vamos ouvir agora o informativo esportivo, né? Serra Dourada Esportes. E depois tem mais pra você aqui na Rede Serra Dourada, tá bom? 2h31.
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3: O técnico Carlo Ancelotti havia prometido que o atacante Neymar começaria a treinar com o grupo de jogadores. E isso se confirmou ontem no CT Red Bull New York's. Neymar já esteve presente junto com os demais jogadores e participou de toda a atividade. É um indicativo que ele está à disposição do técnico da seleção brasileira para o próximo compromisso do Brasil na Copa, que vai acontecer na quarta-feira. A seleção brasileira joga em Miami contra a seleção da Escócia. A partida vai acontecer às 7 horas da noite. Lembrando que o Brasil, até agora na Copa do Mundo, empatou com o Marrocos 1-1 e venceu o Haiti por 3-0. Contra a Escócia, portanto, Neymar à disposição do técnico Carlo Ancelotti. 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

Muito bem, tocando sucesso aqui na Rede Serra Dourada, de volta às 2h37, hein? Chegando o Diego e Victor Hugo com um Beijei a Cura.

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Muito bem. Tocando sucesso aqui na rede Serra Dourada, Não Sei Beber Só Uma. É, gente, pois é, né? Acontece. Por aqui segue a nossa programação. Tudo de bom pra você, curtindo aqui o nosso Tocando Sucesso na rede Serra Dourada. Lembrando que você tá aí participando. Um abraço. Obrigado pelo carinho. Né? Você participando aqui. A Lucimar. Um abraço, Lucimar. Tudo de bom pra você aí. Tá? Também o Manel que tá conosco participando. Obrigado, Manel. Quem mais tá por aqui? Elizabeth. Obrigado, Elizabeth. Tudo de bom. É de Lusiânia, né? E o nosso amigo Júlio César Correia tá aqui, feliz da vida. E dizendo, linda demais a música do Renan e Raí, né? Que bom, Júlio César Correia, que você tá aí curtindo o Tocando Sucesso com toda essa, né, disposição. Obrigado de coração. Bom, vamos lá, trazendo Chicago aqui, ó, com a maior saudade.

0: tocando sucesso na Serra Dourada 3-2 e você curtiu Love Never Feels So Good com Michael Jackson, Justin Bieber. Não, Justin Timberlake. É Justin, mas é Timberlake. Ok, rápido intervalo, daqui a pouco tem mais.
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1: Muito bem, Super Sequência aqui na Rede Serra Dourada, sua sequência musical, 5 músicas para você curtir emendadinhas por aqui, tá? 3 e 7, a primeira é com Amado Batista e Borboleta Azul.

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2: Super Sequência aqui na Serra Dourada. Muito bem, ótima tarde para você. Tivemos Bye Bye, tivemos Mil Adjetivos, Só Esquece Quem Tenta, Saudade de Ex e também Borboleta Azul. Tocando Sucesso continua por aqui. Vem aí Bruno Rosa e Murilo Huff, né, com Atriz Demais. Mas deixa eu soltar a vinhetinha do Tocando Sucesso por aqui. E trazer também a mensagem aqui da Antônia Campos de Aciara dizendo assim, boa tarde meu amigo Helder, uma segunda-feira e semana com tudo de melhor, saúde, paz, alegria, abençoada para você, sua família e todos os ouvintes, especialmente para o meu amigo Marcelo Vascaíno, viu? Um abração Helder. Uma palavra de hoje aqui, ó. Às vezes na pressa a gente nem percebe o quanto Deus tem cuidado da gente. Pai, gratidão por tudo. Muito bem, obrigado Antônia Campos. Um abração para você aí, tá? Uma excelente tarde. Muito bom ter a sua participação por aqui. Abração também para Zoraide. É a Zoraide, mandando boa tarde por aqui. Curtindo a nossa programação. Valeu, obrigado. Só as melhores aí no Tocando Sucesso. Júlio César Correia, de Itarumã. Então agora vamos com Bruno Rosa.

0: temos aí. Me ajuda aqui, né? Isso. Gone, gone, gone. David Guetta. Ah, rapaz, humor, hein? Cadê? Tá na hora. Humor aqui na programação da Rede Serra Dourada. Vamos colocar o humor pra você. Isso. Programado. Agora vamos ouvir, então. Depois do intervalo tem mais Tocando Sucesso por aqui. 3h31.
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0: Tocando sucesso na Serra Dourada, 3h36. Já que o Rafael Bessa determinou, então vou atualizar você. A Argentina está vencendo 1-0 a Áustria, tá bom? Então, a Argentina está vencendo por 1-0, gol de Messi, vencendo a Áustria em partida que está em seu segundo tempo já agora, tá bom? Então é isso aí. Faltam ali 18 minutos mais acréscimos para o término do jogo. Por aqui continua o nosso Tocando Sucesso agora com Natan e Zé Vaqueiro.
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tocando sucesso aqui na Serra Dourada, 3h58, uma excelente tarde para você, tudo de bom. Final de programa, tô indo embora e deixo você com a saideira, né? A saideira é com Harry Styles e Late Night Talking. Muito bem, depois tem edição de notícias direto da redação da TV Serra Dourada. Minutos finais aqui, ó, faltando 40 segundos para o término do jogo. A Argentina marca o segundo, aqui mais uma vez com o Lionel Messi. Aí pronto, hein? Que é isso? 2 gols hoje. Arrebentou o garoto. Então a Argentina 2-0, finalzinho, não vai dar tempo de reação. Provavelmente esse será o resultado final do jogo, né? Então tchau, gente. Até amanhã.

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1: Oi gente, no Jornal Serra Dourada de hoje você vai ver que a abordagem da Força Tática resultou na apreensão de aproximadamente 2,7 kg de barras de ouro em Goiânia. Segundo a Polícia Militar, o material foi encontrado escondido em um veículo durante uma ação no setor Cristina. O motorista de 31 anos não apresentou nota fiscal nem documentos que comprovassem a origem legal da carga. Avaliado preliminarmente em cerca de R$3 milhões, o ouro foi apreendido e encaminhado para investigação. O suspeito foi levado para a central de flagrantes, onde foram adotadas as medidas legais cabíveis. As autoridades agora apuram a procedência do material e possíveis crimes relacionados ao transporte de carga. Mais detalhes você acompanha no Jornal Serra Dourada às 19h20 e também no nosso portal de notícias, tvsd.noticias.com.br.
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Agora são 4:08, 4:08 nessa tarde boa, tarde linda, tarde abençoada de segundona, mais uma semana que se inicia, hoje é dia 22 de junho de 2026, e vamos juntos até as 7 horas da noite, até as 6 com o nosso Tocando Sucesso, 6 horas tem o nosso trio sertanejo e às 6:15 tem as mais segunda edição. Fique à vontade, sinta-se à vontade, manda o seu alô, seu recado, aquele beijo, aquele feliz aniversário para quem hoje completa mais uma linda primavera e participe aqui da nossa programação. Aonde quer que você esteja ligado, receba o nosso abraço em casa, na rua, no trabalho, nos ouvindo através do aplicativo, no site, na parabólica. Você, amigo motorista, muito obrigado pela carona, pelo carinho, tá aí no seu possante. Valeu aí por você acompanhar a nossa programação e que Deus te abençoe e te conduza ao seu destino com muita paz e alegria. Você que está no comércio, muito obrigado pelo seu ambiente. Você que nos ouve pela primeira vez, seja bem-vindo. E você que nos acompanha todos os dias, agradeço muito pelo seu carinho, pela sintonia de sempre. E até às 7 tem Tocando Sucesso, 6 horas tem o nosso trio sertanejo, sempre com aquela charadinha especial para você descobrir quem vai cantar. E hoje temos aqui uma dupla, essa dupla é demais, hein? Essa dupla que eu vou te contar. Dois ícones da música sertaneja e você vai ter aquela missão de descobrir quem são eles, hein? Então presta bem atenção para você matar a charadinha de hoje, hein? Já tá preparado aí? Já tá aí já com o celular na mão, pronto para fazer aquela pesquisa, para tentar descobrir quem são eles? Então, vamos lá com as dicas, hein? A primeira dica é essa aqui, ó. Presta bem atenção. Vamos ver quem vai matar a charadinha logo de prima na primeira dica. Vou passar duas, depois eu passo a terceira. A primeira dica é essa aqui, ó. Encontro presencial de uma pessoa com a outra para resolver alguma questão. Lembra uma canção da dupla. Essa é a primeira dica, hein? Primeira dica para você descobrir quem são eles, hein? Encontro presencial de uma pessoa com a outra para resolver algum problema. Lembra uma canção da dupla. E aí, por essa dica aí já deu para descobrir quem são eles? Encontro presencial de uma pessoa com a outra para resolver uma questão. Uma questão pessoal, uma questão cotidiana, amorosa. E aí a pessoa encontra a outra para resolver essa questão. E aí? Sabe o que que é? Já descobriu aí? É uma música, hein? É uma música da dupla. Essa dica tem a ver com a canção da dupla. Outra dica é essa aqui, ó. Processo que alguém passa para superar um ex-amor, mas percebe que a saudade ainda fere o coração. Processo que alguém passa para resolver uma questão amorosa, superar um ex-amor, mas percebe que a saudade ainda fere o coração. Lembra outra canção da dupla, hein? Outra canção muito conhecida. E aí, já conseguiu descobrir quem são eles? Ainda não? Depois eu passo a terceira dica, hein? A terceira dica é aquela dica para você matar de vez a charadinha. Mas pode chutar, né? Se você está desconfiando aí de alguma dupla, pode mandar ver. Se você tem certeza, manda sua resposta. Fique à vontade, participe aqui do nosso Tocando Sucesso. Repetindo, hein? As dicas, as duas primeiras dicas. Encontro presencial de uma pessoa com a outra para resolver alguma questão, seja ela qual for. Lembra uma canção da dupla. Processo que alguém passa para superar um ex-amor, mas percebe que a saudade ainda fere o coração. Lembra outra canção da dupla, hein? É outra música muito conhecida dessa dupla. Manda sua resposta e diz para mim, hein? Quem são eles? E agora quem canta bonito é o Zezé, cantando essa música maravilhosa, Irmão da Lua, Amigo das Estrelas, agora 4:12.

Bom, Vi, você curtindo aqui o nosso Tocando Sucesso, o som do Abel Benício. Sou Louco, antes Zezé de Camargo, Irmão da Lua, Amigo das Estrelas. Vamos juntos, hein? Até às 7 horas da noite, até às 6 com o nosso Tocando Sucesso. 6 horas tem o nosso trio sertanejo e às 6h15 tem as mais, segunda edição. E você já descobriu quem vai cantar no nosso trio? Ainda não? O quê? Já passei 3 dicas, hein? Aliás, 2 dicas, né? Vou passar a terceira agora. Então presta bem atenção, deixa eu ver se alguém acertou aqui, ó. Deixa eu ver, né? Tem o Marcelão aqui que mandou mensagem por áudio, né? Vou ouvir daqui a pouquinho. Grande Marcelão, Laudilene tá participando, né? Também deixou aqui a mensagem por áudio, mandou um aqui por texto. Grande abraço para você, minha amiga Laudilene, gente boa, abração para ela e o Enzinho, grande Enzinho do Vascão, né? Companheirão da Serra Dourada. E tem mais, tem o Júlio, grande Júlio. Ele falou, Nelly, pode cravar aí, ó. A dupla é essa, será que é? Será que são eles, meu amigo Júlio? O Júlio falou que é, né? O Júlio, que é um cara experiente aqui no nosso trio sertanejo, falou que a dupla de hoje são eles. Então tá registrado aqui, meu amigo Júlio, a Vani, nossa amiga Vani, gente boa, gente fina. Ela tá curtindo a programação da Serra Dourada nessa linda tarde. Respondeu aqui, falou, Nélio, a dupla de hoje são esses dois aí. Segundo a Vani, ela falou que é. Será que a Vani tem certeza ou tá chutando? Então, um abraço pra você, Vani. Te agradeço pelo carinho, nos ouvindo todos os dias, né? Tá em Aciara, acompanhando aqui a programação. Grande abraço, minha amiga Vani. E alusão também aqui especial pro nosso amigão Santos Corretor, voz de ouro, hein? Tá no Jardim Gá. Grande Santos, aquele abraço, hein? Companheirão, gente fina da Serra, gente boa, né? Ouvinte fiel aqui da Serra Dourada, grande abraço para você, Santos Corretor, tá no Jardim Gá, em Lusiânia. E alusão aqui para nossa amiga a Andréia Cristina, ela tá em Caldas, grande abraço para você, Andréia Cristina, tá em Caldas Novas, curtindo a rádio, curtindo aqui a nossa programação dos 90,7. Valeu, Andréia Cristina. Marcelina Palmeira, tá ligadona, hein? Grande abraço para você, minha amiga Marcelina Palmeira, ela que tá em Cocalzinho, também ligada aqui no nosso Tocando Sucesso. Muito obrigado pelo carinho. E a dupla de hoje tem a ver com essas dicas aqui, ó. Vamos ver se você descobre, hein? Presta bem atenção nessas 3 dicas. Passei 2, vou passar agora a terceira. E as 2 primeiras são essas aqui, ó. Encontro presencial de uma pessoa com a outra para resolver alguma questão, seja ela qual for, né? Amorosa, questão do dia a dia, a pessoa que encontra com a outra para resolver alguma questão, para ter aí aquela conversa, né? Aquela conversa muitas vezes para resolver algum problema, aí ela vai e marca com aquela pessoa, fala, ó, eu tenho que te ver para resolver uma questão. Aí a pessoa fala, não, quero resolver, pô, pode falar. A pessoa, não, tem que ser, né, pessoal. Aí a pessoa vai lá, né, e troca aquela ideia. Então tem a ver com a canção da dupla. E outra dica que eu passei anteriormente é essa aqui, ó. Processo que alguém passa para superar um ex-amor, mas percebe que a saudade ainda fere o coração, hein? Pessoa que ela tem aí aquele processo, né, difícil para superar um ex-amor, mas ela percebe que a saudade ainda fere o coração.

uma canção da dupla. É uma canção dessa dupla. Tem a ver, né? Eu coloquei aqui dicas que tem a ver com as canções. E a outra dica é essa aqui. Eu acho que agora você vai descobrir, hein? Eu acho que agora você vai matar a charadinha. Se tinha alguma dúvida, vai resolver agora. Quando duas pessoas ou times de futebol competem no mesmo patamar. Quando duas pessoas ou times de futebol competem no mesmo patamar, tem a ver com a canção da dupla. E aí? Tô falando de quem, hein? Que dupla é essa? Manda aí a sua resposta e diz pra mim, hein? Quem vai cantar no nosso trio sertanejo? Deixa aí a sua resposta, hein? Fala pra mim, Nelly, eu sei quem é, rapaz, né? Essa última dica aí, já consegui matar a charadinha. Então manda aí a resposta e participe aqui da nossa programação. Deixa eu mandar aqui um boa tarde especial para nossa amiga Antônia Campos. Alô, Antônia! Ela tá curtindo aqui a programação. Falou, Nelly Rodrigues, a dupla de hoje é... Será que é, Antônia? Será que tem a ver aqui com esses dois? A Antônia falou que é, né? Se a Antônia falou que é, então tá registrado. Então um abraço para você, minha amiga Antônia Campos. Tá participando, deixando aqui um abração para todo mundo, para mim, Nélio Rodrigues, para todos os ouvintes da rádio, deixando aqui um abraço, né, para toda a turma que tá acompanhando a Serra Dourada, Marcelão Vascaíno, né, e toda a família. Então, um abraço para você, minha amiga Antônia Campos, excelente semana para você, minha amiga, e a sua resposta tá registrada aqui, né? Será que é? Será que tem a ver com esses dois aqui? Deixa eu repetir aqui as dicas, hein? Presta bem atenção, ó. A terceira dica que eu passei é essa aqui, ó. Quando duas pessoas ou times de futebol competem no mesmo patamar. E aí? Essa dica tem a ver com a canção dessa dupla. Quando duas pessoas ou times de futebol competem no mesmo patamar. Tem a ver com a canção da dupla. Que dupla é essa? Manda sua resposta, participe aqui da nossa programação e diz pra mim quem vai cantar. A nossa amiga aqui, a Ilzima Martins, ela tá em Itajá, respondeu aqui, falou, Nélio, a dupla de hoje é essa aí, ó. Segundo a Ilzima, ela falou que descobriu, falou, ó, matei a charadinha, meu amigo Nélio Rodrigues, descobri. Segundo a Ilzima, né? Então tá registrada aqui minha amiga Ilzima Martins, tá em Itajá acompanhando a gente, agradeço pela companhia. Daqui a pouquinho tem mais participações, agora quem canta é o Gustavo Lima, fui fiel, agora 4h25.

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Você curtindo aqui a nossa programação na sua boa e ótima tarde. E o som aí do Juan Leandro e Danilo Davi, fofoca do ano. Antes, Gustavo Lima, Fui Fiel. E aí, já descobriu quem vai cantar no nosso trio sertanejo? Ainda não? Então as dicas estão aí para você descobrir, hein? Presta bem atenção, ó. São três músicas que eu coloquei aqui para você descobrir quais músicas são e mandar sua resposta. Aí você descobrindo, né, mais ou menos ali, que música que é, você consegue descobrir a dupla que vai cantar. E aí eu coloquei três dicas que tem a ver com três músicas dessa dupla. Então a primeira dica foi essa aqui, ó. Encontro presencial de uma pessoa com a outra para resolver alguma questão, seja ela qual for, né? Questão financeira, amorosa, aquela pessoa que fala assim, ó, de repente chega em você, te liga, aí fala assim, ó, quero resolver um problema com você, né? Tô aí com uma questão que eu tenho que resolver. Aí você fala, não, pode falar aí. A pessoa, não, tem que te encontrar pessoalmente, né? A gente tem que bater um papo ali pessoalmente para resolver essa questão. Aí você, não, beleza, né? Onde é? Aí você vai lá, resolve, né? Olho no olho e tem aí aquela conversa, aquela prosa e resolve a questão. É uma música da dupla. Outra música tem a ver com essa dica, ó. Processo que alguém passa para superar um ex-amor. Mas a pessoa percebe que a saudade ainda fere o coração, né? A pessoa que tá querendo esquecer um ex-amor, mas a saudade, o sentimento ainda fere.

0: Mistério Coração. É outra canção da dupla, uma canção muito bonita, né? Diga-se de passagem. E outra música é essa aqui, ó. Duas pessoas ou times de futebol que competem no mesmo patamar. Estão no mesmo patamar. Tem a ver com uma canção dessa dupla. E aí, eu quero saber de quem eu tô falando. Quero saber, ó. O abacaxi está em suas mãos, hein? Manda sua resposta e diz pra mim quem vai cantar no nosso trio de hoje, hein? E eu volto já. Agora, 4h33.
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1: Você ligado na rádio que todo mundo ouve, Serra Dourada, a rádio que é apaixonada por Goiás. Agora são 4 horas e 37 minutos nessa tarde agradabilíssima de segundona, mais uma semana que se inicia, que seja uma semana produtiva, de

0: muita paz, de muita alegria pra você. E até às 7, tô por aqui, até às 6 com o nosso Tocando Sucesso. 6 horas tem Trio Sertanejo. E às 6h15 tem as Mais, segunda edição. E aí, já descobriu quem vai cantar no nosso Trio Sertanejo? As dicas estão aí, estão no ar, né? Pra você descobrir. Então presta bem atenção, hein? São 3 dicas pra você matar essa charadinha de vez, hein? Presta bem atenção nas dicas para você descobrir. São 3 músicas da dupla. É uma dupla muito conhecida. Dupla que tem aí um jeito, né, diferenciar de cantar. Essa dupla, ela fez e continuou fazendo história na música sertaneja. São aí vários anos de carreira. E a gente hoje homenageia essa dupla aqui no Trio Sertanejo. E eu coloquei aqui 3 músicas, né, dicas aqui, inspiradas em 3 músicas da dupla. A primeira dica é essa, ó: encontro presencial de uma pessoa com a outra para resolver alguma questão, né? Pessoa que encontra com a outra para resolver uma questão, seja ela qual for, né? Ela fala, ó, tem que ser pessoalmente, né? Tem que ser olho no olho. E aí a pessoa vai lá, né, e tem ali aquela conversa e resolve a situação. Muitas vezes não, mas na maioria das vezes sim. E outra dica que tem a ver com outra canção é essa aqui, ó: processo que alguém passa para superar um ex-amor. Mas a pessoa percebe que a saudade ainda bate forte, que a saudade ainda fere o coração, né? Que o sentimento ainda tá ali quente, né? Não esfriou. E aí a saudade fica ali, né, remoendo o tempo todo. Tem a ver com a canção da dupla. Outra canção muito conhecida tem tudo a ver com essa dica aqui, ó: quando duas pessoas ou times de futebol competem no mesmo patamar. Duas pessoas ou dois times de futebol competem no mesmo patamar. É outra canção da dupla, hein? E aí, já descobriu quem são eles? Ainda não? O quê? Ainda não descobriu? Manda aí a sua resposta e participe. Muito obrigado a todo mundo pelo carinho, onde quer que você esteja ouvindo. Alôzão pra você, motorista. Tá dirigindo aí, né? Curtindo a Serra Dourada. Agradeço pela companhia, né? Você que nesse momento tá aí no seu caminhão, na carreta, no ônibus, na van, no veículo de trabalho, de passeio, tá cruzando o Estadão de Goiás, ouvindo a Serra Dourada. Agradeço pela companhia. Você que está conhecendo os trabalhos aqui da Rede Serra Dourada, nos ouvindo pela primeira vez, seja bem-vindo aqui à rádio, que é bom ouvir. Valeu demais. Você que nos ouve todos os dias, é ouvinte fiel aqui da nossa programação. Agradeço pela companhia, né? Você sempre está ligado. E você que está aí, de repente, nos ouvindo através do nosso aplicativo, no site, na Parabólica, valeu demais. Você, comerciante com som ambiente na Serra Dourada, muito obrigado aí pelo carinho, né? Que você tenha boas vendas, bons negócios. E agradeço por você estar nos ouvindo nesse momento aí no seu estabelecimento comercial. E fica aí meu abraço a todos que estão curtindo aqui a nossa programação nessa tarde linda de segundona. E quem está participando aqui é o nosso amigo Paulo César, grande Paulo César, ele que está em Morrinhos, hein? Ele falou, Nélio, eu descobri que dupla que é. Segundo Paulo César, ele colocou aqui o nome da dupla, hein? O Paulo César, nosso amigo Paulo César de Morrinhos, ele cravou aqui, falou, ó, essa dupla aí. Ele falou que pesquisou, falou que fez lá uma varredura e descobriu que a dupla é essa. Então tá registrado aqui meu amigo Paulo César, te agradeço pela companhia. Grande Boca Fotógrafo tá aqui também, participando aqui do nosso Tocando Sucesso, curtindo a Serra Dourada, direto de Iaciara. Grande Boca, seja bem-vindo aqui, meu amigo.
1: Boa tarde, meu amigo Nélio Rodrigues, sou o Boca Fotógrafo de Iaciara. Acabei de chegar aqui agora na Prefeitura Municipal de Iaciara. Nesse momento estou aqui na sala da minha amiga Cleide, controladora da Prefeitura de Iaciara. É a mulher que trabalha com todas as papeladas da Prefeitura. Todas as papeladas têm que passar na mão, pelas mãos dela. Estamos aqui curtindo a Serra Dourada através do aplicativo aqui da Serra Dourada. E gostaria de mandar um forte abraço. Manda um alô para ela todos os dias aí, Nélio Rodrigues.
0: Alô, Cleide.
1: Salve essa mulher para mim, opa, por favor. Aí. Cleide, beleza, da Prefeitura de Iaciara, é o nome da emoção. E gostaria de mandar um forte abraço para toda a população, demais população de Iaciara que ouve a Serra Dourada e todo o meu familiar de fora aí. Eu cumprimentando o Júlio César Correias, estarei cumprimentando todos os demais aí. Meu muito obrigado, Nélio Rodrigues. Manda um alô também para a galera de Poços, que eu vou mandar a mensagem do nome deles aí para você e agora aí, da galera da Unimarcas Agrícolas.
0: Valeu, meu amigo Boca Fotógrafo. Abração.

Pro Boca, para Cleide e para os amigos aí da Unimarcas, o Alex e o Luiz, né? Então, abração Alex, Luiz, a turma aí da Unimarcas, peças agrícolas, nos ouvindo em Posse. Agradeço pela companhia, curtindo aqui o nosso Tocando Sucesso. E a nossa amiga Diva Oliveira também está em Posse, ligada, né? Todo dia nos acompanhando. Grande abraço, Diva. Alôzão para nossa amiga Ana Sônia, também nos ouve todos os dias. A Vânia na Fazenda Brejinho, também acompanhando aqui o Tocando Sucesso. Muito obrigado, minha amiga Vânia e todos aí da Fazenda Brejinho. Lucileide Amorim tá por aqui também, ela tá felizona. Falou, Nélio, tô feliz demais, hein? O Messi tá arrebentando, marcou mais dois e poderia ter sido três, se não tivesse errado o pênalti. Ela falou, o Messi tá demais, hein? O Messi está arrebentando a boca do balão. E ela colocou aqui um coraçãozinho, falou, ó, tô muito feliz, hein? Argentina campeã mundial. Pode anotar, segundo a Lucileide, hein? Ei, Lucileide! Então, um abraço pra você, minha amiga. Ela manda aqui um abração pro Zé Carlos Bittencourt em Brumado, na Bahia. Grande Zé Carlos, gente boa, gente fina. A Lucileide falou, ó, quando não tem Copa do Mundo, a alegria fica por conta do Mengão. Quando tem Copa do Mundo, a alegria fica por conta do Messão. Que é isso, minha amiga Lucileide? Abraço pra você, te agradeço pela companhia. O Júlio César Corrêa tá nos ouvindo também. Ele falou, Nélio Rodrigo, vou mudar, hein? Eu vou trocar aí, ó. A dupla é essa aí. Ele falou que mudou, né? Colocou aqui uma dupla, depois colocou outra, né? Então, um abraço pra você, meu amigo Júlio. O Laércio tá em Cáceres. Tá em Goiás. Acho que ele, tá, ele é de Cáceres, mas tá em Goiás, né? Deixou um áudio aqui. Vou passar na próxima entrada aqui, meu amigo. É o Laércio, perdão. O Alex de Cáceres nos acompanhando. Grande Laércio, agradeço pela companhia. Na próxima entrada eu passo aqui seu áudio. E alôzão pro Zé Bira. Zé Bira que tá no Vale de Jequitinhonha, né? Companheirão Zé Bira. Tá aí no Norte Minas nos ouvindo, curtindo a Serra Dourada. Professora Idalícia tá em Oriente ouvindo a gente. Ela falou, tamo junto, hein? Tamo junto e misturado, né? Tamo aqui. Ó, tá a turma aqui, né? A turma tá aquele coração de mãe, né? É o burrinho coração de mãe. Sempre cabe mais um. É o post aqui da professora Idalícia. Então, abraço, minha amiga professora Idalícia, nos ouvindo através do aplicativo em Oriente. Agradeço pela companhia. Daqui a pouquinho tem mais participações. Agora tem o Zé Felipe, ruim de coração.

Se a moda é caprichada, toca aqui na Serra Dourada, hein? Matando saudade, saudade boa aí com a Fafá de Belém, e Chitãozinho Chororó, Nuvem de Lágrimas, teve ainda o Zé Felipe, Ruim de Coração. E abração para todo mundo que está curtindo aqui o nosso Tocando Sucesso, onde quer que você esteja ouvindo a Serra Dourada, sinta-se abraçado, seja em casa, na rua, no trabalho, nos ouvindo através do aplicativo, no site, na Parabólica. Muito obrigado a todos que estão ligados aqui na nossa programação nessa linda tarde, nessa segundona. E aí, já descobriu quem vai cantar no nosso trio de hoje? As dicas são essas, hein? Essa dica aqui tem a ver com uma música muito conhecida, conhecidíssima dessa dupla, ó. Quando duas pessoas ou times de futebol competem no mesmo patamar. Tem a ver com a canção da dupla, hein? Quando duas pessoas ou times de futebol competem no mesmo patamar. Eles estão o quê? Quando estão ali no mesmo patamar. Tem a ver com a canção da dupla, hein? E aí, já descobriu? Outra dica... essa aqui, ó, processo que alguém passa para superar um ex-amor, mas percebe que a saudade ainda fere o coração. Aquela pessoa que tenta superar o seu ex-amor,

E aí, ele vai caindo em si e percebe que a saudade ainda bate forte. E aí, descobriu? Não? Então manda a resposta. Deu chute aí, né? Deixa eu mandar abraço aqui pro meu amigo Valdivino, grande Valdivino, gente boa, gente fina. Ele que tá em Itaberaí, ligadão na Serra Dourada. Abração pra ele, o Vanderly. Estão aí com a mão na massa, ralando, ouvindo aqui nós tocando sucesso. Valdivino postou uma

desempenho, né? Então, um abraço para você, meu amigo Valdivino, companheirão, pedreirão aí de primeira qualidade, ele, o Vanderlei. Então, um abração, Valdivino, Vanderlei, agradeço pela companhia, pelo carinho. Quem também está nos ouvindo é a nossa amiga aqui, a Daniele, Daniele Cristina, que está em Caldas Novas, hein? Grande abraço para você, Daniele, está nos ouvindo aí nos 90,7. Abraçou para o nosso amigo Deni, Deni Pintor também, ligadão, hein? Grande Deni Pintor, acompanhando aqui a nossa programação. A nossa amiga Cida, também Caldas, o José Figueiredo, também ligadão, grande José Figueiredo, agradeço pela companhia. A Aline Alves está em Cocalzinho, alô Aline, ela tá ligada, tá ouvindo, falou, né, tô aqui curtindo a programação, muito obrigado a você, minha amiga Aline. Quem também nos ouve é a nossa amiga Dalila Guedes e a turma aí da Top Car, grande abraço para você, Dalila Guedes, e a galera aí da Top Car, né, que nos ouve todos os dias. Betinho Flamenguista, também ligadão, grande Betinho, companheirão, gente finíssima. Nosso amigo Robson Lopes, aí no Salão WR, nos acompanhando também. Valeu, Robson, agradeço pela companhia. A Vailda Moreira, tá em Cocalzinho. Alô, Vailda! Ela manda abração aqui pra toda a turma que tá ouvindo a rádio, pro Neto, a Benedita e a Selma. E toda a turma aí na Farmácia Talismã. Então, um abração pra galera aí na Farmácia Talismã. Valeu, Vailda, Neto, Benedita e a Selma. A Renildes também tá ligada, tá em Cocalzinho. Grande abraço pra você, Renildes. Nosso amigo Nego da Paz aí no Bar da Paz, ligadão, hein? Grande Nego da Paz, companheirão, a turma aí tomando geladinha, batendo a sinuquinha e ouvindo aqui a nossa programação. Muito obrigado aí pelo carinho. E vamos de música, hein? Daqui a pouquinho tem mais participações e você tem a missão de descobrir que dupla é essa. Essa dica aqui, vou te contar, ó. Pensa bem aí, ó. Você que tá em dúvida, pensa aí, ó. Quando duas pessoas ou times de futebol competem no mesmo patamar, de repente, né? Você que torce, gosta de futebol, aí você fala assim, ó, vai jogar o meu time contra o outro time. Mas eles estão no mesmo patamar técnico. Então o jogo vai ser... E aí? Ah, agora sim, né? Agora que sim, agora tem o Daniel, do outro lado do rádio. 5 faltando para aí, 5.

0: 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E o som do João Bosco e Vinícius, tarde demais. Antes, Daniel, do outro lado do rádio. Abração pra você que tá do outro lado do rádio nos acompanhando, hein? Você aí nos ouvindo, eu de cá, você de lá, naquela parceria maravilhosa, hein? Fica à vontade, manda aí a sua mensagem, seu abraço, seu alô, aquele boa tarde especial para quem você gosta, aquele feliz aniversário para quem hoje completa mais uma linda primavera e se interaja conosco aqui na nossa programação. Chegando Serra Dourada Esporte e eu volto já já trazendo muito mais aqui na rádio, que é bom ouvir.
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2: Campeonato Brasileiro da Série B, ontem, além da derrota do Goiás por 3-0 para o Operário Ferroviário, outras três partidas movimentaram a 14ª rodada da competição nacional da segunda divisão. CRB e Fortaleza empataram 1-1. O Avaí venceu por 1-0 o Cuiabá. E o São Bernardo tropeçou, perdeu 1-0 para o Juventude. Aliás, esta derrota

0: derrota do São Bernardo favoreceu o Vila Nova, que permanece na liderança e de forma isolada na Série B. O Vila, que no sábado venceu o Náutico por 4-3, tem 28 pontos na tabela, 3 a mais em relação ao segundo colocado, São Bernardo, que tem 25. Em terceiro está o Sport, também 25 pontos. O quarto é o Juventude, com 22. Em quinto, o Operário Ferroviário, 22 pontos. E em sexto, o Fortaleza, também com 22 pontos na Série B. O Atlético está, nesse momento, na 13ª posição, com 18 pontos. E lembrando que o Goiás é o 12º, com 18. Dragão, que na quinta-feira empatou 1-1 com o Sport em Recife. 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

0: Agora são 5:08 nessa tarde linda, agradabilíssima de segundona, mais uma semana que se inicia, hoje dia 22, dois patinhos na lagoa, né? Hoje dia 22, junho 2026, e aonde quer que você esteja curtindo a Serra Dourada, receba o nosso abraço, nosso carinho, muito obrigado a todo mundo pela sintonia, e fica sempre o convite para você se 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Participe pelo nosso aplicativo e também pelo nosso WhatsApp e dê seu palpite, hein? Qual seleção vai ganhar essa Copa de 2026, né? Qual seleção tem mais bala na agulha para ganhar essa Copa. Já tivemos aí, né, jogos importantes, a Argentina já ganhou os dois, né? O Messi cravou 5 gols, hein? A Argentina bateu aí os 2 jogos e o Messi, né? 5 gols aí já na contabilidade, né? Se tornou o maior artilheiro de Copas do mundo, né? O grande Messi. E aí você pode participar e responder. Eu acho que é a Argentina, né? De repente pode ser a Alemanha, né? A Espanha, o Brasil, que muita gente não tá botando fé, mas eu boto fé que o Brasil vai crescer nessa competição e vai ganhar esse título, hein? Eu tô com fé, né? Tô com fé que o Brasil vai ganhar. Apesar de que, né, a gente não tá jogando um futebol, né? Lá essas coisas, mas Copa do Mundo é assim, né? Tem aquela questão. É competição de tiro curto. De repente, um dia, aquela seleção favorita, ela entra em campo, ali de salto alto, achando que vai ganhar. E aí, meu amigo, toma um gol, já era, né? Copa do Mundo não aceita erros, né? Você tomou um golzinho, a gente já teve essa experiência em 2022, né? Brasil e Croácia. O Brasil tava bem ali, faltando 4 minutos para terminar o jogo. Aí deu uma vacilada, acabou ali o sonho, né? Do Hexa ali. A gente tinha grande chance de repente chegar à final daquela Copa. Então, Copa do Mundo não aceita erros. Aí você participa e deixa a sua participação aí. E também respondendo quem vai ganhar essa Copa de 2026, hein? E vamos mandar alô aqui pra galera. Pessoal curtindo aqui a nossa programação. E aí, já descobriu quem vai cantar no trio de hoje? Ainda não? Vou repetir as dicas aqui, ó. Quando dois times... Estava falando em Copa do Mundo, hein? Quando dois times, eles estão em campo no mesmo patamar. De repente, tem uma seleção, ela tá em campo. Aí, do outro lado, outra seleção. E elas vão competir no mesmo patamar. Elas estão o quê? Elas estão em... É isso aí mesmo, hein? Tem a ver com a música da dupla. Outra dica é essa aqui, ó. O encontro presencial, pessoal, de alguma pessoa com a outra para resolver uma questão. A pessoa vai lá porque quer conversar olho no olho. Tete a tete. Aí a pessoa, né, tem ali aquela conversa, lembra também uma canção da dupla. E o processo que alguém passa para superar um ex-amor, aquele processo dolorido, né, sofrido, para superar ali aquela relação que terminou. Aí ela acha que vai esquecer com facilidade, mas ela não esquece tão cedo assim. E aí, tô falando de quem, hein? Tô falando de quem? Eu tô tentando ajudar, né? Deixa eu ver quantas pessoas acertaram aqui, né? Deixa eu ver aqui. Eu contabilizei aqui, deixa eu ver. Rapaz, só isso até agora? Não acredito. O índice tá bem baixo, hein? O índice aqui de acerto realmente hoje tá bem abaixo, né? Então manda sua resposta e diz pra mim quem vai cantar no trio de hoje, hein? O índice de acerto aqui tá realmente, né? Tá bem baixo hoje, hein? A galera realmente não tá acertando. Então vamos mandar alô aqui pra galera. Nosso amigo aqui, o Nego da Paz, tá nos ouvindo, hein? Grande Nego da Paz, gente boa, gente fina, tá curtindo aqui o Tocando Sucesso. E participando aqui, alô, Nego da Paz.
1: Nélio Rodrigo, uma boa tarde.
0: Boa tarde. Aqui,
1: de boa. Tá aí o Barbinha, tá aí em Sonsim, minha esposa, Luana, Dudu, Robertinho, tudo aqui só curtindo esse modão aqui, que nós não deixamos de ouvir a Serra Dourada hora nenhuma.

0: Um abração.
1: Valeu, obrigado.
0: Cedo de tarde, Pimentinha, a Grazi Tavares, nós estamos tudo junto, diretão. Nós,
1: valeu, nego da paz.
0: Um abração aí a todos. Selmin lá no Correio, João Três Tiros.
1: Grande Selmin.
0: Todos aí, todos que estejam presentes, porque se eu for falar o tempo todo, eu vou falar o dia inteiro, é o redatado, não dou conta de falar todo, né? Mas estamos aí, né?
1: Valeu, nego da paz.
0: A próxima música que for oferecer, oferece pra nós aqui. Qualquer uma que vale passar aí, tá valendo pra nós. Um abração de coração mesmo. É o nego da paz que tá falando aí, de tudo aí, de Madeusão, lá na Cidade de Deus, Madeusão do Rio, nós estamos na Cidade de Deus, na Beira-Riaria. Valeu, tchau, tchau.
1: Valeu, grande nego da paz, gente boa, gente fina, tá no Bar da Paz, né? A turma aí tomando geladinha, batendo a sinuquinha e ouvindo aqui a nossa programação. Agradeço aí pelo carinho, valeu, meu amigo nego da paz, gente boa toda vida, sempre curtindo aqui a nossa programação. E alôzão também aqui pro nosso amigo, o Daniel Vieira, ele que tá em Caldas, hein? Grande abraço para você, Daniel, tá nos ouvindo, curtindo a programação dos 90,7. E a nossa amiga Marli, a Marli tá lá pertinho, né? Tá em Rio Quente. Alô, Marli, aquele abraço, te agradeço aí pela sintonia, pelo carinho de sempre, nossa amiga Marli, gente boa toda vida. E o Marcelão Vascaíno tá aqui também, grande Marcelão, seja bem-vindo. Será que o Marcelão acertou, rapaz? O Marcelão que costuma acertar todas aqui, né? Será que hoje o Marcelão vai acertar? Ele deixou aqui áudio, hein? Então, Marcelão, seja bem-vindo aqui, meu amigo.
2: Valeu, Rodrigues, bom início de semana pra você,
1: meu amigo. Valeu, obrigado.
2: Pra você e todos os ouvintes, o melhor do Brasil. É isso aí. A dupla é essa primeira que eu coloquei aí, a 4 e 12. A primeira dupla aí. É isso aí, eu já te passei até as três músicas aí. É isso aí, meu amigo Nélio Rodrigues. Um abraço pra minha esposa Laudilene. Um beijo pra minha esposa Laudilene, os filhos Ana, Henri, Marcelo Neto, Leandro José, minha mãe Anitta, Dona Francisca do Açougue, para Bacana, Pichula, Macaco do Lava Jato, para Zé Carmin Tecu, Júlio César Correia, para Marcinha Pinheiro, Elizabeth, Sargento Milagre, professor Marcos. Para todos os ouvintes da melhor programação, Gerley, estamos aí misturados, junto e misturados da melhor programação, Cici Pintor e também Cleomar Moreira. Chama, chama que é pressão, aqui é Marcelo do Vascão.
1: Grande Marcelão.
2: Não posso esquecer da minha amiga Antônia Campos.
1: A nossa amiga Antônia. Então, um abração para Antônia. Olha, meu amigo Marcelão, gente boa. Júlio César Corrêa está aqui mandando um abração para o Raimundo Flamenguista, a esposa, né, a Nilza, companheira do Raimundo aí de longa data, quatro décadas, né? 40 anos. Então, abração Raimundo, a esposa Nilza, mamãe Sinésia Nogueira, mamãe aí do grande Júlio César, nosso companheirão. Marcinha Pinheiro tá aqui também, nossa amiga Marcinha participando. Deixa o áudio aqui, né? Salvei, agora eu passo aqui, minha amiga Marcinha. Agradeço pela companhia de todos os dias. E o grande Laércio, né? Também tá nos ouvindo. Alô, Laércio, seja bem-vindo aqui, meu brother.
3: Boa tarde, meu amigo Nério Rodrigues.
1: Boa tarde.
3: Beleza?
1: Bom. Passando
3: aqui pra pedir uma música pra você aí, pra tocar pra nós. Carga Pesada, com Rick Renner. Oferecer pra todos os ouvintes, todos os caminhoneiros aqui, que tá aqui passando pela BR-153 em Tumbiara. Sentida bonitinha, é o que liga, positivo.
1: Positivo
3: vamos
1: operante.
3: Vamos, manda essa música pra nós aí, oferecer pro pessoal da Cardoso Transporte. Tamo por cá. E a todos os ouvintes e pra você aí da rádio, meu amigo. Que
1: Deus valeu, abençoe Laércio. A nossa
3: segunda-feira. E vamos que vamos. Brasil campeão da Copa do Mundo este ano.
1: Ufa. É, rapaz, né? O Laércio tá confiante, hein? Falou Brasil campeão, né? O Brasil que entra em campo na próxima quarta-feira contra a seleção escocesa, né? Um jogo aí mais complicado, né? Um pouquinho mais, né? O patamar vai se elevando, o negócio vai se afunilando, o Brasil tem que ganhar para terminar em primeiro no grupo e pode pegar na segunda fase, de repente, a Holanda, na outra fase, né? No 16avos, a Holanda, ou de repente pode pegar a seleção japonesa. Então, vamos torcer, né? Grande abraço para você, Laércio, agradeço pela participação aqui no nosso Tocando Sucesso. Vânia Alves também está nos ouvindo, está em Cocalzinha. Alô, Vânia!
4: Parceria maravilhosa, hein? Fica à vontade.
1: Seja bem-vinda aqui, minha amiga.
5: Boa tarde, meu amigo Nélio. Aqui é a Vânia.
1: Boa tarde.
5: Tem uma semana abençoada, meu amigão do peito.
1: Valeu, obrigado.
5: Que Deus ilumina sempre o seu caminho, viu?
1: Amém.
5: Manda um modão aí para nós. Manda aí, o cavalo sabe. Para nós aí. O
1: cavalo sabe. Então, um abraço para você, minha amiga Vânia. Agradeço pela companhia. Daqui a pouquinho tem mais participações. O Valdivino deixou uma mensagem aqui. Falou, Nélio Rodrigues, é bom lembrar que o Messi fará no dia 24, né?

próximo dia 24. 39 anos, hein? 39 anos e arrebentando aí, né? Eu particularmente achei que essa Copa o Messi, né, não faria nada, porque o Messi já tá ali, né, no modo avião, né, na carreira, já ganhou ali tudo, né, que tinha que ganhar. Eu achei que o Messi ia chegar aí e falar assim, ah, eu vou jogar, né, achei que nem ia, mas já tá arrebentando novamente, né, então grande Messi. Então o Messi fará 39 anos no dia 24, hein, então o Messi aí, né, entra para a história como maior artilheiro de Copas do Mundo e tem aí no encalço o Mbappé, né, o Mbappé tá ainda aí na competição, ainda tem idade para competir outra Copa do Mundo, pode competir mais duas aí, né? Então o Mbappé aí pode superar, mas por enquanto é o Messi que tá aí batendo esse recorde. E agora tem Barões da Pisadinha, o seu garçom.

Serra Dourada, a rádio que é apaixonada por Goiás. Modão apaixonada, hein? Ei, moda boa. Bruno e Marrone, apenas um sorriso. Antes, Barões da Pisadinha, o seu garçom. E você curtindo aqui a nossa programação dessa tarde maravilhosa. Muito obrigado pelo carinho. Aonde quer que você esteja ligado, sinta-se abraçado, hein? Muito obrigado aí a toda a galera pela participação, pela sintonia. Responda pra mim quem vai cantar o nosso trio de hoje, hein? A dupla tem a ver com essa questão aqui, ó. Três dicas que tem a ver com três músicas, hein? Quando duas pessoas ou times de futebol competem no mesmo patamar, eles estão o quê? Quando duas pessoas estão no mesmo patamar e vão competir. Aí a galera, aí o comentarista, né? O jornalista fala o quê? Fala, ó, o Brasil está no mesmo patamar, né? Da seleção tal. E aí? Ele tá o quê? Ah, pegou aí? Não pegou ainda não? Então vou tentar aqui mais uma vez, ó. Processo que alguém passa para superar um ex-amor. Aquele processo sofrido para superar um ex-amor, mas percebe que a saudade ainda bate forte no coração. A saudade ainda tá ali, né? É, ferindo, né? O sentimento. Tem a ver com outra música. Essa música é muito bonita, hein? Essa música, eu vou te contar, é lindíssima. E aí, tô falando de quem? Que dupla é essa, hein? Será que a Marcinha Pinheiro, nossa amiga Marcinha, que deixou um áudio aqui, será que ela descobriu? E ela falou, ó, Nery, essa música aí é boa demais, hein? Essa, né, que o ouvinte pediu aí, é sensacional. Vou passar daqui a pouquinho. Grande abraço pra você, minha amiga Marcinha Pinheiro. Ela deixou um áudio aqui, na próxima entrada eu passo. Marcelão Vascaíno, né, pra tá deixando áudio aqui também. Será que o Marcelão mudou aqui, rapaz? Será? Então daqui a pouquinho tem mais. Agora tem André Andrade, Faixa Amarela.

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1: 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Aí o som da Elisete, Cowgirl, teve ainda André Andrade, Faixa Amarela. Agora são 5h32. E aí, já descobriu quem vai cantar o nosso trio? Ainda não? As dicas estão aí, ó. Quando duas pessoas ou times de futebol competem no mesmo patamar, eles estão o quê? É uma música da dupla, hein? Processo que alguém passa para superar um ex-amor, mas percebe dentro de si que a saudade ainda bate forte. Aí ela canta, né? Aí ela canta, ó, né? Mas... Hã? Ah, essa música aí, ó. Lembrou, né? Encontro presencial de uma pessoa com a outra para resolver algum problema. Olho no olho. A pessoa fala, ó, quero te olhar. Olho no olho, hein? A conversa vai ser direta.

0: direta, sem fazer curva. Eu quero te ver, né, pra gente conversar e resolver essa questão. A pessoa vai lá, naquele local, e resolve, né? Fala, ó, bom te ver aqui, hein? Bom te ver, pra gente ter uma conversa. E aí? Descobrindo, não? O quê? Hoje o índice de acerto tá bem baixo, hein? Hoje, realmente, a galera não tá acertando. Mas vamos tentar até o final e o pessoal vai descobrir aqui, né? Intervalo e eu volto já. 5h33.
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2: Agora são 5 horas e 37 minutos no seu finalzinho de tarde. Muito obrigado a todo mundo pelo carinho, onde quer que você esteja ouvindo, sinta-se abraçado, hein? E aí, já descobriu quem vai cantar no nosso trio de hoje? Ainda não? A dica que mata a charadinha é essa aqui, hein? Quando duas pessoas ou times de futebol estão no mesmo patamar. E aí, a pessoa está em quê? Quando ela está no mesmo patamar da outra, hein? Ela está ali no patamar técnico, físico, financeiro, ela está no mesmo patamar. Ela está o quê? É uma música dessa dupla, hein? Música muito conhecida. Uma música que marcou época. Essa dupla é das antigas, hein? Não adianta colocar... Tem gente, galera aqui colocando, é uma dupla mais nova, né? Não, essa galera aqui é das antigas, hein? Lá, né, do começo ali, dos anos 80, final da década de 70, essa turma é de lá, hein? É das antigas, não é dupla nova, não, né? Se você colocou uma dupla nova aqui, né, da nova geração, dá tempo de mudar ainda, hein? Dá tempo de trocar. Então, fica à vontade, hoje o índice de acerto tá bem baixo, né? A galera não tá acertando, a Laudilene, ela colocou aqui, falou, Nélio, eu descobri. A Laudilene falou que descobriu, hein? Será, Laudilene? Ela falou que matou a charadinha, segundo ela, né? E tem aqui a participação do Enzinho. Enzinho, manda ver aqui, meu brother.
4: E aí, Ney Rodrigues?
2: E aí?
4: Eu aqui em casa mais uma vez. Com meu pai vascaíno.
2: Grande demais.
4: Foi trabalhar. Minha mãe flamenguista. Marcelo Neto vascaíno.
2: Marcelo Neto.
4: Leandro José e eu. E minha irmã de Palmeiras, de Goiás.
2: Luana.
4: Tô aqui, né?
2: Ah.
4: E quem vai ganhar a Copa?
2: Quem é?
4: É o Brasil, né?
2: Brasil?
4: Ele tá emburrado, ele não quer falar.
2: Rapaz, não quis falar, não.
4: Tchau, um beijo pra todos os ouvintes.
2: Agora ele vai falar aqui na outra mensagem.
4: Olha,
2: aqui,
4: eu
2: ó.
4: Falo, né, Rodrigo?
2: Agora vai, vamos lá.
4: Né, Dick?
2: Vamos
4: eu
2: lá.
4: Eu tô aqui.
5: Em casa. Em casa.
2: Ó.
5: Com o meu irmão Enzo, com meu pai, minha mãe, o Enzo, o Marcelo, minha mãe.
2: E o Ana. Que beleza, hein?
4: Eu mando um abraço. Mando
5: um abraço
4: pra todos os ouvintes da rádio.
5: Muito abraço pro Ney.
2: É eu.
4: Ouvintes da rádio.
5: Ouvintes da rádio.
4: Um beijo.
2: Valeu, hein? Um abração aí. É o Leandro José, né? Ele colocou aqui, mas eu deduzo que é o Leandro José, né? Será que é o Leandro José? Depois confirma aqui. Então, abração, Laudilene, a turma toda aí, Enzinho, né? Marcelão, né? Marcelo Neto, Enzinho, Ana, a turma toda aí acompanhando a gente. Muito obrigado pelo carinho. E alôzão aqui, né? Pro nosso amigão aqui, gente fina. Ele falou, né? Tô aqui também ligado, hein, rapaz? Tô em Caldas Novas. É nosso amigo aqui, o Luiz Henrique. Grande abraço pra você, Luiz Henrique, que tá em Caldas acompanhando a gente. Agradeço pelo carinho, né? Grande Luiz. E a Marcinha tá aqui também, nossa amiga Marcinha. Ela falou que hoje tá complicado, hein? Será, Marcinha?
6: Boa tarde, amigo. Tudo
2: Boa
6: bem?
2: Boa tarde.
6: Que Deus abençoe nosso finalzinho
2: Amém.
6: De tarde. Um abraço pra todos os ouvintes. Em especial pra Antônio Marques, Campo Alegre de Goiás. Primo professor Marcos, Marcelo Vascaíno, Mari, Maria Laura, Boca Fotógrafo e todos que estão na escuta. Abraço da sua amiga Marcinha Pinheiro. Cheguei ainda a tempo, né, Nelly? Só que hoje está difícil, hoje eu não sei quem é, não.
2: Será? A Marcinha falou que não sabe quem é, não, mas ela deixou uma resposta aqui, hein? Será, Marcinha, que tem a ver com essa resposta aqui que você colocou? Será? Então, um abraço para nossa amiga Marcinha Pinheiro, gente boa toda vida, acompanhando a gente. A nossa amiga Miranda, né, tá participando aqui também, deixou áudio. Grande abraço para você, Miranda. Leidiane Tomás, tá nos ouvindo através do aplicativo, tá em Caiapônia. Ela falou, Nélio Rodrigues, a dupla é essa aí, ó. Segundo a Leidiane Tomás, ela falou que descobriu, hein? Falou que pensou, analisou, pesquisou, colocou até o nome das músicas aqui. Ela falou, ó, essas três músicas aí, ó, pode anotar que não tem erro, segundo a Leidiane. E o nosso amigo aqui, o grande Meimetro, também tá ligadão. Alô, Meimetro!
0: Boa tarde, Nélio Rodrigues.
2: Boa tarde.
0: Você manda um alô pro Negro da Paz, Roquinho do Boteco, Madeuzão. Pra todos os ouvintes, aqui é o Meimetro de Rocalzinho, Meimetro Vascaíno.
2: Meimetro Vascaíno, torcedor do Vascão, hein? Grande abraço pra você, Meimetro. Agradeço pela companhia, né? Abração pro Negro da Paz aí nos ouvindo. E o Cleomar do Moreiras Bar também tá ligadão, hein? Grande Cleomar Moreira, agradeço pela companhia. Zé de Vito Açougueiro também ligadão. Grande Zé de Vito, a esposa Tia Si e o filhão Leandro Rubens Lopes também tá ligado, hein? Tá em Aciara. Grande Rubens Lopes, agradeço pela companhia, pelo carinho de todos os dias. A nossa amiga Antônia Campos. Antônia falou, Nélio Rodrigues, a dupla é essa aí. A Antônia mudou, ela falou, ó, eu vou trocar. Tira aí.

né? A primeira dupla e agora coloca essa aí. Segundo a Antônia, ela falou que descobriu, né? Será, Antônia? Será? Ela falou que agora ela vai, né, colocar aqui e não vai ter erro, né? Então, abraço, ela mudou aqui. Então, abraço, minha amiga Antônia, te agradeço pela companhia. Tem aqui o Matheus, né? Matheus Augusto tá participando aqui também. Grande abraço para você, Matheus. Curtindo a programação, ele que tá em Rio Quente, né? Então, abraço para você, Matheus. Gente boa, gente fina. Nossa amiga Alessandra também está nos ouvindo. Abração para ela, esposa Edinaldo, os filhos a Júlio, Lucas, Gabriel, na região de Lusiânia. Grande abraço, minha amiga. Júlio César Corrêa está aqui. Será que o Júlio descobriu ou vai ficar com essa dupla aí, Júlio? Vai mudar ou vai ficar? Então, vou passar aqui, vou repetir, ó. Quando duas pessoas ou times de futebol competem no mesmo patamar, estão no mesmo patamar. Eles estão o quê? Duas pessoas estão no mesmo patamar, né? Elas estão em quê? Descobriu aí? Se ele descobriu, então dá tempo, hein? Agorinha tem o Trio Sertanejo e agora tem Rick Renner. Saudade pesada. Aô, modão.

Se a moda é boa, se a moda é caprichada, toca aqui na Serra Dourada, hein? Zé Henrique Gabriel e a participação do Rio Negro e Solimões. Vou dormir na rua, antes modão com Rick Renner. Saudade pesada. E vamos juntos, hein? Até às 7. Você curtindo aqui a nossa programação. Muito obrigado pelo carinho, onde quer que você esteja. Alusão pra Sinira, ela que tá em Itajá nos ouvindo, hein? Alô, Sinira. Ela respondeu. Falou, Nélio Rodrigues, a dupla é essa aí. Segundo a Sinira, né? Ela tá suspeitando que a dupla é essa. Será que é, Sinira? Será que são esses dois? Então, um abraço pra Sinira. Marcelão Vascaíno falou, Nélio, eu custei, mas descobri. E eu tenho certeza que são eles, hein? É o Marcelão aqui. O Marcelão falou que hoje deu uma vacilada, né? Hoje ele não estava concentrado e acabou descobrindo tarde, né? Segundo ele, né? O Marcelão, que é um cara experiente aqui no trio sertanejo. Júlio César Corrêa também colocou outra dupla aqui. Grande Júlio, será que são eles, Júlio? Será que são esses dois aqui, rapaz? Não, o Júlio colocou, né? O Júlio também, que é experiente aqui no nosso trio. E abração para nossa amiga Deilta, ela que está em Itajá ligada. O Hermano também ligadão, grande Hermano. A Sandriane também nos ouve todos os dias, agradeço pelo carinho. Um alusão aqui pro nosso amigo Caio, que tá em Conceição da Barra, no Espírito Santo. O Jovaldo Vieira, em Seabra, na Bahia. Zé Carlos Bittencourt, que tá embrumado nos ouvindo. Olavo Marques, ele tá no Mato Grosso, né? Tá na fazenda Moaramba. Grande Olavo.

Gustavo, alusão também pro Dinho, que tá em Penápolis, interior de São Paulo, nos acompanhando através do aplicativo. Grande Dinho, agradeço pela companhia, pelo carinho de todos os dias. E alusão aqui, né, pro nosso amigão Zé Bira, né, que tá no Vale de Jequitinhonha, grande Zé Bira, Gaspar da Patrola, tá lá com o radinho ligado. Gaspar falou, né, tô aqui ouvindo, hein. O radinho já tá de pendurado aqui no 12. Valeu, Gaspar da Patrola, agradeço pela companhia.

0: Serra Dourada, a rádio que é bom ouvir, matando saudade, hein? Ei, música boa, Amado Batista, Chance, antes Gustavo Mioto e Murilo Ruf, Novo Sozinho. E vamos juntos, hein? Até às 7, chegando aqui a piada e na sequência, Trio Sertanejo. E aí, já descobriu quem vai cantar? Ainda não? Se não, vai descobrir agora.
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3: Baculejo acabou que perdeu um braço na guerra, sabe? Aí, um belo dia ele tava andando lá e achou uma lâmpada mágica. Esfregou a lâmpada, saiu o gênio falou pra ele, falou, nós estamos passando por uma crise, e era 3 pedidos, mas vai ser só um só. Sei. Aí, ele falou assim, não, já que é um desejo só, eu quero meu braço direito igual o esquerdo. Ele falou, cortou o esquerdo também.
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0: Tem que saber pedir, né? Se pedir errado, dá ruim. Ei!
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0: Muito bem, agora 6:01 no ar aqui o nosso Trio Sertanejo, o quadro que é sucesso em nossa programação de segunda a sexta às 18 horas, sempre trazendo convidados especiais para cantar 3 músicas em nossa programação. E hoje a dupla tem a ver com essas 3 dicas aqui, ó. Encontro presencial de uma pessoa com a outra para resolver alguma questão, seja ela qual for, né? A pessoa fala, ó, quero ter um encontro com você para a gente olhar olho no olho, face a face, tete a tete, frente a frente, para a gente resolver isso aí, hein? E aí? Aquela pessoa quer ter um encontro, né? Tete a tete, olho no olho, frente a frente para resolver a questão. Então, e aí, lembrou de alguma coisa? Frente a frente, lembra o quê? Ah, agora pegou o fio da meada, né? Outra música é essa aqui, ó. Processo que alguém passa para superar um ex-amor, mas ela percebe dentro de si que a saudade ainda fere o coração, ainda bate forte. Aí ela fala, tentei te esquecer, mas não deu. Tô tentando, né, superar você, mas tá difícil, a saudade ainda tá aqui, né? Tentei te esquecer, mas não deu. E aí, lembrou? Tentei te esquecer, mas não deu. Lembrou da canção, hein? É, e essa aqui, ó. Quando duas pessoas ou times de futebol competem no mesmo patamar, estão no mesmo nível, estão de igual para igual, né? As equipes estão em campo e elas estão no mesmo patamar, estão de igual para igual e o jogo vai ser bonito. Ah, agora descobriu, né? Então são eles, Mato Grosso e Matias, hein? Frente a frente, né? A primeira dica, a segunda dica, tentei te esquecer, e a terceira dica, a música de igual para igual. E a Leidiane, ela falou, ó, são essas 3 músicas aí. A Leidiane colocou o nome das 3 músicas, né? A Vani também colocou aqui, a nossa amiga Vani, né? Também conseguiu descobrir. O Paulo César, né? Acertou pelo menos um aqui, né? De igual para igual. Ele falou, ó, descobri aí, hein? Beleza, então, parabéns aí pros acertadores. A Vani, que foi a primeira aqui a cravar, hein? Às 4:15.

0: 15, a primeira a acertar. Parabéns, Vani. Eusimar Martins acertou aqui às 4h24. O grande Paulo César, que está em Morrinhos, mandou uma mensagem aqui às 4h27, também acertou. Leide Anne Tomás mandou às 5h26, também cravou aqui, acertou. Laudilene às 5h34, acertou também. Antônia Campos às 5h39. Marcinha Pinheiro, Marcinha falou, será que são eles? E realmente são eles, hein, Marcinha? Ela colocou aqui, né, 5h39, meio que em dúvida, mas acertou também. Grande abraço, minha amiga Marcinha Pinheiro. Marcelão Vascaíno acertou aqui às 5h37. Marcelão falou que pesquisou, hein? Pesquisou, mas o negócio não estava andando. Aí no finalzinho ele conseguiu aqui acertar às 5h37. E o Enzinho do Vascão às 5h40. Parabéns então a todos que acertaram. Então a dupla que vai cantar bonito, essa dupla aqui, né? Mato Grosso e Matias.
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0: toca aqui na Serra Dourada. E em dose tripla, aí fica 3 vezes melhor, hein? Foi então nosso trio sertanejo com Mato Grosso e Matias. Volte Amor, hein? Que saudade. 1984, hein? Que recordação. Teve ainda Por Quê e Na Hora do Adeus, essas 3 músicas maravilhosas de Mato Grosso e Matias aqui no nosso trio sertanejo. Então, abração pra todo mundo, né? Parabéns a todos que acertaram. Você que não acertou, não tem problema algum, importante é participar aqui do nosso trio. E amanhã tem mais, a partir das 18 horas. Fica aí, intervalo, e eu volto já já trazendo as mais, segunda edição.
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1: Agora são 6h20, está começando aqui as mais, segunda edição, a contagem regressiva das melhores da Rede Serra Dourada nessa noite linda de segundona, segunda-feira, dia 22 de junho de 2026. E até às 7 tem.
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3: Número 12.
1: É o som do Xande Avião, Henrique Juliano. Não é o lugar, é a pessoa.

0: Agora 6h31 e você curtindo aqui as mais, o som do Diego Vitor Hugo, Beijei a Cura. Abração pra você em casa, no trabalho, nos ouvindo através do aplicativo, no site, na parabólica. Tá dirigindo? Muito obrigado pela carona. Você no comércio, muito obrigado pelo som ambiente. E até às 7 tem as mais. Chegando aqui o Serra Dourada Esporte e eu volto daqui a pouco com a segunda parte aqui das mais pedidas.
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2: Anápolis venceu e saiu da zona do rebaixamento na Série C do Campeonato Brasileiro. Jogando sábado contra o Itabaiana de Sergipe, no estádio Jonas Duarte, o Galo da Comarca venceu por 2-0. Juninho e Cássio Gabriel fizeram os gols do Anápolis. Foi a primeira partida, a estreia do técnico Roberto Fernandes no comando do Anápolis, ele que assumiu no lugar do técnico Evaristo Pisa e, portanto, começou vencendo na Série C. Anápolis, na tabela de classificação, está em 18º. 8 pontos conquistados. E agora volta a campo em confronto válido pela 12ª rodada da Série C, na terça-feira, dia 30, na semana que vem, contra o Caxias, no Estádio Centenário, em Caxias do Sul. 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

Zé Felipe, ruim de coração. Abração pra você em casa, no trabalho, nos acompanhando através do nosso aplicativo, na Parabólica, no site www.redesserdourada.com.br. Nos ouvindo pela primeira vez, seja bem-vindo. E abração pra você que nos ouve todos os dias, até às 7, às mais. Número 5. Eduardo Costa, imagina eu.

0: Número 4.
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0: 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Agora faltando 10 para as 7. E o som aí do Geninho e Mariana Fagundes, peão todo tatuado. E agora tem as manchetes do jornal Serra Dourada, que começa às 7h20.
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0: E você vai ver 7h20 no JSD, na TV Serra Dourada SBT. Mãe denuncia agressão contra menina de 7 anos em escola de Senador Canedo e cobra esclarecimentos da direção. Homem é preso pela PM e confessa ter matado idoso de 68 anos em Aparecida de Goiânia. E ainda, Centro de Apoio ao Romeiro se prepara para receber milhares de fiéis na Romaria do Divino Pai Eterno. Tudo isso e muito mais daqui a pouquinho, 7h20, no JSD, no Jornal Serra Dourada, na TV Serra Dourada SBT.
1: Número 3.
0: Som do Panda, eu te seguro.

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1: 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Número 2.
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Aproveita que eu tô obrigado. O som aí do Natan e Zé Vaqueiro, a segunda posição aqui das mais. Tá chegando aqui a número 1, que é o som do Zezé de Camargo, a música bonita Irmão da Lua, Amigo das Estrelas. Na sequência tem a Voz do Brasil, 8 horas tem muito mais aqui na Serra Dourada. Eu sou o Nélio Rodrigues, tô indo nessa, te agradeço muito aí pelo carinho, pela sua companhia. Estarei de volta amanhã, se assim o bom Deus me permitir, às 4 horas da tarde, nós tocando sucesso. E às 6h15 tem mais uma edição das mais, segunda edição. Beijo no seu coração, fiquem todos com Deus e até amanhã às 4, número 1. Primeira.

0: 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Em Brasília, 19 horas.
1: Para a aquisição de 85 mil bicicletas elétricas, voltadas para entregadores de aplicativos. O projeto utiliza recursos do Fundo Clima. Reportagem Nazi Brum.
0: Obras também de drenagem, saneamento, pavimentação e melhorias da rede elétrica em comunidades do Rio de Janeiro.
2: E ainda um grande projeto que vai ajudar a conter as enchentes na região do Jardim Maravilha.
0: Investimentos do governo federal que somam mais de R$1 bilhão.
2: O presidente Lula fez os anúncios hoje no Rio de Janeiro e autorizou o início de obras que devem melhorar a vida de quem mora nas periferias.
3: Com a assinatura da ordem de serviço, está autorizado o início das obras para controle de enchentes no Jardim Maravilha, em Guaratiba, zona oeste do Rio de Janeiro. Um dique de mais de 3 quilômetros vai funcionar como uma barragem, evitando que as águas cheguem às áreas habitadas. O projeto conta com drenagem e construção de reservatórios. Serão investidos R$340 milhões por meio do novo PAC, o Programa de Aceleração do Crescimento, beneficiando cerca de 30 mil pessoas. Gente como a Ivone Abrantes, que sofre há décadas.

0: décadas com as inundações.
1: Cada enchente que tem, a gente é mais uma perda de tudo, aí a gente fica sem nada novamente, então fica muito difícil. Eu passei aqui esse tempo todo, que são décadas e décadas, vivendo nessa situação.
0: As obras terão duração de 3 anos. O presidente Lula pediu atenção da comunidade na execução dos trabalhos.
2: Eu queria que vocês fiscalizassem essas obras. Alguém está fazendo alguma coisa ou não está fazendo? As obras estão andando ou não estão andando? Porque se vocês não fiscalizarem e não denunciarem para a gente fica lá em Brasília achando que está tudo maravilhoso. Essas obras precisam andar rápido.
0: Favela da Maré, Complexo do Alemão e Rocinha também vão receber obras de urbanização. Serão mais de 700 milhões de reais do novo PAC para a construção de redes de esgoto, parques e praças, obras de pavimentação e melhorias na rede elétrica. O ministro das Cidades, Vladimir Lima, comentou os investimentos.
3: Nós estamos trazendo aqui hoje também cerca de 170 milhões de reais para o Complexo da Maré, onde hoje damos ordem de serviço para início do parque linear e do ecoponto que vai auxiliar no descarte de lixo no Complexo da Maré, gente. Além disso, hoje nós concluímos aqui no mês de junho o endereçamento CEP de todas as ruas, becos e vielas do Complexo da Maré. Com isso, a gente trazendo a oportunidade de você receber uma encomenda em casa ou de você acessar um serviço social.
0: Na área da educação, o governo anunciou um novo campus do Instituto Federal do Rio de Janeiro, na Cidade de Deus, em Jacarepaguá. A construção de uma nova escola em Realengo e também autorizou o início das obras do campus do Instituto Federal no Complexo do Alemão. Serão criados ainda 10 MovCels, equipamentos de cultura itinerantes que contam com biblioteca, estúdios para produção e edição audiovisual. Reportagem Graziele Bezerra.
4: E o governo do estado do Rio de Janeiro aderiu hoje ao PROPAG, Programa de Pleno Pagamento de Dívidas dos Estados.
5: O Rio possui uma dívida de 210 bilhões de reais com a União e todo mês são cobrados sobre ela o valor da inflação oficial, o IPCA, mais 4% de juros.
4: Mas com a adesão ao PROPAG, o estado fluminense pagará agora apenas o IPCA e a dívida foi renegociada por 30 anos.
5: Isso significa uma economia para os cofres locais de 3 bilhões e 100 milhões de reais somente neste ano.
4: Em contrapartida, o Estado deve investir em programas sociais.
5: Ao assinar o termo de adesão ao PROPAG, junto com o governador em exercício do Rio, Ricardo Couto, o presidente Lula destacou os ganhos para a população.
2: O que é importante é que vai sobrar mais dinheiro para o governador administrar o Rio de Janeiro. E esse dinheiro, uma parte dele tem que ser alocada em políticas sociais. De preferência em duas áreas que são cruciais, saúde e educação.
4: E agora à noite, ainda na capital fluminense, o presidente Lula participa da cerimônia nacional de premiação da 20ª edição da Olimpíada Brasileira de Matemática das Escolas Públicas, a OBMEP.
5: A competição é voltada a alunos do 6º ano do ensino fundamental até o último ano do ensino médio de escolas públicas e privadas.
4: A repórter Thaís Antônio preparou uma reportagem para a gente sobre esse que é um dos principais estímulos ao estudo da matemática no Brasil.
6: Criada em 2005, a Olimpíada Brasileira de Matemática das Escolas Públicas, OBMEP, busca estimular o interesse pela matemática, descobrir novos talentos e incentivar estudantes a seguirem trajetórias nas áreas científica e tecnológica. Foi o que aconteceu com Luana Aparecida Costa, mestra em matemática pelo Instituto de Matemática Pura e Aplicada. Ela conquistou 5 medalhas na OBMEP, mas nunca se esqueceu da primeira, que despertou-a para o sonho de estudar essa disciplina.
7: Eu tenho uma irmã 1 ano mais velha que eu e ela ganhou uma medalha de bronze, então eu fiquei com vontade de ganhar a medalha também e comecei a estudar. E comecei a me apaixonar pela matemática. E assim eu pude ganhar minha primeira medalha, que foi a medalha de ouro, tão sonhado ouro. Foi o melhor dia da minha vida, a cerimônia nacional de premiação da OBMEP. Eu lembro até hoje.
6: A iniciativa também contribui para fortalecer a educação básica pública, ampliar o acesso a materiais de qualidade e incentivar a formação e valorização de professores. Sanduel Vieira, professor da Universidade Federal do Piauí e medalhista da primeira edição da UBMEP, conta que descobriu sua vocação por meio da participação nas Olimpíadas.

0: Olimpíadas.
1: Foi um divisor de águas na minha vida, me ajudou a escolher o curso que eu ia fazer. Fiz matemática, mestrado, doutorado em matemática e hoje sou professor da Universidade Federal do Piauí. Eu sou quem eu sou hoje, a pessoa que eu sou, por causa da UBMEP.
0: A UBMEP é realizada pelo Instituto de Matemática Pura e Aplicada, o INPA, com apoio dos Ministérios da Educação e da Ciência, Tecnologia e Inovação. Voltada para estudantes do sexto ano do ensino fundamental até o último ano do ensino médio, a Olimpíada segue mobilizando escolas de todo o país. Na edição de 2025, mais de 18 milhões de alunos se inscreveram para a prova, alcançando mais de 99% dos municípios brasileiros. Reportagem Thaís Antônio.
2: A plataforma de envio do Defesa Civil Alerta foi tirada do ar na madrugada do último sábado, após ter sofrido uma invasão e disparado alertas para diversas regiões do país.
3: A mensagem foi do tipo alerta extremo, que é disparado apenas em situações de risco iminente, e continha a palavra misantropia, que significa ódio à humanidade.
2: O alerta foi registrado nos estados de São Paulo, Rio de Janeiro, Mato Grosso do Sul, Distrito Federal e Paraná.
3: Ainda não é possível calcular quantos aparelhos móveis receberam as mensagens, de acordo com o secretário nacional de Proteção e Defesa Civil, Volney Wolf, mas ele já se encontra em desenvolvimento uma nova versão mais segura para esse sistema.
4: Temos que avaliar e ter informações bastante seguras de como é que aconteceu esse ataque, como é que essas pessoas conseguiram furar a nossa segurança, ver se está atendido por esse desenvolvimento que está em andamento no Ministério e no menor tempo possível, é uma questão de prioridade, né, do governo federal colocar essa nova versão que garanta mais segurança ao sistema e, enfim, aos usuários do Sistema Nacional de Proteção e Defesa Civil.
2: A Polícia Federal está investigando o caso e uma perícia técnica vai apurar o alcance dos disparos não autorizados.
3: O Ligue 180, canal de atendimento às mulheres, tem registrado aumento expressivo de violência nos ambientes digitais.
2: De acordo com o Ministério das Mulheres, o número de denúncias saltou de 5 mil para mais de 16 mil casos em 2026.
3: Isso representa tanto um crescimento nos casos, como também maior confiança da população no canal de denúncias.
2: Diante dessa realidade, a central passa a operar um novo protocolo para se adaptar às novas dinâmicas da violência digital.
5: O Ligue 180, Central Telefônica de Atendimento à Mulher, registrou 16.725 casos de violência contra mulheres em ambiente digital nos primeiros 5 meses deste ano. Esse número é 188% maior que o registrado nos 5 primeiros meses do ano passado, quando chegou à marca de 5.795 denúncias. De acordo com a ministra das Mulheres, Márcia Lopes, nos últimos anos, houve uma subnotificação dos casos. Com melhorias no sistema, o Ligue 180 passou a receber mais denúncias. Segundo a ministra, isso é importante para investir nas políticas públicas de combate à violência.
6: A gente está percebendo que o grau de confiabilidade no 180 tem aumentado muito. Tem um espaço que não é só de denúncia, mas é de mapear a realidade.
5: Para lidar com o aumento expressivo, a central de atendimento Ligue 180 passou por atualizações. A ideia é aprimorar o atendimento para acolher e orientar vítimas de violência digital. Para isso, os atendentes passaram por capacitação. O sistema de registro também foi reformulado e passa a contar com um registro mais detalhado das ocorrências. Com isso, é possível especificar a atuação do governo federal, como detalha a ministra das Mulheres, Márcia Lopes.
6: Todas as medidas estão sendo pensadas a partir das realidades do Brasil. E nós estamos hoje num ambiente absolutamente favorável para a gente tomar as medidas. É só assim que a gente vai romper esse ciclo estarrecedor de violência contra as mulheres.
5: A Central de Atendimento à Mulher, Ligue 180, funciona 24 horas por dia, todos os dias da semana. Também é possível falar com a central por mensagem de WhatsApp pelo número 61-9610-0180. Reportagem Márcia Fernandes.
3: Você já tirou a nova carteira de identidade nacional? Essa semana você deve receber uma notificação pelo WhatsApp e pela caixa postal do gov.br, avisando sobre a possibilidade de uso da versão digital do documento.
2: A versão digital fica disponível no aplicativo gov.br e tem benefícios, como a inclusão dos dados referentes ao título de eleitor e a

0: Carteira Nacional de Habilitação.
1: Além da Carteira de Identidade Nacional, a conta gov.br também tem uma nova funcionalidade, um formato digital de procuração para que beneficiários do INSS sejam representados por outras pessoas.
0: A procuração eletrônica pode ser usada somente no aplicativo ou site do meu INSS e não tem validade se impressa ou compartilhada como documento.
1: Ao aceitar a procuração eletrônica, o cidadão deve também indicar quais serviços ele autoriza que o representante possa consultar e o período de validade da procuração.
0: Por enquanto, dois serviços estão disponíveis: consultas de documentos e de serviços online e consultas de pedidos e de benefícios.
1: Mas atenção com as fraudes. O governo do Brasil não envia mensagens por WhatsApp solicitando seus dados pessoais ou pedindo que você clique em nenhum link.
0: E tanto para a carteira de identidade nacional quanto para a procuração do INSS, você deve fazer os procedimentos dentro do site ou aplicativo do gov.br. após inserir a sua senha.
1: Considerada a maior obra ferroviária do país, a Malha Norte teve concluído o trecho de 163 quilômetros entre Rondonópolis e Dom Aquino, no Mato Grosso.
0: O vice-presidente Geraldo Alckmin participou da entrega nesse fim de semana.
1: Integrado ao novo PAC, o empreendimento prevê 743 quilômetros de trilhos, ampliando a conexão das regiões produtoras de Mato Grosso com a Malha Ferroviária Nacional e o Porto de Santos.
0: A etapa entregue contou com investimentos privados de 5 bilhões de reais.
1: Alckmin lembrou que o avanço ferroviário é essencial não só para o escoamento da produção brasileira.
2: Reduz emissão de carbono, de gás de efeito estufa, diminui acidente. Então ajuda o meio ambiente, ajuda a saúde pública, reduz custo Brasil, melhora a competitividade e o país cresce mais, gera mais emprego e mais renda.
0: Conflitos, perseguições e crises humanitárias contribuíram para um aumento de pedidos de refúgio no Brasil.
1: Um estudo divulgado hoje pelo Ministério da Justiça e Segurança Pública mostra que o país recebeu quase 76 mil solicitações de refúgio em 2025.
3: Pela primeira vez, os cubanos lideraram os pedidos de refúgio no Brasil, superando os venezuelanos. Foram 41.919 solicitações feitas por cubanos e 21.233 por venezuelanos ao longo do ano passado. Os dados fazem parte do relatório Refúgio em Números 2026, apresentado durante evento realizado em Brasília, que marca os 75 anos da Convenção sobre o Estatuto dos Refugiados. O ministro da Justiça e Segurança Pública, Wellington César Lima e Silva, avalia que o documento continua atual diante do crescimento dos deslocamentos forçados em todo o mundo.
4: Essa data não marca apenas a assinatura de um tratado, mas a reafirmação da própria dignidade da pessoa humana diante do desafio do deslocamento forçado. É essa força da expressão, direito a ter direitos. E é esse vazio que a política de refúgio busca enfrentar.
3: Por trás das estatísticas estão histórias de pessoas que precisaram abandonar suas casas em busca de segurança ou melhores condições de vida. É o caso da cantora iraniana Mamoni, refugiada no Brasil desde 2012.
5: Saí do Irã para falta de liberdade, para direitos mulheres. Eu saí do Irã, eu sou cantora, mas cantar no Irã para mulheres é proibido. Você não pode subir no palco cantar, porque você é mulher.
3: O aumento dos deslocamentos forçados tem exigido o aperfeiçoamento constante das políticas de proteção e acolhimento. Segundo a Secretária Nacional de Justiça, Maria Rosa Loula, o Brasil tem buscado fortalecer mecanismos de acolhida e integração para pessoas que chegam ao país em busca de proteção internacional.
6: Num mundo em conflito, num mundo em que os deslocamentos forçados crescem a cada dia, o Instituto do Refúgio precisa e deve se aprimorar também a cada dia. O acolhimento que o Estado brasileiro tem proporcionado com o resguardo dos direitos humanos, da identificação, da segurança, promovendo a tão desejada migração segura e ordenada, é um exemplo para o mundo hoje.
3: Como parte desse esforço, o governo do Brasil lançou uma consulta pública do primeiro Plano Nacional de Migrações, Refúgio e Apatridia. O documento vai orientar pelos próximos próximos 4 anos ações voltadas ao acolhimento

0: a proteção de direitos e a integração social e econômica de imigrantes, refugiados e apátridas no Brasil. Participe e contribua pelo site brasilparticipativo.presidencia.gov.br. Reportagem Caroline Blaut.
1: Pacientes que enfrentam câncer de mama avançado agora contam com uma nova aliada na luta contra a doença.
2: A Anvisa aprovou hoje um tratamento oral inédito com o uso do medicamento Inlurio, fabricado no Brasil.
1: A medicação é indicada para pacientes adultos cujo tumor já se espalhou ou não pode ser operado.
3: Foi registrado nesta segunda-feira pela Agência Nacional de Vigilância Sanitária, Anvisa, o medicamento de nome Inlurio, que é o tocilato de imlunestranto. Ele é indicado para adultos com câncer de mama avançado, que não pode ser removido por cirurgia ou que já se espalhou para outras partes do corpo. O novo medicamento bloqueia os receptores de estrogênio do tecido mamário, ajudando a impedir o crescimento e a disseminação das células cancerígenas. O produto, desenvolvido pela Eli Lilly, do Brasil Limitada, é oral e indicado como monoterapia. Segundo dados do Instituto Nacional do Câncer, o INCA, o câncer de mama é a neoplasia maligna mais incidente em mulheres. Entre 2023 e 2025, foram registrados 73.610 casos da doença, o que representa 30% dos cânceres em mulheres. Daniele Popov, para a Voz do Brasil.
2: Pais e responsáveis por crianças menores de 5 anos já podem procurar os postos de saúde e garantir a proteção contra doenças graves como pneumonia, meningite e otite.
1: O SUS começou a disponibilizar a nova vacina Pneumo 20, que substitui a versão

0: apontam que essa é uma das principais causas de morte infantil por doenças que podem ser prevenidas com vacinação. Além das crianças, a pneumovinte também vai ser oferecida a povos indígenas sem histórico de vacinação pneumocócica, idosos acamados ou que vivem em instituições e pessoas atendidas pela rede de imunobiológicos para pessoas em situações especiais. Com redação de Diego Freitas, Gilson Santa Fé, para a Voz do Brasil.
1: E essas foram as notícias do Governo do Brasil.
2: E que agora com as notícias do Poder Judiciário e do Congresso Nacional. Boa noite.
1: Boa noite para você e até amanhã.
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4: Você vai ouvir agora notícias do Poder Judiciário.
5: Supremo Tribunal Federal mantém critérios de distribuição de receitas do ICMS Educacional a municípios mineiros.
6: STJ decide que plano de saúde deve cobrir cirurgia robótica para câncer de próstata, mesmo fora do rol da ANS.
5: Dois municípios de Minas Gerais, dois de São Paulo e um de Goiás, elegeram novos prefeitos.
6: Boa noite, eu sou Marcela Luiz.
5: E eu sou Walter Lima.
6: O Supremo Tribunal Federal manteve critérios de distribuição de receitas do ICMS Educacional a municípios mineiros.
5: A ação foi julgada em sessão no plenário virtual. Marta Ferreira.
7: A controvérsia teve origem nas alterações promovidas pela Emenda Constitucional 108 de 2020, que autorizou os estados a definir critérios para distribuição de até 35% da cota parte municipal do ICMS. Relatora do caso, a ministra Carmen Lúcia, votou pela improcedência do pedido. Em seu entendimento, a regulamentação da norma incorporou dados quantitativos relacionados ao número de alunos, afastando a afirmação de que o critério populacional

0: teria sido ignorado. Os demais ministros acompanharam a relatora e assim validaram os trechos questionados.
1: Plano de saúde deve cobrir cirurgia robótica indicada a beneficiário para tratar câncer de próstata.
2: Essa decisão é do STJ. Fátima Uchoa.
3: O beneficiário ajuizou ação contra o plano de saúde pedindo o ressarcimento de despesas médicas e consultas, além de indenização por danos morais. O Tribunal de Justiça do Rio Grande do Sul reformou sentença que havia concedido os pedidos. Já no STJ, a quarta turma determinou a devolução de valores gastos com a cirurgia, mas entendeu que o dano moral deverá ser rediscutido no Tribunal Estadual por necessitar análise de fatos e provas. Segundo o relator ministro João Otávio de Noronha, nesse caso deve ser flexibilizado o rol de procedimentos da Agência Nacional de Saúde Suplementar e observados critérios técnicos fixados pelo próprio STJ e pelo Supremo Tribunal Federal.
1: Dois municípios de Minas Gerais, dois de São Paulo e um de Goiás elegeram novos prefeitos nesse domingo.
2: As eleições suplementares são reguladas pelo Código Eleitoral. Fábio Ruas.
4: No estado de São Paulo, Reginópolis elegeu João Paulo Veríssimo e em Tuiuti, quem teve mais votos foi Alexandre Tadeu Gonçalves. Em Goiás, Elisberto Luz foi eleito prefeito de Joviânia. E em Minas Gerais, Amparo da Serra elegeu uma mulher para ser a nova prefeita. Quem ganhou foi Ayla Barbosa. Já em Bonito de Minas, Miqueias Mota Figueiredo foi o mais votado e se tornou o novo chefe do Poder Executivo do município.
1: Técnica de enfermagem consegue encerrar contrato após ser transferida de cidade.
2: Para o TST, a mudança foi considerada uma falta grave do empregador. Marla Lacerda.
5: A técnica de enfermagem passou em um concurso público para trabalhar em um hospital de Itanhaém, São Paulo. 3 anos depois, acabou o convênio entre o hospital e o estado, e ela foi transferida para outra unidade de saúde, em Pariquerassu, a 155 quilômetros de distância. Para os ministros, a mudança violou o edital do concurso, uma alteração ilegal do contrato de trabalho. Por isso, a técnica de enfermagem conseguiu a rescisão indireta, ou seja, ela pôs fim ao contrato de trabalho, mas com direito a todas as verbas trabalhistas, como se fosse uma demissão sem justa causa.
1: Tribunal Regional Federal da Terceira Região mantém decisão que obriga o Estado de Mato Grosso do Sul a atender indígenas pelo telefone 190.
2: A ação foi proposta pelo MPF pela FUNAI. Vanessa Pereira.
6: Segundo denúncias da comunidade indígena Guarani Kaiowá, não há atendimento policial nas reservas, situação que se arrasta no Poder Executivo de Mato Grosso do Sul desde 2009. Em decisão, o TRF3 manteve a obrigação de atuação das polícias civil e militar do estado e fixou multa diária de R$ 1.000 ao governo de Mato Grosso do Sul em caso de descumprimento.
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1: Uma boa noite.
2: E até amanhã.
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9: Eu sou Paula Groba.
10: E eu sou Ricardo Nakaoka.
9: E estes são os destaques de hoje do Jornal do Senado, que começa agora.
10: O Congresso vai analisar veto ao projeto do contrato de primeiro emprego.
9: Parlamentares vão debater MP que exige prova nacional do MEC para exercício da medicina.
10: Lei garante até 1 ano para mulheres denunciarem violência doméstica e familiar.
9: Boa noite.
10: Boa noite.
9: Mulheres vítimas de violência doméstica e familiar passam a ter mais tempo para buscar a justiça. Uma nova lei ampliou de 6 meses para 1 ano o prazo para denunciar o agressor.
10: O objetivo da mudança é reforçar a proteção às vítimas, em sintonia com os princípios da Lei Maria da Penha. Repórter Bruno Lourenço.
11: A lei agora dá a vítimas de violência doméstica e familiar até 1 ano para tomar providências legais contra seus agressores. O prazo anterior era de 6 meses, contado passado do dia em que a mulher tem conhecimento do autor do crime.

0: A senadora Damares Alves, do Republicanos do Distrito Federal, afirmou que essa extensão do tempo se insere no espírito da Lei Maria da Penha e no tratamento mais protetivo às vítimas.
1: Neste sentido, apenas com o decurso do tempo, com a progressiva conscientização da violência vivida e o consequente fortalecimento moral, é que a mulher possui condições de denunciar seu agressor. Assim, nada mais razoável que o direito de queixa possa ser exercido dentro do período de 12 meses, ao contrário dos 6 meses, ora vigentes.
0: Em caso de falha do Ministério Público, esse prazo também vai a 1 ano e começaria a contar a partir do término do período reservado à promotoria para o oferecimento da denúncia à Justiça.
2: O senador Randolfe Rodrigues, do PT do Amapá, afirmou estar confiante na votação da proposta que acaba com a escala de trabalho 6x1 antes do recesso parlamentar, previsto para começar no dia 17 de julho. Para o líder do governo no Congresso Nacional, a realização de uma sessão de debates sobre o tema, marcada para 1º de julho, demonstra que a matéria está avançando no Senado.
3: Randolfe também avalia que há tempo para que a proposta que reduz a jornada para 40 horas semanais, sem corte de salários, seja analisada pela Comissão de Constituição e Justiça e pelo plenário ainda neste semestre.
4: E eu estou otimista que nós não entraremos em recesso sem a apreciação do fim da 6x1.
2: E foi vetado integralmente pelo governo o projeto que criava o programa Contrato de Primeiro Emprego, voltado à ampliação das vagas para quem ainda não teve a carteira assinada.
3: A decisão presidencial agora será analisada por deputados e senadores em sessão do Congresso. Mais detalhes com o repórter Márcio Maturana.
5: O projeto que criava o programa Contrato de Primeiro Emprego para jovens de 18 a 29 anos foi vetado integralmente. O governo argumentou que a proposta prejudica os estudos com jornadas de até 44 horas semanais e cria uma categoria de trabalhadores com menos direitos porque diminui a parte do patrão para o FGTS e para a Previdência. O autor foi o senador Irajá, do PSD do Tocantins, que pretendia com a proposta reduzir um problema dos profissionais iniciantes.
6: Os adolescentes, os jovens, que tanto sonham e almejam ter uma profissão, ter a sua independência financeira, de poder ajudar com o orçamento doméstico da sua família em casa, de poder ter um trabalho digno, hoje não possuem nenhum tipo de perspectiva, porque o próprio mercado de trabalho justifica que esses jovens não têm experiência profissional. Ora, é um dilema. Se ele não tem oportunidade, como é que ele vai ter experiência?
5: O veto precisa ser analisado agora numa sessão do Congresso Nacional.
2: E para obter registro profissional nos conselhos regionais, estudantes de medicina deverão ser aprovados no Exame Nacional de Avaliação da Formação Médica, o ENAMED, no último ano da graduação. A exigência foi determinada por medida provisória publicada pelo presidente Lula.
3: A prova será aplicada pelo Ministério da Educação, mas a obrigatoriedade valerá apenas para os alunos que ingressarem no curso após a publicação da medida provisória. Os candidatos reprovados poderão refazer o exame em edições posteriores, que ocorrerão semestralmente.
2: No Senado, aguarda análise do plenário um projeto que também estabelece prova de proficiência como pré-requisito para obtenção do registro profissional. No entanto, nesse caso, a aplicação do exame seria feita pelo Conselho Federal de Medicina. O relator da proposta, senador Dr. Irã, do Progressistas de Roraima, defende a iniciativa.
7: De 100 médicos que se formam, 30 não sabem nada. E aí, esses médicos vão cuidar da gente. E isso deixa as pessoas que principalmente vão procurar os ambulatórios do SUS, os prontos-socorros, uma situação de absoluta fragilidade.
3: O projeto que cria regras para regularizar áreas rurais embargadas por infrações ambientais terá de ser analisado pelo plenário.
2: Um recurso apresentado por senadores derrubou a decisão terminativa da Comissão de Agricultura. Os detalhes com a repórter Marcela Cunha.
8: O texto tinha sido aprovado de forma terminativa pela Comissão de Agricultura e seguiria direto para a Câmara se não houvesse o recurso. O documento foi assinado por senadores do PT, PDT, PSB e PSD, que defendem uma discussão mais ampla, por entenderem que a proposta envolve proteção ambiental, fiscalização e responsabilização por infrações. O projeto do senador Sérgio Petecão, do PSD do Acre, cria termos de compromisso entre produtores e órgãos ambientais para cessar a infração, reparar o dano e permitir o retorno da área à regularidade. Se o órgão ambiental não responder ao pedido em 60 dias, os efeitos econômicos do embargo, como restrição ao crédito rural, poderão ser suspensos. O relator

0: O senador Zequinha Marinho, do Podemos do Pará, defendeu que a proposta dá mais previsibilidade sem comprometer o meio ambiente.
1: O embargo não pode ser via satélite. O embargo tem que ser com a presença do técnico identificando a área e isolando aquela área para que não haja qualquer tipo de comprometimento no sentido inverso e liberando a área não embargada para a continuidade da produção.
0: Com o recurso, a proposta ainda não segue para a Câmara e terá que ser analisada pelo plenário do Senado.
2: E comprar um imóvel na planta pode representar a realização de um sonho, mas também envolve riscos para o comprador. Para aumentar a segurança de quem investe nesse tipo de aquisição, o Senado pode iniciar a análise de um projeto que cria novas garantias durante a execução da obra.
3: Entre as medidas previstas está a constituição de garantia até a conclusão do empreendimento. A reportagem é de Alexandre Campos.
4: Pelo projeto do senador Paulo Paim, do PT do Rio Grande do Sul, o valor da garantia correspondente a 5% do custo estimado do empreendimento deverá ser oferecido antes mesmo do início da obra, por meio de caução em dinheiro, seguro-garantia, fiança bancária ou em caução em títulos da dívida pública. Na opinião dele, isso pode evitar prejuízos aos consumidores em cenários de crise, por exemplo.
5: Além disso, os contratos deverão ser muito mais claros, apresentando o projeto completo, o cronograma e as datas exatas de início e entrega da obra. É mais respeito com o bolso do consumidor e é muito mais segurança para o patrimônio das famílias.
4: O projeto ainda torna obrigatório submeter o empreendimento ao regime de afetação. Assim, o terreno, direitos e bens relacionados a determinada incorporação imobiliária não poderão ser usados para, por exemplo, cobrir eventuais dívidas do incorporador sem relação com a obra em execução.
2: O Senado debateu em plenário a criação do Estatuto dos Cães e Gatos.
3: A proposta estabelece deveres e políticas públicas para a proteção e bem-estar desses animais. Repórter Patrícia Oliveira.
6: A proposta surgiu a partir de sugestões de entidades civis protetoras dos animais, após a repercussão da morte do cão Orelha. O texto define regras para o cuidado de cães e gatos comunitários, a responsabilidade do poder público no atendimento veterinário, castração em massa, microchipagem e apoio a ONGs e protetores. Fernanda Becker, presidente da Associação dos Amigos dos Animais, destacou o reconhecimento no texto de que cães e gatos são seres sencientes, que sofrem, sentem medo, prazer e afeto.
7: Eles não sabem o que é o Senado Federal, o que é uma lei, o que é um estatuto, mas eles conhecem na pele o que é a fome, o frio, a dor.
6: O estatuto prevê também penas de prisão para o assassinato de animais. E criminaliza abandono, maus-tratos, zoofilia, omissão de socorro e comércio clandestino. O senador Paulo Paim, do PT do Rio Grande do Sul, destacou o compartilhamento de imagens de crueldade contra animais cometidas por jovens na internet.
5: Quem comete uma crueldade contra um animal, no futuro, comete o mesmo tipo de crime contra um ser humano.
6: O Estatuto dos Cães e Gatos aguarda votação na Comissão de Constituição e Justiça.
2: Com edição de Paula Groba e trabalhos técnicos de João Lira, o Jornal do Senado fica por aqui. Acompanhe agora as notícias da Câmara dos Deputados. Boa noite.
3: Boa noite e até amanhã.
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9: Câmara define política para prevenção e tratamento de doenças da pele.
10: Deputados incluem robótica como matéria optativa no currículo escolar.
9: Comissão especial garante prioridade de direitos para a primeira infância.
10: Plenário pode sustar demarcações de terras indígenas em Santa Catarina.
9: Boa noite. O plenário da Câmara pode votar projeto que susta decretos de demarcação de terras indígenas em Santa Catarina. O repórter Antônio Vital acompanhou a discussão da proposta.
11: O plenário da Câmara aprovou o regime de urgência para um projeto que susta decretos do governo federal sobre demarcações de terras indígenas em Santa Catarina. O projeto susta dois decretos de 2024. Um deles demarcou a terra indígena Toldo Imbu, no município de Abelardo Luz. O outro demarcou a terra indígena Morro dos Cavalos, na cidade de Palhoça. A proposta também susta um artigo inteiro de um decreto de 1996 que trata de procedimentos administrativos a serem seguidos pela FUNAI, desde a identificação até a homologação de terras indígenas no no país. O trecho trata do levantamento fundiário da área e dos estudos antropológicos

0: necessários para a demarcação. Um dos dispositivos obriga municípios e pessoas atingidas a apresentarem provas como títulos dominiais, laudos periciais, pareceres, declarações de testemunhas, fotografias e mapas para questionar a demarcação ou pedir indenização. O projeto foi apresentado pelo senador Espiridião Amin, do PP de Santa Catarina, e já foi aprovado pelo Senado. Com regime de urgência, pode ser votado diretamente pelo plenário da Câmara, sem passar pelas comissões permanentes da Casa. Espiridião Amin argumentou que os decretos não seguem as determinações da Lei do Marco Temporal, que reconhece terras indígenas existentes antes de 1988. Segundo ele, famílias de agricultores da região ocupam as propriedades há mais de um século. Na Câmara, o regime de urgência foi pedido pela deputada Júlia Zanatta, do PL de Santa Catarina, que alegou irregularidades nos procedimentos de demarcação.
1: É garantir a propriedade privada e a segurança jurídica, porque esse decreto tem problemas gravíssimos, laudos antropológicos muito questionáveis, a população local não foi ouvida. O decreto não foi feito de maneira adequada.
0: O deputado Bongás, do PT do Rio Grande do Sul, criticou a proposta. Para ele, o Congresso sustar os dois decretos de demarcação fere as atribuições do governo federal. E o projeto também impede novas demarcações.
2: Então, o que nós estamos decretando aqui é que nunca mais o executivo possa fazer demarcações. Ora, se esta casa reclama que tem interferência de outro poder, interpoderes, esta é uma interferência do Parlamento sobre o Executivo. Então tem duas gravidades e duas inconstitucionalidades.
0: Ainda não há data para votação no plenário da Câmara do projeto que susta decretos do governo federal sobre demarcações de terras indígenas em Santa Catarina. Rádio Câmara, de Brasília, Antônio Vital.
3: Economia.
4: Capitão Alden, do PL da Bahia, defende a criação de uma política específica para o gás de cozinha destinado ao consumo residencial. Segundo o deputado, é necessário reduzir o impacto do preço do produto no orçamento das famílias brasileiras.
5: Capitão Alden argumenta que o Brasil possui produção própria de gás e que o consumidor doméstico não deve ser tratado da mesma forma que grandes usuários industriais e comerciais. Para ele, a proposta fortalece a proteção social e contribui para diminuir o custo de vida da população.
4: João Daniel, do PT, celebra os investimentos federais anunciados para Sergipe nas áreas de infraestrutura, saúde e energia. Na visão do deputado, os recursos representam uma oportunidade para impulsionar o desenvolvimento econômico e ampliar a oferta de serviços à população.
5: João Daniel ressalta a retomada de projetos da Petrobras, a ampliação da produção de fertilizantes e a execução de obras como a Adutora do Leite e a nova ponte entre Aracaju e Barra dos Coqueiros. Ele afirma que as iniciativas devem gerar empregos e fortalecer a economia.
3: Segurança Pública.
4: Câmara aprova projeto que prevê confisco de bens em crimes contra crianças. A repórter Sofia Peçanha tem os detalhes sobre a medida.
6: A Comissão de Constituição e Justiça da Câmara dos Deputados aprovou o projeto que prevê o confisco de bens utilizados em crimes contra crianças e adolescentes. Apresentada pelo deputado José Medeiros, do PL de Mato Grosso, a proposta altera o Estatuto da Criança e do Adolescente. Segundo o texto, o projeto visa endurecer as punições e atingir os bens utilizados ou obtidos por meio de práticas criminosas como a exploração sexual, a pornografia infantil e o tráfico de menores. A medida permite que imóveis, veículos, dinheiro e outros bens sejam apreendidos e destinados à indenização das vítimas ou ao Fundo dos Direitos da Criança e do Adolescente. Durante a votação na Comissão de Segurança Pública e Combate ao Crime Organizado, o parecer foi lido pelo deputado Davi Vitória, do PP do Espírito Santo, e ele destacou a importância de fortalecer os mecanismos de combate a esses crimes.
7: É necessário o estabelecimento de políticas criminais que coloquem à disposição do Estado instrumentos e infraestrutura adequados para a repressão e prevenção dos crimes de tráfico de criança e adolescente ou contra a liberdade de dignidade sexual de criança ou adolescente.
6: O projeto também prevê que, ainda durante a investigação, o juiz pode bloquear os bens, evitando que sejam escondidos, vendidos ou transferidos. Além disso, equipamentos e veículos apreendidos poderão ser utilizados pelas forças de segurança em operações de combate a esses crimes, mediante autorização judicial. No caso de estabelecimentos que facilitem ou permitam esse tipo de prática criminosa, os responsáveis podem ser penalizados, com possibilidade de cassação da licença de funcionamento. A medida também foi aprovada pela Comissão de Seguridade Social e Família. A relatora, deputada Flávia Moraes, argumentou que a proposta aumenta a proteção de crianças e adolescentes. Em concordância na comissão, o deputado

0: advogado Dr. Zacarias Calil, de Goiás, ressaltou, com base na sua experiência como cirurgião pediátrico, o impacto dessas violações na vida das vítimas.
1: Tanto de criança que nós já atendemos, vítimas de abuso sexual. É uma coisa assim impressionante. E com sequelas não só psicológicas, mas também com sequelas anatômicas, que ficam ali para o resto da vida.
0: Agora, o projeto que prevê o confisco de bens em crimes contra crianças segue para a votação no plenário da Câmara. Da Rádio Câmara de Brasília, Sofia Peçanha.
2: Habitação. Reginaldo Lopes, do PT de Minas Gerais, exalta o programa Imóvel da Gente, do governo federal, que destina imóveis da União a estados e municípios para projetos de interesse público. Ele acredita que a iniciativa contribui para ações de mobilidade urbana, saúde e educação.
3: Uma das áreas citadas por Reginaldo Lopes é a antiga linha férrea Águas Claras, na região metropolitana de Belo Horizonte. Segundo o parlamentar, a medida vai permitir a implantação de um parque linear e de novas vias de acesso em Belo Horizonte e Nova Lima.
2: Ciência e tecnologia. A Câmara aprovou um projeto que autoriza a inclusão da robótica como disciplina optativa nas escolas. O repórter Marcelo Lacher explica como isso será feito.
4: O plenário da Câmara aprovou um projeto que autoriza o governo a incluir a robótica como matéria optativa nos currículos de toda a rede de ensino. Isso vai valer para a educação pública e privada. A proposta também reconhece a robótica como esporte de competição. A robótica é uma disciplina que envolve conceitos de diversas áreas de conhecimento, como mecânica, elétrica, eletrônica e computação. E como o próprio nome diz, o objetivo é construir robôs capazes de desempenhar diversas tarefas. O projeto original do deputado Luiz Carlos Mota, do PL de São Paulo, incluía a robótica como disciplina obrigatória, o que foi retirado do texto pelo relator, deputado Saulo Pedroso, do PSD de São Paulo. Hoje, diversos sistemas de ensino já prevêem a robótica como disciplina optativa, o que é admitido pela Base Nacional Comum Curricular. A proposta foi criticada em plenário pelo deputado Tarcísio Mota, do PSOL do Rio de Janeiro. Para quem sugerir disciplinas escolares, não é papel do parlamento.
5: Esse parágrafo, esse artigo é inócuo. Ele diz que o Poder Executivo pode fazer uma coisa que ele já pode, mas ele abre um precedente muito difícil. Porque não é papel nosso dizer que o governo pode ou não pode fazer disciplina no currículo escolar. Isso é papel da Base Nacional Curricular Comum e do Conselho Nacional de Educação, ouvido o Ministério da Educação e no Plano Nacional de Educação, votado aqui.
4: O projeto prevê ainda que a robótica educacional e a robótica como competição dependerão de recursos do orçamento, mas admite a participação de parcerias público-privadas. O relator, Saulo Pedroso, disse que o projeto pode ajudar a atrair investimentos.
6: O projeto de robótica já é uma realidade hoje, na atualidade, e o que nós estamos fazendo, além da possibilidade de fazer parte da grade educacional de ensino, é que ela seja reconhecida como uma modalidade esportiva e a gente possa incentivar, né, investimento nessa área no país. Investimentos vão acontecer, nós vamos ter a oportunidade de gerar emprego, gerar renda.
4: O projeto que autoriza o governo a incluir a robótica como matéria optativa nos currículos escolares e reconhece a modalidade como esporte de competição seguiu para análise do Senado. Da Rádio Câmara de Brasília, com informações de Antônio Vital, Marcelo Larcher.
2: Política.
3: Sâmia Bonfim, do PSOL de São Paulo, registra a decisão da primeira turma do STF que condenou o ex-deputado Eduardo Bolsonaro pelo crime de coação. Ela entende que responsabilizar agentes públicos por atos ilegais é importante para a defesa das instituições democráticas.
2: De acordo com Sâmia Bonfim, não deve haver tratamento diferenciado para autoridades investigadas pela Justiça. A parlamentar considera que a aplicação imparcial da lei preserva o Estado Democrático de Direito e a confiança da população nas instituições.
3: Já cabo Gilberto Silva, do PL da Paraíba, repudia a decisão do Supremo que envolve Eduardo Bolsonaro. O congressista questiona a condução do processo e afirma que houve desrespeito a princípios constitucionais e ao devido processo legal.
2: Cabo Gilberto Silva manifesta solidariedade a Eduardo Bolsonaro e sustenta que a decisão tem motivação política. Na visão do deputado, o caso reforça a necessidade de debate sobre garantias individuais, independência entre os poderes e respeito às prerrogativas parlamentares.
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1: Direitos Humanos.
2: A Comissão Especial da Primeira Infância aprovou a inclusão de prioridade para este grupo na Constituição. A repórter Maria Neves tem mais informações.
3: A comissão especial que analisou a proposta de incluir na Constituição a prioridade da primeira infância, período que vai de 0 a 6 anos no acesso a uma série de direitos previstos na Carta Constitucional, aprovou o texto da relatora, deputada Amanda Gentil, do PP do Maranhão. Ao apresentar o relatório, a parlamentar ressaltou que as experiências vividas nessa fase moldam o cérebro da criança por toda a vida, com consequências para o aprendizado e a saúde física e mental.
4: É um dado científico, foi através do ganhador do prêmio Nobel, James Heckman. A cada dólar investido na primeira infância, nós temos um retorno 7 vezes maior. Então, isso aqui é muito mais do que pensar no hoje. A gente está aprovando um texto hoje que muda a realidade de muitas crianças na primeira infância, mas também muda a realidade de muitos jovens e adolescentes e adultos lá na frente.
3: Hoje, a Constituição determina que o Estado, a família e a sociedade devem assegurar a crianças, adolescentes e jovens direitos como saúde, educação, cultura e convivência familiar com prioridade absoluta. O texto constitucional também estabelece a obrigatoriedade de proteção integral desse grupo social contra a violência e o abandono. A proposta aprovada, que foi apresentada pela deputada Laura Carneiro, do PSD do Rio de Janeiro, inclui expressamente na Constituição a menção à primeira infância na garantia desses direitos. Para o presidente da Comissão Especial, deputado Osmar Terra, do PL do Rio Grande do Sul, não há prioridade maior que a primeira infância em qualquer política pública. O parlamentar, que é médico, sustenta que essa fase da vida representa um momento crucial em que o ser humano organiza todas as competências que vai usar pelo resto da vida. De acordo com ele, as vivências nessa idade têm consequências inclusive para a saúde cardíaca.
5: Uma criança bem cuidada no início da vida tem menos chance de ter problemas cardíacos graves na idade adulta.

0: relatora, a deputada Amanda Gentil, também apresentou um projeto para alterar o marco legal da primeira infância. Uma das mudanças propostas prevê a adoção de medidas para evitar a exposição precoce e excessiva de crianças à propaganda e a conteúdos e tecnologias inadequados ao desenvolvimento infantil. O projeto também cria o Indicador Nacional de Desenvolvimento da Primeira Infância, como instrumento de monitoramento e avaliação das políticas públicas destinadas a pessoas nessa faixa etária. Da Rádio Câmara de Brasília, Maria Neves.
1: Saúde.
2: Os deputados aprovaram a Política Nacional para a Prevenção e Tratamento de Doenças Crônicas da Pele no SUS. O texto foi encaminhado para análise do Senado, como informa a repórter Daniele Lessa.
3: A Comissão de Constituição e Justiça da Câmara dos Deputados aprovou o projeto que cria uma Política Nacional de Prevenção, Tratamento e Controle das Doenças Crônicas da Pele dentro do Sistema Único de Saúde, o SUS. O autor do projeto é o deputado Cabo Gilberto Silva, do PL da Paraíba. A proposta prevê uma atuação mais ampla do SUS, com diagnóstico precoce, tratamento e acompanhamento contínuo dos pacientes. O relator da proposta na Comissão de Saúde, deputado Ismael Alexandrino, do PSD de Goiás, argumenta que essas doenças exigem um cuidado mais completo e humanizado, pois causam impactos profundos na qualidade de vida.
4: É a promoção de um atendimento integral e multidisciplinar, que inclui não apenas o tratamento clínico, mas também suporte psicológico, psiquiátrico e social. Esta abordagem reflete a compreensão de que as doenças crônicas de pele têm implicações que vão além do físico, afetando também a saúde mental e o bem-estar social dos pacientes.
3: Outras medidas da proposta incluem o incentivo às pesquisas científicas e a realização de campanhas educativas para conscientizar a população e reduzir o preconceito contra pessoas com doenças de pele. O projeto que cria a Política Nacional de Prevenção, Tratamento e Controle das Doenças Crônicas da Pele foi aprovado por 3 comissões da Câmara e foi para o Senado, sem necessidade de passar pelo plenário. Para virar lei, precisa ser aprovado pela Câmara e pelo Senado. Da Rádio Câmara de Brasília, Daniele Lessa.
2: Luiz Couto, do PT da Paraíba, manifesta apoio à criação da Frente Parlamentar de Apoio às Pessoas com Epilepsia. De acordo com o deputado, a iniciativa amplia o debate sobre a doença e combate o preconceito enfrentado por milhões de pacientes.
5: Ele defende ainda mais investimento em diagnóstico precoce, acesso a medicamentos e políticas públicas voltadas às pessoas com epilepsia. Para Luiz Couto, a Frente Parlamentar pode contribuir para garantir mais inclusão, dignidade e qualidade de vida aos pacientes e suas famílias.
2: Termina agora o Jornal Câmara dos Deputados, produzido pela Rádio Câmara, com trabalhos técnicos de Alan de Souza e apresentação de Val Monteiro e Luciana Vieira. Uma boa noite para você.
5: Você fica agora com as notícias do Tribunal de Contas da União. Boa noite.
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3: Olá, apaixonados por pets! Hoje vamos falar sobre a otite, que é uma inflamação no ouvido, mais comum nos cães do que nos gatos. A higienização incorreta, o uso de produtos inadequados, o acúmulo de água após o banho, a umidade e temperaturas elevadas do ambiente, traumas e até mesmo a presença de ácaros, fungos e bactérias podem causar processos inflamatórios da orelha interna e externa. Fique atento aos sintomas: coceira constante, secreção no canal auditivo com excesso de cera, mau cheiro forte na região das orelhas,

0: perda de pelo nas orelhas ou ao redor, perda do equilíbrio, depressão ou irritabilidade. Ao perceber algum desses sintomas, leve o seu amigo peludo ao médico veterinário para uma avaliação. A otite em cães e gatos é algo que pode ser evitado e, quando já presente, deve ser tratada para que não se torne mais grave, causando dor e desconforto ao animal. Até a próxima dica!
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